0: aplicados à base de cálculo do imposto. Vale destacar que esse desconto máximo ele é concedido aos contribuintes que efetuarem o pagamento integral até 31 de julho. Para quem optar pelo parcelamento, a primeira parcela também tem o vencimento no dia 31 de julho. E, excepcionalmente, as duas últimas parcelas vão vencer somente em 2027. As guias estão disponíveis no site oficial da Prefeitura, paraiso.to.gov.br, pelo aplicativo Colab, e também podem ser retiradas presencialmente no Agiliza Paraíso. Viviane Goulart para Unitins FM.
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1: Você sabia que a atividade física e a alimentação equilibrada entram como medidas para reduzir os efeitos da andropausa? 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
2: A comunidade quilombola do Prata, localizada em São Félix do Tocantins, recebe nos dias 3 e 4 de julho a 12ª edição da Festa da Rapadura, que é um dos principais símbolos da identidade produtiva da comunidade. Durante os dois dias de evento, visitantes poderão conhecer a cultura local por meio da gastronomia típica, apresentações culturais, competições esportivas, exposições de artesanato e demonstrações do processo artesanal de fabricação desse doce. Além de preservar e divulgar o patrimônio cultural quilombola, a festa também movimenta a economia local e estimula a comercialização de produtos e serviços oferecidos por empreendedores da comunidade. Barracas de alimentação, hospedagem familiar e artesanato integram as atividades que atraem turistas e fortalecem os pequenos negócios locais. Viviane Goulart para a Unitins FM.
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0: Alunos do curso de medicina da Universidade Estadual do Tocantins em Augustinópolis realizaram uma ação de saúde na aldeia São José, na comunidade da etnia Apinagé, na cidade de Tocantinópolis, no Bico do Papagaio. Durante a ação voltada à saúde de povos indígenas e quilombolas, os alunos de medicina da Unitins realizaram atendimentos e avaliações em saúde, incluindo aferição da pressão arterial, verificação de glicemia, monitoramento de sinais vitais e outras ações. A comunidade também foi orientada sobre alimentação saudável, riscos associados ao consumo de alimentos ultraprocessados, álcool e outras drogas, além da prevenção do câncer do colo do útero. A ação teve a participação de residentes das áreas de enfermagem, fisioterapia, psicologia e serviço social, e ao todo foram realizados mais de 120 atendimentos e avaliações em saúde, além de 5 rodas de conversa educativas.
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2: Palmas ganhou destaque nacional em uma publicação do Ministério do Turismo sobre destinos inteligentes. A capital tocantinense foi reconhecida pela integração entre planejamento urbano, natureza, inovação e valorização da cultura local. Entre os atrativos citados estão a Praça dos Girassóis, Praia da Graciosa, Ilha Canela, Parque Sesamar e Lago de Palmas. A revista também destacou o artesanato em capim dourado, a culinária regional e eventos como o Festival Gastronômico de Itaquaruçu, reforçando o potencial turístico da cidade. Mara Santos para a Unitins FM.
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1: Produtores brasileiros começaram de forma pontual a colheita do milho da segunda safra 2025-2026, mas a expectativa é de uma produção menor em relação ao ciclo passado. A redução deve impactar os preços no mercado interno e também as exportações do grão. O principal problema está em Goiás, que é o quarto maior produtor de milho safrinha do país, onde a falta de chuva provocou perdas significativas nas lavouras. Segundo especialistas do setor, a quebra em Goiás pode chegar a 5 milhões de toneladas. Mas, apesar da redução na produtividade, o Brasil registra área plantada recorde de mais de 18 milhões de hectares nesta temporada.
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1: 1:47.

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1: 3:27.

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0: Olá você, bom dia, agora 5:01.
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0: você, meu amigo, você, minha amiga, 5:02 agora, estamos chegando para mais um programa Alvorecer. Tá na hora do nosso momento de fé, tá na hora do versículo do dia, a inspiração da manhã e ainda a nossa oração da manhã.
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0: Nosso versículo do dia de hoje está no livro de Eclesiastes, capítulo 4, versículos 9 e 10. Abra a sua Bíblia. Esse versículo diz: é melhor ter companhia do que estar sozinho, porque maior é a recompensa do trabalho de duas pessoas. Se um cair, o amigo pode ajudá-lo a levantar-se, mas pobre do homem que cai e não tem quem o ajude a levantar-se.
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0: Olha, meu amigo, minha amiga, desde o início Deus olhou para o homem e disse: não é bom que o homem esteja só. Gênesis capítulo 2, versículo 18. Ele nos criou para vivermos em comunhão, para sermos apoio um dos outros nas lutas e nas alegrias da vida. Ainda assim, quantas vezes tentamos carregar fardos pesados sozinhos, acreditando que pedir ajuda é sinal de fraqueza? Não é? Na verdade, é um ato de coragem e humildade reconhecer que precisamos de outros. O inimigo quer nos isolar, porque sabe que um soldado sozinho é mais fácil de derrotar. Mas juntos, nós somos como corda de três dobras, que não se rompe com facilidade. Eclesiastes, capítulo 4, versículo 12. Quando enfrentamos batalhas, sejam elas emocionais, espirituais ou físicas, é essencial buscarmos apoio de um amigo, da família, da igreja e principalmente de Deus. Jesus mesmo, sendo o Filho de Deus, chamou três discípulos para vigiar com ele no Getsêmane. Isso mostra que até mesmo o Salvador do mundo valorizava a presença de amigos em momentos de angústia. Olha, não lute sozinho, não lute sozinha. Acompanhe e compartilhe suas cargas. Ore com alguém. Abra o coração. Deus usa pessoas para nos levantar, consolar e fortalecer. A graça na comunhão, cura nas palavras ditas em amor e poder no coração feita em unidade. Olha, se hoje você se sente só, lembre-se, você faz parte de um corpo. E o cabeça desse corpo é Cristo, que nunca te abandona. Há pessoas que Deus já preparou para estar ao seu lado. Levante os olhos, abra o coração e permita-se ser ajudado, ser ajudada. Você não está sozinho, não está sozinha e nunca estará. Olha, a força da comunhão em tempos de luta, isso é muito importante. Não fomos criados para o isolamento. Caminhar sozinho enfraquece a fé, mas a comunhão nos renova, encoraja e nos lembra de que não estamos abandonados. Compartilhe o sinal de coragem. Compartilhar o sinal de coragem não é fraqueza. Olha, Deus age por meio das pessoas para trazer consolo, direção e apoio às nossas batalhas. A vitória é mais certa quando estamos unidos. Quando caminhamos juntos, a força, oração compartilhada e suporte mútuo. A união torna o fardo mais leve e nos aproxima do propósito de Deus em nossas vidas. Olha que maravilha, meu amigo e minha amiga. Agora são 5:07. Feche os seus olhos agora e vamos falar com Deus.
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querido e amado Deus, bom dia, Senhor. Bom dia ao Espírito Santo de Deus. Bom dia ao nosso Salvador Jesus Cristo. Pai amado, mais uma vez, graças à sua bondade e à sua misericórdia, nós estamos aqui mais uma vez, neste novo dia. Hoje é uma segunda-feira, dia 22 de junho do ano de 2026. Senhor Deus, muito obrigado, Pai amado, Pai querido, pela oportunidade de estar aqui vivendo este novo dia. Obrigado, Pai, porque o primeiro milagre o Senhor já fez na vida de todas as pessoas que agora estão acordadas, despertadas. Senhor Deus, ajude-me a reconhecer que não preciso lutar sozinho. Fortalece o meu coração para buscar ajuda e viver em comunhão. Coloca pessoas de fé ao meu lado e use-me também para ser apoio de outras pessoas. Que tua presença seja meu sustento em todo o tempo. Muito obrigado, Pai amado, Pai querido, pela oportunidade de estar falando com o Senhor mais uma vez. Muito obrigado, Senhor. Essa é a nossa oração em nome de Jesus. Amém, Senhor.

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1: Oi, Lavieira, bom dia.
2: Olá, você. Bom dia.
3: Oi, bom dia.
2: Acorda, Brasil. Olha a hora, gente, olha a hora. 5:14, 5:14 agora. Começou o nosso programa. Já estamos juntos mais uma vez, eu, você e a Unitins.
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2: É a nossa Unitins, então ó, tá na hora meu compadre, tá na hora minha comadre. Bora.
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2: É desse jeitinho, vamos pra cima, né? Para mais uma semana que começou, graças ao nosso Papai do Céu, muito obrigado, meu Senhor, por mais um dia, por mais uma semana, e vamos que vamos, pensamento positivo, muita fé em Deus, e vamos para cima, né, meu amigo, né, minha amiga? Felicidades para você, seja muito bem-vindo, seja bem-vinda, para quem já tá acordado, para quem tá de pé, aquele abraço, viu? Para aqueles que estão com preguicinha de levantar, eu vou convidar a minha turminha aqui pra acordar todo mundo, não é isso? Ô, doidinho, chega aí, meu compadre.
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2: É desse jeitinho, quero ver quem é que vai ficar aí, ó, cochilando, né, com essa galera, acordando todo mundo. Ótima manhã pra você, a semana já começou, minha turma, bora pra cima, né? Obrigado você que acompanha a gente. Dá bom dia, Zé.
6: Bom dia.
2: Isso.
6: Bom dia.
2: Dá bom dia, Joãozinho.
6: Bom dia.
2: Eita, coisa boa. Mariazinha.
7: Bom dia, Léo Vieira.
2: Oi. Bom dia. Felicidades pra você. Aquele abraço, muito obrigado pelo carinho da audiência, da companhia, seja muito bem-vindo, seja bem-vinda. Pra você ligado na nossa programação, aquele abraço.
8: Bom dia, Leozinho.
2: Opa, bom dia, minha comadre. Como é que tá? Tudo bem? Tudo certo? Felicidades, viu? Pra você que acorda cedo, as categorias trabalhadoras, ó. Bom dia. Pra quem virou a noite de plantão.
9: Bom dia.
2: Nossos amigos médicos, as médicas, enfermeiros, enfermeiras, ó. Bom dia. Os meus amigos vigilantes, os guardas noturnos, aquele abraço, bom dia. Pessoal da Segurança Pública Municipal, Estadual e Federal, obrigado pela audiência, pela companhia, meus amigos leiteiros, aquele abraço, felicidades, trabalhadores rurais, pessoal das lavouras, né? Os meus amigos padeiros e padeiras, confeiteiros e confeiteiras, as boleiras, os boleiros também, obrigado, os vendedores de lanches, aquele abraço, os trabalhadores de frigoríficos também, né? Quem trabalha nos frigoríficos aí, um abraço. Meus amigos caminhoneiros, já na rodagem, alô, meus amigos, bom dia. Felicidades, meus amigos frentistas, né? Os meus amigos motoristas de ônibus, de coletivo, abração especial, bom dia. Você taxista, mototaxistas, motoristas de aplicativos e motorubers, aquele abraço pra você, ó. Felicidades, bom dia. Vamos pra cima, a semana começou.
6: Bom dia.
1: Oba, hoje é segunda-feira.
2: É, segunda-feira boa, obrigado você que acompanha a nossa programação, tamo juntos e misturados até as 8 da manhã. Programa. Esse é o seu programa, obrigado, viu? Você que acorda cedo, você que se liga na nossa programação, seja muito bem-vindo, seja bem-vinda, tá bom? Ó, já manda ver, manda mensagem pra cá, já tá liberado o nosso WhatsApp, então atola o dedo nesse WhatsApp aí, viu?
10: Que eu quero ver.
2: Isso. 639-9915-6234. Repetindo o nosso WhatsApp, 639-9915-6234. Me ajuda aí, Gustavo Lima.
11: Fala comigo!
2: Isso, já manda sua mensagem que eu tô te esperando. Nosso programa já está no ar.
10: Alvorecer. Aqui, o caipira para pra ouvir o modão.
2: Aô, aqui é desse modelinho. Bora, bora, bora, bora, meu Brasil. Olha aí, Chico Rei Paraná. Essa é boa, hein, rainha? Você gosta?
11: É claro.

bem, muito bem. Começou o nosso programa Alvorecer feito para você. Agora são 5:22, 5:22. Já mandou aí a sua mensagem? Já mandou? Então, beleza. Bom demais ter você com a gente. Quem não mandou, já vai mandando mensagem para cá. Deixa aí o seu recado, a sua participação no programa Alvorecer feito para você, que é de muita importância pra gente, viu? Poder te atender, poder falar com você, mandar o seu alô, mandar o seu bom dia, isso é muito importante. Obrigado, viu? Obrigado você que já gravou seu áudio, você que já mandou a sua mensagem de texto e você que não mandou ainda, já vai mandando pra gente aí, tá bom? Vamos lá, deixa eu trazer as primeiras mensagens do programa de hoje.

0: Leandro e Leonardo, um sonhador, vai pra você já já, viu, meu querido? Obrigado, tudo de bom. Felicidade sempre. Quem mais, quem mais, quem mais, quem mais? Alô, Carlito!
1: Bom dia, meu amigo Laveira.
0: Carlito, bom dia, meu amigo.
1: Passando pra deixar um abraço pra você, pra todos os seus ouvintes. É um abraço especial aqui pros meus amigos do Texto dos Homens. Léo, se você puder passar aquela música Não Dorme Sem Ela, né? Do Leandro Leonardo, fico muito agradecido, Léo. Sobre a seleção brasileira, né, Léo? O que eu posso falar é que o jogo sobre que jogou contra aquele time lá foi muito fraco, né? O Brasil não jogou melhor do que contra o Marrocos, não. Fez a obrigação e fez poucos gols.
0: Verdade. Vai
1: uma dificuldade grande aí contra... Se continuar jogando desse jeito contra a Escócia, né? Mas é assim mesmo, vamos torcer pra que dê tudo certo, tá?
0: Isso, verdade.
1: Um abraço pra você, fica com Deus, pra todas as pessoas que estão ajudando o seu programa, tá? Que Deus continue nos abençoando sempre, Léo.
0: Valeu, meu querido. Abraço,
1: tchau,
0: viu?
1: Bom, semana pra todos nós.
0: Pra todos nós, boa semana, abraços. Felicidades, abraço, tá bom? Wesley Amaral pediu um sonhador, nós vamos tocar ele e daqui a pouquinho nós tocamos a sua também, viu, meu querido? Abraço, boa semana pro meu amigo Luiz Carlos, o Carlito de Itaquaruçu. Deusvaldo tá aqui também, tá dizendo bom dia, meu amigo Léo Vieira, gostaria de ouvir João Mineiro e Marciano, Esta Noite Como Lembrança, maravilha, vai ouvir essa moda também. Deixa eu organizar pra ele aqui, cadê? João Mineiro e Marciano, Esta Noite Como Lembrança, vai já, viu, meu querido? Já tá no jeito também, a sua moda, e a gente toca pra você, com certeza. Obrigado, viu? Obrigado pelo carinho da audiência e da companhia. Agora são 5:25, 5:25, pra você, ó. Felicidades.
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3: Tudo bem, tudo certo, pessoal. Estamos de volta. Excelente manhã para você. Obrigado pela sua audiência e a sua.

0: Olha a hora, gente, olha a hora, 5:35 agora, estamos de volta com o seu programa Alvorecer aqui.
1: Ô, Léo Vieira.
0: Oi.
1: O café tá pronto? Eu quero meu café, hein?
0: Tá aqui, ó, o cafezinho, Mariazinha, o cafezinho tá aqui pra você, ó, aqui, ó, pronto, tá servido pra você e pra todas as pessoas. Já estão ligados, já estão acordados, né? Curtindo o nosso programa Alvorecer. Um abraço, obrigado pela companhia, pela audiência. Vai mandando mensagens, tá liberado, viu? Nosso WhatsApp 63 é o DDD. Nosso WhatsApp é 99156234, tá bom? Manda sua mensagem aí que eu tô te esperando, tá bom? Combinado? Trazer mais algumas mensagens aqui do nosso WhatsApp. Quem é que vai falar comigo? Quem é que vai falar comigo? É ele. Otacílio Perigosão da 2, rapaz, já tá por aqui. Alô, Otacílio, bom dia,
2: bom
0: querido.
2: Bom dia, amigo Léo Vieira, bom dia, meu amigo. Um alusão pra essa turminha boa aí, rapaz, pro Carlão Rio da Serra.
0: Isso.
2: O Reião, né? E pra Solani Jojo, seu Mauro Norini 4, índio velho, pezinho pra frente, pezinho pra trás, e Luz nas Manduças, sobe e desce, Maria Carneiro, Nilson Moreira, e Pai Evinho do Santo Antônio, pra Marina dos Gatos e pra todo esse povo, e pra aquela mulherzinha lá de Minas, rapaz, Marcelena, parece o nome dela.
0: E
2: pra todo esse povo bom, rapaz, e a música é com as gargantas de ouro, quem disse que eu esqueci, ofereço pra todo esse povo bom.
0: Valeu, meu querido, um abração, viu, obrigado, quem disse que esqueci, esse é modão demais, né, milionário José Rico. Vai pra você já já, tá bom, Tacílio? Muito obrigado pela companhia, pela audiência também no programa Alvorecer, feito pra você. Bom demais. Quem mais tá comigo aqui? Quem mais? Meu amigo Sebastião Pereira mandou aqui a mensagem dizendo que o cuidado e a proteção de Deus seja o motivo para um dia feliz. Deus é contigo sempre. Bom dia, meu amigo. Felicidades pra você, viu? Sebastião Pereira. É ele, né, rainha? É o homem, rapaz. Um abração pra você também. Uma semana cheia de coisas boas, viu, Sebastião? Obrigado pela companhia, pela audiência. Minha amiga Jane Silva já fez o cafezinho dela. Deixa eu ver esse cafezinho, como é que tá hoje. É o cappuccino, né? É, o cappuccino dela já tá prontinho. Que legal, que bom. Cafezinho, cappuccino da minha amiga Jane Silva. Tá dizendo amém, amém. Bom dia, Léo Vieira. Bom dia, amigos ouvintes. Abençoada semana para todos nós, né? Um abraço para você, Léo Vieira. Obrigado, meu querido. Um abração para você também. Tá dizendo, ó, para todos da Unitins, Casal Raiz, Raimundinho das Arnos, Capitão Sobe e Desce, Dona Maria Aparecida, para o Raul Matos, Domingão, Carlão, Rodrigo e a Cíntia, Senhor Valeriano e família, Baixinho das Redes, para a família, Baixinho das Redes e família, para Ana Atleta, para Simone o Goiano também, para toda a turma, galera da animação, Cantinho da Amizade e mensagens da Poliana. Muito bem, valeu, minha querida, um abraço, viu? Tudo de bom. Você falou no Rodrigão e na Cíntia, eles estão aqui com a gente também, viu? Tá dizendo bom dia, meu amigo, tudo jóia? Olha, o cafezinho já está pronto e hoje nós vamos de brincar de ser feliz. Léo, sábado foi aniversário, né? Então, se puder mesmo, atrasado, coloca... coloca nos aniversários. Foi o seu, Rodrigão? Seu aniversário foi no sábado? Olha aí, rapaz, que legal. Parabéns aí, meu amigo Rodrigo. Rodrigão, felicidades, viu, meu querido? Felicidades pra você, muitos anos de vida, muita saúde, muita paz. Obrigado pelo carinho da audiência, da companhia, tá bom? Boa semana pra você, boa semana pra Cíntia, boas vendas aí no Lar que Gastrou, tá bom? Obrigado pela companhia sempre e, claro, muitas e muitas felicidades, que Papai do Céu abençoe essa data especial na sua vida e repita por muitos e muitos anos, tá bom? Felicidade, saúde em primeiro lugar, né? Muita proteção divina e, claro, muitos anos de vida. Que Deus abençoe você, meu amigo. Felicidades. Parabéns, meu amigo Rodrigão. Felicidades, querido.

0: muito bem, tá aí Chitãozinho e Chororó, essa é boa, essa é boa, essa é boa, brincar de ser feliz, gostou, Rainha?
1: É claro.
0: Sensacional, né?
2: Léo Vieira,
0: oi.
2: Tá na hora da gente tomar um café?
0: Mais um golinho de café, mais um golinho de café, vai pra quem já tá acordando aí, né? Pra quem já tá despertado, preparado, preparada para mais uma nova semana, viu, gente? Semana cheia. Não temos feriado, viu, Dona Maria?
3: O quê? Não acredito.
0: É semana cheia essa semana. Aliás, o mês ainda vai essa semana e um pedacinho da outra, né? Um pedacinho da outra essa semana e na outra semana até terça-feira ainda é mês de junho, né, gente? Mês junino é mês de festa junina, viu, gente? E o Arraiá da Capital, gente? Arraiá da Capital, né? Esse mês, é isso? Arraiá da Capital, olha, prepare aí, viu? Prepare aí que esse mês, Arraiá da Capital. Esse mês ou é o mês que vem, produção? Vamos dar uma conferida aqui direitinho, né? Dar uma conferida direitinho. Falar sobre o nosso Arraiá da Capital. Coisa boa, né? Muito bem, bom demais. E aí, já mandou sua mensagem? Se não mandou, manda pra cá, tá liberado o nosso WhatsApp, é o 63, o DDD. 99156234, viu? Esse é o nosso WhatsApp para você mandar o seu recadinho, mandar o seu alô e participar do programa Alvorecer, para você tomar aquele cafezinho com a gente no comecinho do seu dia. Cafezinho é aqui no nosso programa, viu? Programa Alvorecer, cafezinho já tá no jeito, preparado para você que acorda cedo, tá aqui, ó, para você que tá acordando agora. Cafezinho para você, meu amigo, para você, minha amiga, obrigado, tá? Pelo carinho da audiência e da companhia no programa Alvorecer, feito pra você. Bora, bora lá trazer mais recadinhos, mais mensagens então. Daqui a pouquinho nós temos o nosso Motivação para um Dia Melhor, tá bom? Já já tem Motivação para um Dia Melhor. E aí, Manuel, tudo bem, meu querido? Bom dia. Cadê o áudio do homem? Cadê, cadê, cadê? Agora vai.
4: Segunda-feira, bora, bora.
0: Bora, bora, meu amigo.
4: Bora, bora, segunda-feira.
0: Isso.
4: Né? Estraga uma música pra nós ouvir aí, meu amigo.
0: Menino Qual
4: da
0: é?
4: Canoa, com Barreireto.
0: Ó, menino
4: Bom dia
0: da
4: pra
0: canoa.
4: Você, meu amigo. Uma boa segunda-feira, meu amigo.
0: Valeu, meu querido. Abração pra você também. Obrigado. Boa segunda-feira, boa semana. Menino da Canoa, Barreirito, vai pra você já já, tá bom? Daniel, fala, meu
5: fala,
0: querido.
5: Fala, Léo Vieira, bom dia.
0: Bom dia.
5: Léo, já tem cafezinho quentinho aí pra nós?
0: Tem, tem.
5: Eu quero café
0: tempo.
5: Negão, tá?
0: Café Negão?
5: É, Léo, gostaria de ouvir uma música com Chitãozinho e Chororó.
0: Ó, oh, qual é?
5: É, Planeta Azul.
0: Planeta
5: oferecer
0: Azul.
5: Oferecer pra Rita de Cássia.
0: Ah.
5: Oferecer pro Carlão Bonitão.
0: Certo.
5: Oferecer aí pra Sussu. Todo os participantes do grupo Só Alegria.
0: Legal.
5: É, que tem muita gente ligada aí no teu programa, tá?
0: Bacana, meu querido.
5: É, ela valeu. Falta muito ainda, né?
0: Pra agora, agora, ainda tá falta, longe, né? agora falta. Cafezinho pra você, ó. Cafezinho pra Daniel Silva, lobinho solitário da região sul da nossa capital. Obrigado, meu querido. Abração, viu? Tudo de bom pra você. Felicidades, uma semana cheia de coisas boas e alegrias e muito cafezinho pra você, viu? Muito cafezinho para o meu amigo Daniel Silva, baixinho das redes.
6: Bom dia, meu amigo Léo Vieira, bom dia, Léo Vieira, manda um alô pra toda a galera da animação, toda a galera apaixonada pelo rádio.
0: Isso.
6: Manda um alô pra meu amigo Mário Venâncio, meu amigo Mário da comunidade de São Pedro, minha amiga Jane Silva.
0: Olha aí.
6: Minha amiga Sussu, Jojo, Carlão, Bonitão da região, a toda a galera apaixonada pelo rádio, tamo junto, Léo Vieira. Manda um alô pro Bruno Henrique, a Gabriela lá no Camelódromo, manda um alô pro meu amigo Joesse, lá da Ótica Mais, tamo junto. É isso aí, Léo Vieira, baixinho da rede. Léo Vieira, toca aquela cantiga pra nós.
0: Qual é?
6: Zezé de Camargo, Luciano, Saudade Bandida, tamo junto. É o baixinho da rede, Léo Vieira.
0: Valeu, meu querido, abração pra você, Saudade Bandida, Zezé de Camargo, Luciano, já tá no jeito e vai pra você já já, viu? Pra você, ó. Obrigado, baixinho das redes, gente boa, gente finíssima. Deixa eu falar com o Marcos também. Fala, meu amigo.
7: Bom dia, meu amigo, Léo Vieira, bom dia, meu querido. Alvorecer, Alvorecer, sertanejo, no Cantar do Galo, aqui é o Marcos Cresce do Brasil, Marco Lapada, Raga esse verbão, essa música romântica, Casaco Verde, Teodoro Sampaio. Bom dia, uma boa semana, boa segunda-feira. Peguei oração das 6 horas, vou pegar agora motivação para um dia melhor, depois das 6 horas. Peguei das 5, né? Beleza? Obrigado por tudo aí, fidelidade, gratidão, tá bom? Deus no comando, você entendeu?
0: Amém, Jesus, meu querido, amém.
7: Pra nós mostrar o perdão, o amor ao próximo, amar a Deus sobre todas as coisas. perdoar sempre, né, Léo? Perdoar, isso, perdoar.
0: Verdade.
7: E ter paciência, paciência, humildade, tá bom?
0: Isso aí, meu
7: seu coração aí, rapaz. Brasil, Brasil, Brasil pra frente. Falei pra você que ia ser 3 ou 4 a 0. Falou, meu irmão.
0: Bom dia. Aí, tá aí, acertou o placar, né? 3 a 0, 3 a 0 Brasil, né? Ganhou de 3 a 0, que legal, bom demais, né? Bom demais, não sei se vai, se vai ganhar bem aí, né, os próximos jogos, mas tudo bem, tudo bem. O Brasil fez o papel dele, que era ganhar e ganhar com a margem de gols, tranquilo, né, tranquilo. Podia golear mais, né, mas tá bom, foi o que deu pra fazer, né? Agora são 5:56, 5:56. Valeu, Marcos, ó, sua moda. Sua moda casaco verde do Teodoro Sampaio já tá no jeito e vai pra você já já, tá bom? Obrigado pela companhia. Alô, Goiano, bom dia, querido.
3: Tô ligado.
0: Bom dia, meu amigo.
3: Segundou,
0: meu querido.
3: Você tá com certa energia pra nós,
0: meu? Qual é, meu querido?
3: Pode ser o Belmonte Amaraí.
0: A moda.
3: Estui as nuvens. Espragiane, Simone, Sônia Assis, Raimundo Edlanda no Rio do Sono. Todos os ouvintes, vamos que vamos, né? Abração pra você, ótima semana, tamo junto, até
0: valeu, meu querido, boa semana pra você também, obrigado, viu? Abração pra você, tudo de bom, felicidades, e o Goiano em Barrolândia, nossa capital do mel, bom demais. Bora de moda? Agora.

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2: Alunos do curso de Medicina da Universidade Estadual do Tocantins em Augustinópolis realizaram uma ação de saúde na aldeia São José, na comunidade da etnia Apinajé, na cidade de Tocantinópolis, no Bico do Papagaio. Durante a ação voltada à saúde de povos indígenas e quilombolas, os alunos de Medicina da Unitins realizaram atendimentos e avaliações em saúde, incluindo aferição da pressão arterial, verificação de glicemia, monitoramento de sinais vitais e outras ações. A comunidade também foi orientada sobre alimentação saudável, riscos associados ao consumo de alimentos ultraprocessados, álcool e outras drogas, além da prevenção do câncer do colo do útero. A ação teve a participação de residentes das áreas de enfermagem, fisioterapia, psicologia e serviço social, e ao todo foram realizados mais de 120 atendimentos e avaliações em saúde, além de 5 rodas de conversa educativas.
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Olha a hora, gente, olha a hora, 6:04 agora, vem aí o nosso motivação para um dia melhor. Fica ligado.

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Muito bem. Tá na hora do nosso Motivação para um Dia Melhor. O tema da mensagem de hoje, Descanso na Rocha Eterna. Livro de Salmos 62, versículo 1. Lá diz assim, olha: a minha alma descansa somente em Deus, dele vem a minha salvação. Amigo, amiga, em meio ao barulho do mundo e às preocupações que tentam roubar a nossa paz, há um convite especial para aquietar a alma. É um chamado para silenciar o coração e aprender a ouvir a voz de Deus, que muitas vezes fala em sussurros, como fez com o profeta Elias. Não no vento forte, nem no terremoto, mas numa voz mansa e suave. Olha, quando nos aproximamos dele, percebemos que nunca estamos sozinhos, pois a sua presença preenche todo vazio. É verdade que, no fundo, sabemos que tudo o que realmente precisamos está em Deus. No entanto, nosso coração, por vezes, insiste em seguir o seu próprio caminho, teimoso em admitir a dependência. Parece arriscado entregar o controle, mas é justamente nessa entrega que encontramos a verdadeira segurança. É preciso crer e confiar nas promessas do Pai, mesmo quando a razão não consegue entender os seus planos. Saiba que mesmo nos momentos de incerteza, Deus está no controle de todas as coisas. Ele nos convida a nos esconder em seu amor, a nos agarrar a ele para que a vontade de desistir não nos vença. Fugir da vontade de Deus pode parecer mais fácil, mas a verdadeira liberdade e propósito são encontrados quando nos rendemos a ele. O caminho pode ser desafiador, mas a certeza de que ele está sempre ao nosso lado nos fortalece. Olha, mesmo que a alma grite e tente nos puxar para trás, a fé nos impulsiona a confiar e a descansar no amor inabalável de Deus. Esse amor é eterno, as muitas águas não podem apagá-lo e as dificuldades não podem levá-lo embora. Olha, tudo o que ele prometeu se cumprirá em nossas vidas. Pode ser difícil abrir mão de certas coisas por ele, mas quando a tentação de desistir surgir, ele estará lá, segurando a nossa mão e nos assegurando que tudo ficará bem. E se por acaso você cair, a mão poderosa de Deus estará pronta para te levantar. Ó, se as lágrimas rolarem, ele enxugará com carinho. Ele é o nosso refúgio, a nossa fortaleza, e nele encontramos o descanso para a nossa alma. Permita que ele aquiete o seu coração e te guie em cada passo, pois nele encontrará a paz que excede todo o entendimento e a esperança que nunca falha. Olha, confie, descanse e deixe-se amar por aquele que cuida de você em todo o tempo. Maria Marçal vai cantar essa linda canção, Aquieta Minha Alma. Você tem um bom dia, meu amigo, você tem um bom dia, minha amiga.

0: Eita, moda linda demais, Chitãozinho e Chororó, aqui na programação do nosso Alvorecer. Gostou, rainha?
1: É claro.
0: É, minha amiga, se nós não cuidarmos do nosso planeta azul, né? Aí nós já tá vendo o que que tá acontecendo aí, né? Um fenômeno que nunca tinha ouvido nem falar, não acontecia, né? Esse tal de El Niño, né? Agora tá aí, ele aí causando problemas, né? É, meu amigo, é só aquecimento global, viu? Só o aquecimento global causando essas destruições, né? Aliás, destruições, tanto com chuvas, né? Quanto com secas, né? Em alguns lugares é chuva, tempestades, né? Na verdade, tempestades, né? Tornados, tudo isso. E em outros lugares, sequidão, né? Seco demais. É, meu amigo, se nós não cuidarmos, né, do nosso planeta, né, o planeta azul, inclusive as últimas imagens nem mostra mais o planeta tão azul assim, viu, gente? As últimas imagens, o planeta também tem mudado de cor, né? Tem mudado de cor. É só o aquecimento global, viu? Só a destruição do ser humano. Não é brincadeira não, viu? Não é brincadeira não. Bom, deixa eu trazer mais recadinhos aqui, trazer mais mensagens aqui do nosso WhatsApp, 63 99156234. Muitas e muitas mensagens, manda a sua também, nós vamos chegar na sua mensagem também. Marcelina, tudo bem, minha amiga? Bom dia.
2: Olá, bom dia, meu amigo Leozinho Vieira. Bom dia, segunda-feira boa pra nós, meu amigo.
0: Amém,
2: vamos encarar a semana com disposição e com alegria,
0: isso,
2: né, Leozinho Vieira?
0: Verdade, verdade.
2: Mais um dia pra gente encarar. Ih, Leozinho Vieira, tá findando o mês, tá findando.
0: Isso.
2: Ah, menina, metade do ano passando ligeiro, né, Leozinho?
0: Tá voando,
2: vou
0: tá voando.
2: Vou mandar moda aí pro povo. Eu vou pedir uma música aí de praxe, de sempre.
0: Opa.
2: Gustavo Lima, retrovisor. Vamos olhar pro nosso retrovisor, né, Leozinho?
0: É verdade,
2: sabe,
0: verdade.
2: Eu sei que eu gosto dessa moda.
0: Vai já,
2: eu
0: já,
2: vou mandar
0: querida
2: pra todos que estiver ouvindo você, o pessoal aí nas fazendas, tirando leite.
0: Isso.
2: Vou mandar pra uma Rita, pra Evinha Ferreira, o pessoal todo do grupo Alvorecer no Coração Sertanejo.
0: Isso.
2: E Vaninho de Lobo vai pra você também, viu? Leozinho, vou
0: Oi.
2: Mandar especialmente pra você também.
0: Obrigado,
2: viu,
0: minha
2: amigo?
0: Querida, obrigado.
2: Saudade, final de semana fica cumprido. Eita. Demais quando não tem Leozinho Vieira. Ah, quarta-feira
0: verdade
2: tem, né, Leozinho?
0: Quarta-feira tem Brasil, hein?
2: Cheiro e queijo pra você.
0: Valeu, minha querida, cheirinho, ó, pra você também, obrigado, viu? Marcelena, direto de Uberlândia, Minas Gerais, retrovisor do Gustavo Lima, nós vamos tocar pra você já já, tá bom, minha querida? Pode aguardar. Seu Antônio de Pádua, do, como é que é o nome lá, rapaz? PA Sítio, né? PA Sítio.
3: Bom dia, Léo.
0: Bom dia, seu Antônio.
3: Uma boa segunda-feira pra nós, né,
0: isso,
3: meu filho? Tem um cafezinho quentinho aí pra nós?
0: Aqui, ó.
3: Eu só tomo Santa Clara.
0: Ó aí, cafezinho Santa Clara.
3: E prepare aí um cafezinho pra nós, viu?
0: Tá bom.
3: E mais, tudo bom.
0: Tudo na paz, seu
3: por
0: Antônio.
3: Por aqui, por aí.
0: Por aqui também, tudo na paz.
3: Estamos somente com as bênçãos do Senhor Jesus.
0: Amém,
3: Deus
0: amém.
3: Deus abençoa. Faça isso, um ótimo programa.
0: Obrigado.
3: Esse programa é de pipoco mesmo.
0: Obrigado.
3: Queria que você passasse uma música.

0: a 20 de abril.
1: Muito bem, olha, relacionamentos despertam emoções importantes e podem funcionar como espelho das suas próprias necessidades emocionais. Olha, o dia favorece conversas sinceras, reencontros e novas percepções sobre afeto e parceria, tá? Porém, a oposição com Saturno em seu signo pede maturidade para equilibrar independência e compromisso. Olha, nem toda conexão resiste sem responsabilidade emocional, tá bom? Atenção para os seus números da sorte, hoje são 10, 12, número 46 e a cor é laranja.
0: Atenção, Touro, de 21 de abril a 20 de maio.
1: Atenção, Touro, olha, a sua rotina emocional pede mais equilíbrio e gentileza. O céu favorece reorganizações no trabalho, nos hábitos e também nos cuidados com o corpo, mas também revela o quanto emoções silenciosas podem estar impactando aí o seu bem-estar, viu? Saturno pede descanso, limites e mais honestidade consigo mesmo. Olha, nem toda sobrecarga precisa ser sustentada sozinha ou sozinho, tá bom? Os números da sorte são 14, 23 e número 49 e a cor é azul turquesa.
0: E agora, os astros falam para você que é de Gêmeos, de 21 de maio a 20 de junho.
1: Atenção, Gêmeos, olha, o dia favorece romances, criatividade e conexões leves, mas emocionalmente significativas, tá? Conversas inesperadas podem despertar entusiasmo e trazer novas perspectivas sobre o amor. Ainda assim, Saturno lembra que vínculos saudáveis precisam de constância e maturidade. Nem toda paixão se sustenta apenas na intensidade do momento. Os números da sorte para o dia de hoje são 15, 33 e número 35 e a cor para o dia de hoje é azul claro.

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5: Muito bem, pessoal. Estamos de volta. Excelente manhã pra você. Boa segunda-feira. Bora pra cima, né?

0: 6:34, 6:34 agora, já estamos de volta.
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0: Bom também.
2: Rapaz, é muita sacanagem.
0: Que foi, meu amigo?
2: Hoje é segunda-feira de novo, bicho, agora toda semana essa mulher cai, cara.
0: É, meu amigo, toda semana tem a segunda-feira, né? Então bora, pensamento positivo, né, rainha? É. Levanta a cabeça e bora pra cima, porque a semana tá só começando, Maria.
3: O quê? Não acredito.
0: É, a semana tá só começando, gente. Olha, o Neymar aumentou a expectativa pelo seu retorno à seleção brasileira ao publicar neste domingo uma mensagem otimista, né, nas redes sociais. O Camisa 10 compartilhou imagens de um treino físico realizado na concentração da equipe e escreveu: gratidão, meu Deus, feliz demais. Neymar está oficialmente integrado ao elenco da seleção brasileira para a Copa do Mundo, né, 100% recuperado e da lesão, né, de grau 2 na panturrilha direita, que o tirou das duas primeiras partidas do Brasil no torneio. O Camisa 10 foi a campo com o restante do elenco na manhã de ontem, domingo, para iniciar a preparação para jogar contra a Escócia, né, pela terceira e última rodada da fase de grupos aí da Copa do Mundo. Que legal, tá aí. Então bora lá, Neymar. Tá na hora, né? Tá na hora de jogar, porque o Brasil precisa, viu? O Brasil precisa. Agora são 6:36, 6:36.
4: Galera, hoje é segunda-feira, hein? Segundou!
0: É, Mariazinha, segundou! Segunda-feira. Criançada aí, quem vai pra escola? Quem vai pra escola hoje? Tem algumas crianças que já estão de férias, já, dona Maria?
3: O quê? Não acredito.
0: Não, tô sabendo que tem algumas crianças aí que já estão de férias, viu? É, tô sabendo, mas tem algumas que vão pra escola hoje, né? Então bora, ó.
4: Acorda, crianças, tá na hora de ir pra escola.
0: Isso, criançada, vambora, tá na hora, viu? Tá na hora pra fechar o mês, pra entrar de férias, pra quem não entrou de férias ainda, vamos lá, né? Vamos lá, encarar a segundona, mais uma semana de estudos, viu, criançada? Isso, bora estudar. Agora são 6:37, 6:37, bora lá? Mais recadinhos, mais mensagens, cafezinho pra todo mundo, cafezinho Alvorecer, a gente serve bem cedinho aqui na nossa Unitins, a mais ouvida do Tocantins. Meu amigo Agnaldo, tecladista, tá dizendo bom dia, Léo Vieira, tudo bem? Olha, gostaria de ouvir Zezé de Camargo Luciano e Fátima Leão, para desbotar a saudade. Quero oferecer para os meus amigos Jaldo, Jerry, Zilda e seu esposo Daniel, e também para o meu amor Mari, também para o grupo dos anos 80 e 90, Agnaldo tecladista, maravilha, meu querido. Deixa eu ver se eu consigo encontrar essa moda aqui. O nome da moda é para desbotar. É isso? Ó, tá aqui, ó, Zezé de Camargo Luciano, pra desbotar a saudade. Aqui não tá dizendo que tem a Fátima Leão, não, mas eu acho que tem, viu? Valeu, meu querido, abração. Nosso amigo Aguinaldo, tecladista de Nova Rosalândia. Quem mais? A nossa amiga Rosa, bom dia, minha querida.
5: Bom dia, Leozinho.
0: Bom dia, minha amiga.
5: Um ótimo dia pra você, tô passando um pouco de a música de Rick Renner, Escolta de Vagalume. E quero que você destrincha o sonho daquele dia que eu pedi e você não passou.
0: Ah, qual é o sonho?
5: O sonho que sonhou com muito caixão, e um deles, o filho dele, tava dentro.
0: Ó.
5: E aí eu caixão. Quero que você fale um sonho também que eu sonhei ontem, de dia. Ah, mas sendo de ontem, né? A minha meu netinho pequeno, de 2 aninhos, chegou, tava na beira de uma piscina, empurrou certo. A minha outra netinha de 8 anos dentro da piscina.
0: Olha aí, vou falar.
5: Ela
0: viu?
5: Começou a folgar.
0: Aham.
5: E aí eu pulei dentro e consegui tirar ela, mas ela já tava boiando já.
0: Olha que
5: eu quero
0: coisa.
5: Que você fala pra mim esse sonho. Eu quero
0: desvendar o sonho já pra você.
5: A irmã dele lá em São Francisco, a mãezinha dele, a Mauri. Especialmente pra você e todos que estiver ouvindo a música e gostar.
0: Obrigado,
5: um ótimo
0: Rosa.
5: Dia, que Deus abençoe o seu dia, viu, Leozinho?
0: Amém, minha querida. Obrigado,
5: fica
0: com Deus.
5: Joga o balde de água no Alberto, que ele ainda tá dormindo, tá bom?
0: Ih, Alberto, levanta, rapaz, tá
5: mas
0: na hora.
5: Abençoe, cada um, você,
0: olha aí, baldinho de água pra ele. Baldinho de água e choquinho também, viu, pra despertar o Alberto, viu? Obrigado aí pelo carinho da audiência, da companhia. Alô, Rony!
6: Bom dia, Léo.
0: Bom dia, meu amigo.
6: Tudo ligado no seu programa.
0: Obrigado, meu querido.
6: Gostaria de ouvir uma música aí com Geno, Sina.
0: Sina, Gini Geno, muito bem. Organizar, deixar prontinha pra você também. Cadê? Sina, Gini Geno. Vai pra você já, viu, Rony? Obrigado pela companhia. Tá na lida, na tirada de leite. Um abração pro nosso amigo Rony. Gente boa, gente finíssima. Tá aqui a moda, ó. Gino e Geno Sina. Tá na sequência, viu? Na sequência, pra gente atender você também com o maior carinho. Agora 6:39. Opa! Olha aí o Teodoro Sampaio, o casaco verde. Isso aqui vai pro meu amigo Marcos, né, Marcos?

0: Eita, tá aí uma música boa, um sucesso deles, o Belmonte e o Amaraí cantando aqui na programação do nosso Alvorecer Feito para Você. Ó, antes de trazer as previsões para os signos, deixa eu trazer aqui o significado do sonho da nossa amiga, quem foi? Foi a Rosa, é isso? Acho que foi nossa amiga Rosa, não foi? Rosa que tá desde a semana passada me pedindo o significado de um sonho, né? E aí eu não acabei não podendo falar na sexta-feira. E aí ela sonhou, que ela também sonhou ontem durante o dia, viu, Dona Maria?
1: O quê?
0: Durante o dia a mulher tirou um cochilinho e acabou sonhando. Então bora lá, deixa eu trazer o significado. Vou trazer dos dois sonhos, viu, Rosa? Os dois sonhos, né? O primeiro sonho que você falou é o significado de alguém ver o filho num caixão, que é uma coisa terrível, né? Você deve acordar muito triste, né? Se você sonhar um sonho desse. Mas, ó, não se preocupe, tá? Porque não, isso não significa nada de tão ruim assim, né? O significado desse sonho, tá? Olha, pode ser que o significado desse sonho seja mudança importante na vida do filho ou na relação entre vocês, tá? É o fim de uma fase como, por exemplo, olha, infância, dependência ou algum comportamento antigo. Preocupação excessiva, medo de perder, proteger ou não conseguir ajudar o seu filho em alguma situação. Pode ser também ansiedade, né? Causada por responsabilidades, notícias ou situações que envolvem a família, tá? Esse é o significado aí do sonho, caso você sonhe com um parente ou um filho seu no caixão, tá? E o segundo sonho é dela, esse aqui é o sonho da Rosa, ela disse que sonhou com a criança caindo na piscina. Olha, pode ser também medo, né, de algo sair do controle, viu, Rosa? Sabia? Se de repente você tem medo de algo sair do controle em relação a uma criança ou alguém que você considera vulnerável. Preocupação com segurança e bem-estar dos filhos, netos ou familiares. A água representa emoções, né? A queda na piscina pode simbolizar alguém entrando em situação emocional difícil ou desconhecida. Também pode ser aí um reflexo da necessidade de dar mais atenção a algum assunto importante aí da família, tá bom? Esse é o significado do seu sonho, da minha amiga Rosa, que mandou pra gente aqui, né? O sonho dela e também o sonho do amigo. Muito bem, tá aí, significado. E se você sonhou nessa noite ou na madrugada, manda pra gente aí e a gente procura aqui o significado do seu sonho, né? Não, rainha? Esse jeitinho. 6:49, 6:49, vem aí as previsões para Câncer, Leão e Virgem.
2: 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Alô, alô, você que é de Câncer, de 21 de junho a 21 de julho.
0: Muito bem, atenção, Câncer, olha, questões familiares e emocionais ganham profundidade ao longo do dia. Você pode perceber com mais clareza, né, o que precisa ser ajustado dentro aí das suas relações mais íntimas. Olha, o céu favorece reconciliações e diálogos honestos, mas também pede responsabilidade emocional diante das expectativas antigas que já não fazem sentido carregar, tá bom? Atenção para os seus números da sorte, hoje são 09, 36 e número 38, e a cor para o dia de hoje é rosa.
2: Atenção, leoninos, chegou a hora do seu horóscopo, de 22 de julho a 22 de agosto.
0: Olha, conversas e trocas emocionais movimentam seu dia de maneira intensa. Notícias inesperadas ou reencontros podem trazer reflexões importantes sobre vínculos e escolhas profundas, tá? O céu favorece sinceridade e profundidade emocional, mas pede cuidado com expectativas irreais. Olha, algumas respostas amadurecem melhor no tempo certo, viu? Os números da sorte para você hoje são 18, 27, número 34, e a cor para o dia de hoje é preto.
2: Atenção, virginiano e virginiana, de 23 de agosto a 22 de setembro.
0: Olha, autoestima, segurança emocional e questões financeiras pedem mais atenção, viu? O dia favorece decisões práticas e reorganizações importantes, mas também mostra onde você talvez esteja entregando energia demais sem reciprocidade, viu? Olha, Saturno pede limites mais saudáveis e maior valorização das próprias necessidades, ok, virgens? Atenção para os seus números da sorte hoje, anota aí, são 02, 45, número 47, e a cor para o dia de hoje é cinza.

Alvorecer, ele, Gustavo Lima, o embaixador, foi pra minha amiga Marcelena, né, Marcelena? Tá aí o Gustavo Lima, retrovisor, bração, bração pra vocês aí que acompanha a programação. Agora são 6:57, 6:57. Gente, tá na hora de informação, gente. Olha, o Tocantins deve registrar o maior crescimento econômico do Brasil em 2026, com a expansão projetada de 3,85%, segundo estudo divulgado recentemente. Tá, o estado lidera o ranking nacional e à frente de Roraima, Amazonas e Amapá. Olha, de acordo com pesquisadores, o resultado é impulsionado principalmente pelo avanço da agropecuária e também pela expansão da fronteira agrícola. O crescimento do agro também fortalece setores como comércio, serviços, transporte e construção civil, ampliando aí os efeitos positivos na economia estadual. O levantamento aponta ainda que as regiões Norte e Centro-Oeste continuam concentrando os estados como, aliás, concentrando os estados como com o melhor desempenho econômico, né? Apesar aí do cenário favorável, especialistas também alertam que fatores climáticos como a possibilidade de um El Niño, como eu falei agora há pouquinho, né, mais intenso entre o fim de 2026 e o início de 2027 podem representar riscos, né, para a produção agropecuária e para a economia do país. Que coisa, hein? Coisa. Agora são 6:59, 6:59. Opa! Segura essa aqui que eu quero ver, ó. Zezé de Camargo e Luciano, pra desbotar a saudade.

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3: Produtores brasileiros começaram de forma pontual a colheita do milho da segunda safra 2025-2026, mas a expectativa é de uma produção menor em relação ao ciclo passado. A redução deve impactar os preços no mercado interno e também as exportações do grão. O principal problema está em Goiás, que é o quarto maior produtor de milho safrinha do país, onde a falta de chuva provocou perdas significativas nas lavouras. Segundo especialistas do setor, a quebra em Goiás pode chegar a 5 milhões de toneladas. Mas, apesar da redução na produtividade, o Brasil registra área plantada recorde de mais de 18 milhões de hectares nesta temporada.
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0: Olha a hora, gente, olha a hora. 7:06, 7:06, já estamos de volta. Esse é o seu programa Alvorecer.
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2: Galera, hoje é segunda-feira, hein? Segundou.
0: É, Mariazinha, segundou. Bora pra cima, né, gente? Pra cima. Mais um dia, graças a Deus, mais uma semana. Só gratidão, né, Rainha?
3: É.
0: Só gratidão para Deus por mais uma semana, por estar aqui vivendo esse novo dia, graças a Deus. Ó, daqui a pouquinho tem os aniversariantes do dia, viu, gente? Já tem aniversariantes do dia. Cadê meu amigo Serginho Brasil e a dona Clarice? Cadê? Dona Clarice e Serginho Brasil. Alô, Serginho!
4: Alô, meu amigo Léo Vieira, bom dia.
0: Bom dia.
4: Serginho Brasil por aqui.
0: E aí, campeão?
4: Junto com a minha mãe, dona Clarice e o Benjamin, ouvindo aqui o Alvorecer Sertanejo. Mas é isso. Claro que no mês de junho nós temos que mandar uma música aí pra vocês aqui, né não?
0: É verdade.

0: Xalé.
1: Aê, asa branca, né? Ei, Serginho, é você que tá puxando o acordeon aí, meu querido? Bração, bração pra você e pra dona Clarice, obrigado, uma semana cheia de muita saúde e muita paz pra vocês aí, obrigado, viu? Alô, Vilonei, fala, meu querido, bom dia.
2: O áudio escapuliu aqui, Léo.
1: Vai, o que foi, meu querido?
2: Ah, o áudio escapuliu, Bom dia, meu amigo Léo Vieira. Vilonei, tá, Guatinga, Tocantins, sintonizar aqui agora, acordei agora, e ressaqueado. Léo, dá um alô, Maiara de Abreu, Carla Morena, cuidando da bebê Serena, Deus e Mar, Jota Júnior, PP do Rádio Léo Vieira, pra todos aí da rádio.
1: Tudo bem, meu querido.
2: Tamo junto, boa segunda-feira pra nós.
1: Valeu, Vilonei, um abraço, meu querido, felicidades, viu? Tudo de bom pra você, obrigado pela companhia, pela audiência, ótima semana, tamo juntos, viu? Tamo juntos. Quem mais com a gente aqui, deixa eu ver. Adelaide Oliveira tá dizendo que a sua semana seja leve, cheia de paz, proteção. Bom dia, Léo, bom dia, minha querida. Um abração pra você também, nossa amiga Adelaide Oliveira, gente boa, gente finíssima. Obrigado, viu? Boa semana, felicidades aí, tudo de bom. Quem mais? Ivanilde Lobo.
3: Bom dia, meu amigo Léo Vieira.
1: Bom dia, minha amiga.
3: É a Marcelena, que acabei de ouvir a mensagem dela.
1: Ó, muito bem.
3: Eu tô bem. Quero te falar, Léo, que a minha prima Socorro te foi, Socorro me deixou, partiu, né?
1: Pois é, minha amiga. Eu vi você postando aí, viu?
3: Era 10h44 da manhã, ontem foi o enterro dela, tá? Ela tava sofrendo, então Deus levou ela, né? Ficar lá ao lado dele, nós aqui fica assim tristinho, muito triste, é muita falta dela, mas é uma perda irreparável, é uma pessoa legal, uma pessoa assim, prestativa, todo mundo gritando, fez o possível por ela, mas Deus, ela partiu, tá? Então, um abraço a todos que estão ouvindo a 96, pra Marcelena, pra você, Léo.
1: Obrigado, querido.
3: Pra Helena, seu esposo, também pra Rita Abreu, todos que tiverem ouvido, tá bom? Um abraço.
1: Tá bom, um abraço, viu? Felicidades, claro, nossos sentimentos, né? Pela perda de uma pessoa maravilhosa, um abração para você, para todos os familiares aí dela e muita força, né? Muita força e muita proteção divina para vocês aí também, que Deus conforte os corações, tá bom? Obrigado pela audiência e pela companhia, nossa amiga Marcelena direto, nossa amiga Ivanilde Lobo, direto da fazenda Grota d'Água, e mandou também um alô especial para você, viu, Marcelena? Você que mandou um alô especial para ela aí também, tá bom? Ô, Pedrão, fala, meu querido.
4: Meu amigo Gésio Vieira, bom dia. Nessa segunda-feira boa, vamos que vamos. Isso. Manda um alô pro pessoal da galera da animação. Mandar pro pessoal lá de Mateus, assentamento Flor da Serra, assentamento Colo Fundo, município Manducar, Melia, Baiano, Pezão, Samuel, Domingo Fubuia, Domingo Barrufada, Xuxo na Fazenda Água Branca. Pra todo mundo que tá ligado. Programa Alvorecer, programa feito pra você, resumando um modão qualquer pessoa que tá ligado aí, tá bom?
1: Pedrão, valeu, Pedrão.
4: Abraço pra todo mundo aí.
1: Abração, grande Pedrão de Porto Nacional, gente boa, gente finíssima. Sueli, tá dizendo bom dia com alegria, a alegria do Senhor é a nossa força, amém, minha querida, obrigado, viu? Felicidades. Nossa amiga Sueli, tudo de bom. E a dona Maria do Berto também.
5: Maria, aqui, ó. Bom dia, coração.
1: Bom dia, coração.
5: Estou te pedindo que você dê um bom dia primeiro. Bom dia para você.
1: Obrigado, bom dia para a senhora também.
5: Com esse pessoal dessa rádio maravilhosa. E que eu peço um bom dia para todos os ouvintes. Para o Edgar, coração, lá na Serra Taquara do Sul. O Zé, o Oziel, o Juno. Que chama o Nego Júnior, e para todos os ouvintes seus, lá do Entre Rio, para a Rita do Piaci, para a Mexica Taquara Sul, e todos os ouvintes daqui de Palmas, sabe, coração, porque é tanta gente que escuta essa rádio, você nem imagina, tá bom?
1: Tá bom, minha querida, um abraço,
5: coração,
1: viu, para a senhora?
5: Cheiro
1: para dona Maria do Berto e o seu Berto Costa no Entre Rios. Estão ouvindo o nosso programa Alvorecer, muito obrigado pelo carinho da audiência e da companhia. 7:12, 7:12. Agora nós vamos cantar parabéns aos aniversariantes do dia. Olha, hoje nós estamos vivendo uma segunda-feira, dia 12 de junho de 2026. Hoje é Dia Mundial do Fusca, viu, gente? Dia Mundial do Fusca. Olha, hoje é dia do aeroviário também. Os nascidos no dia 22 de junho são geralmente do sensível e intuitivo signo de Câncer, mas por estarem também, né, na transição com Gêmeos, unem o mundo inteiro profundo canceriano com a mente comunicativa e curiosa geminiana. Olha, costumam ser pessoas altamente empáticas e dedicadas à família também, viu? Olha que coisa boa, né? Falando um pouquinho sobre a sua personalidade, você que nasceu aí no dia 22 de junho. E agora nós vamos para o Facebook Léo Vieira, para a página Alvorecer, mandar os parabéns para quem tá soprando velinhas nessa data especial. Para você, ó. Parabéns hoje vai para Maria Sena, tá aniversariando, felicidades para ela, muitos anos de vida, saúde e paz. Parabéns também para Valdênio Cunha, parabéns para ele. Luiz Eduardo Lacerda também tá aniversariando hoje. Marcilene Pereira também tá aniversariando nessa data, felicidades. Álvaro Messias também é aniversariante do dia de hoje. No sábado, o meu amigo Rodrigão, do Lark Gastrô, fez aniversário, parabéns para ele. Felicidades, muitos anos de vida, saúde e paz, viu? Olha, os famosos que estão aniversariando hoje, o ator e humorista Ivo Holanda tá aniversariando hoje, parabéns para ele. O Tonico Pereira, ator brasileiro, também tá aniversariando hoje. O cantor e compositor Dalto, viu, gente? Tá aniversariando hoje, parabéns para ele. Cantor e compositor Péricles também, né? Péricles também aniversariante de hoje. A cantora Joelma também tá aniversariando hoje. A modelo e empresária Joana Prado, né? A ex-feiticeira, lembra da feiticeira? Lá da Band, fazia com Luciano Huck, se eu não me engano. Pois é, Joana Prado tá aniversariando hoje, parabéns para ela. E também o compositor e cantor Anderson Freire, também é aniversariante do dia de hoje, felicidades.

aí, felicidades para você que hoje tá soprando velinhas nessa data especial, que você receba muitos abraços, muitos presentes também e muitos anos de vida, saúde e paz, tá bom? Para você, ó, parabéns, parabéns!

0: no nosso programa Alvorecer de Paulo e Paulino, caso do passado, gente, sensacional, né? Olha, agora são 7:23, 7:23, bora pra mensagens, muitas e muitas mensagens aqui. Deixa eu falar com meu amigo Mauro. Fala, Mauro, bom dia, querido.
1: Bom dia, Léo Vieira, e quem fala é Mauro, da comunidade de São Pedro, do Orange 4, passando aqui pra dar um alô aí pra meu amigo Rebulista, do Orange 1.
0: Bem.
1: Meu amigo Messias Vigilante, do Orange 4.
0: Messias, quem mais, quem mais?
1: Meu amigo Flash.
0: Flash, olha aí.
1: Valeu, Léo.
0: Valeu, meu querido, um abraço, viu? Tudo de bom pra você. Areli também tá aqui com a gente, tá em Novo Acordo, tá ouvindo o programa Alvorecer, obrigado pela audiência. A nossa amiga Odília também tá aqui desejando um bom dia, obrigado, um abração pra ela. Nossa amiga Odília, obrigado pela companhia, pela audiência. Francisca Rocha também, o que que ela mandou aqui? Deixa eu ver o que que ela mandou. Ah, é o som do carro, é isso? Ou é o som de casa? É um somzinho de casa mesmo, né? Somzinho de casa, muito bem, sintonizada e ouvindo a nossa 96,1. Obrigado, nossa amiga Francisca Rocha, muito bem. Quem mais? A nossa amiga tá dizendo bom dia, Léo Vieira, aqui é a Daiane, eu sonhei com muito tiroteio, viu? Na minha cidade, os bandidos estavam parando até os ônibus escolar, né? Todo mundo correndo, apavorado, para suas casas. Vou trazer o significado desse sonho já já, viu? Já eu trago o significado desse sonho. Ô, Elisângela, tudo bem, querida?
2: Bom dia,
0: Bom dia, minha amiga. Como é

0: aqui agarrado aqui, né? Agora nós estamos aqui pela Confrigel.
1: Ah, muito bem.
0: Fazendo concretamente aqui das bases do, das torres do Fião.
1: Olha aí, bom trabalho, viu, turma? Valeu, Gabriel, um abração pra você, pra toda essa galera aí, bom trabalho, obrigado, viu? Ó, e eu vou tocar o Vitor e Léo, Milionário Zé Rico, Estrada Vermelha pra você, já, tá bom? Abração, muito obrigado pelo carinho da audiência da companhia, deixa eu ver quem mais tá por aqui, deixando recadinho, cadê? Lene Ribeiro tá dizendo bom dia, Léo, semana abençoada pra todos nós, obrigado, querida, boa semana pra você também, tudo de bom. Raimunda, bom dia, minha amiga.
2: Bom dia, Léo, bom dia. Tudo bem, Léo?
1: Tudo ótimo,
2: como
1: querida.
2: Como foi seu fim de semana?
1: Tranquilo, descansou na paz, bem. Viu? Descansei
2: graças
1: legal.
2: Graças a Deus, né? Graças a Deus. Uma linda semana chegou.
1: Verdade.
2: Deus abençoe a nossa semana.
1: Isso.
2: Não só essa, mas todos, né?
1: Todos os dias, verdade.
2: Ótimo dia.
1: Obrigado, minha querida. Abração pra você, felicidades, viu? Nossa amiga Raimunda tá aqui com a gente. Bom, tá na hora de trazer as previsões para os signos, deixa eu ver quais são agora, são Libra, Escorpião e Sagitário, não é isso? Deixa eu organizar aqui, cadê? Libra, Escorpião e Sagitário, vamos organizando aqui rapidinho para a gente trazer as previsões para os signos, né? Inclusive para você que tá ouvindo aí, que gosta de ouvir a previsão do seu signo. Vamos lá, porque tá na hora.
3: Oi, Libra! Os astros falam com você. De 23 de setembro a 22 de outubro.
1: Muito bem, atenção, Libra. Olha, a lua em seu signo amplia emoções, desejos e percepções sobre seus relacionamentos, tá? Olha, o céu favorece reencontros, novas conexões e maior clareza emocional. Mas a oposição, né, com Saturno pede maturidade para lidar com diferenças e expectativas. Olha, nem toda relação precisa ser perfeita para ser verdadeira e significativa, tá? Os números da sorte para o dia de hoje são 36, 45 e número 57. A cor para hoje é violeta.
3: E agora, as previsões para o Escorpião. De 23 de outubro a 21 de novembro.
1: Olha, emoções profundas podem emergir silenciosamente ao longo do dia, né? O céu favorece o reconhecimento, compreensão emocional e libertação de padrões antigos que já não sustentam o seu crescimento. Algumas relações podem exigir mais discernimento e limites claros, viu? Olha, cuidar da própria paz também é uma forma de amor, tá bom, Escorpião? Os números da sorte para o dia de hoje são 08, 44 e número 51, e a cor para o dia de hoje é lilás.
3: Alô, alô, Sagitário, de 22 de novembro a 21 de dezembro.
1: Atenção, Sagitário, olha, amizades e relações sociais ganham intensidade emocional, viu? Conversas sinceras podem fortalecer vínculos importantes ou trazer revelações inesperadas sobre pessoas próximas. Olha, o céu favorece trocas autênticas, mas Saturno lembra que nem toda conexão conseguirá acompanhar o seu momento atual de amadurecimento, ok? Os números da sorte para hoje são 22, 31 e número 59, e a cor para hoje é rosa.

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1: Muito bem, tá na hora de Momento Informação, agora são 7:34, vem aí ela, nossa amiga Viviane Goulart. Tudo bem, Vivi? Bom dia, minha querida, boa semana para você.
2: Oi, Léo, bom dia para você também, para os nossos ouvintes. Boa segundona para vocês aí, que seja uma semana muito abençoada, viu? Pessoal, já tô chegando aqui cedinho com informações de que o governo do Tocantins realizou a entrega do título de domínio de uma área de 27 hectares para a Diocese de Porto Nacional, no povoado Sucupira, em Dianópolis. A regularização fundiária garante segurança jurídica à comunidade e amplia as possibilidades de acesso a investimentos e políticas públicas. A entrega ela foi feita pelo governador Vanderlei Barbosa no Palácio Araguaia, com a participação de representantes da Romaria da Sucupira. A área, ela abriga uma das mais tradicionais manifestações religiosas do estado, que é realizada anualmente no mês de agosto. Segundo o governo, a medida fortalece a organização territorial e contribui para a preservação da fé e da cultura ali da comunidade. E olha só, mudando de assunto, o governo do Tocantins divulga um edital para participação na 8ª Feira Nacional de Artesanato e Cultura do Ceará. A Vilma Araújo tem os detalhes dessa informação.
3: Olá, de volta com a informação. O governo do Tocantins abriu inscrições para selecionar 10 artesãos e entidades representativas que irão participar da 8ª Feira Nacional de Artesanato e Cultura do Ceará, em setembro, na cidade de Fortaleza. As inscrições seguem até o dia 18 de julho e podem ser feitas presencialmente na Secretaria da Cultura em Palmas ou pelo e-mail. Os selecionados terão apoio para o transporte dos produtos e deslocamento até o evento, onde poderão divulgar e comercializar o artesanato tocantinense. De Palmas, Vilma Araújo.
1: Muito obrigado, Vilma, pela sua informação. Muito obrigada, Viviane Goulart. O Momento Informação volta daqui a pouquinho às 8:30 da manhã.
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1: É desse jeitinho, olha a hora, gente, olha a hora. 7:37, 7:37. Já estamos de volta com seu programa Alvorecer, sempre aqui.
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1: É você que tá dizendo, você que tá dizendo. Cafezinho pra todo mundo que tá acordado, já despertado nessa segunda-feira, semana cheia, viu, Dona Maria?
4: O quê? Não acredito.
1: Semana, né, sem feriado, viu, Dona Maria? Sem feriado. Cafezinho pra todo mundo aí. Bora lá. Força, força, força, pensamento positivo. Ainda temos essa semana inteira e um pedacinho, né? Um pedacinho aí dos dias da semana que vem, né? Mais uns 2, 3 dias, é isso? Acho que 2 dias, deixa eu ver, cadê? Mais 3 dias, né? Domingo, segunda e terça-feira, na quarta-feira que vem, viu, gente? Passando essa na outra, já vamos entrar aí no mêsão de julho, tá bom? Gente, olha agora, 7:38, deixa eu trazer mais algumas mensagens aqui do nosso programa. Programa Alvorecer feito pra você. O Heraldo tá aqui, o que ele mandou aqui? O homem chegou e já deixou dele, né? Gol de Michael Douglas, é isso? É Asa e Sergipe. Ah, campeonato aqui, campeonato esse, deve ser Copa do Nordeste, né? Muito bem, valeu, meu querido, abraço, viu? Tudo de bom. Deixa eu ver quem mais aqui comigo, deixando um recadinho, Maria Nogueira, tá dizendo bom dia, Léo Vieira, com o grande amor de Deus, amém, minha querida, amém, obrigado, nossa amiga Maria Nogueira, né? Gente boa, gente finíssima. A minha amiga Rose Jerônimo, tá aqui com a gente, nossa amiga Rose, tá dizendo aqui bom dia, Léo. Léo, manda um alô especial pra Divina, ela tá aqui acompanhando, né? O programa, né? Para o meu filho Lorenzo e também o Nivaldo, estão ouvindo o programa. Abração para todos vocês aí, viu, minha amiga Rose? Abração para você, pro Nivaldo, pro Lorenzo, também para nossa amiga Divina, né? A Divina só trabalha ouvindo Alvorecer, viu, gente? É, só trabalha se deixar ela ouvir, senão não tem conversa, não faz o trabalho.
4: O quê? Não acredito.
1: É desse jeito, isso aí que é fiel, viu, ao nosso Alvorecer, ao nosso Nitins. Obrigado, Divina! Abração, querido, e bom trabalho aí pra você, viu? Bom trabalho. Diz que ela já leva o radinho dela, já leva o radinho porque só trabalha ouvindo a nossa Nitins, isso é bom demais. A Daiane Ribeiro mandou mais um bom dia especial, um abração pra ela também, tudo de bom, obrigado pela companhia. Quem mais? Dona Miriam também tá aqui com a gente, bora ouvir Dona Miriam. Bom dia, Dona Miriam.
5: Bom dia, Leozinho.
1: Bom dia, Dona
5: tudo
1: Miriam.
5: Tudo bem com você, meu filho?
1: Tudo na paz.
5: E a família?
1: Tudo bem, tá graças bem? A Deus, viu? Tudo ótimo.
5: Leozinho?
1: Oi.
5: Eu, graças a Deus, cada dia eu tô melhor.
1: Que bom, graças
5: ouvindo
1: a Deus, Dona Miriam.
5: De manhã.
1: Aham.
5: Graças a Deus.
1: Que legal,
5: tá
1: que ótimo.
5: Uma bênção. Tenho saudade daquele tempo que eu ligava todos os dias.
1: Pois é, é verdade.
5: Agora eu tô muito debilitada.
1: Aham.
5: Mas, meu filho, se você puder... Toca o tapete da sala pra mim aí.
1: Tapete da sala?
5: Tá? Fica tá com Deus, que Deus te abençoe.
1: Tapete da sala vai pra Dona Mira. Teodoro Sampaio, né, produção? Teodoro Sampaio, pronto. E vou tocar agora, Dona Mira. Tocar agora pra senhora, viu? Obrigado pela companhia, pela audiência. Abração ao Pedrinho. Abração pra sua filha também. Obrigado pela companhia, pela audiência. Todo mundo, né? Curtindo a programação do Alvorecer no comecinho do dia. É bom demais. Bom demais tomar um cafezinho também, né? Tomar um cafezinho ouvindo Alvorecer. Tudo de bom. É a Tatiane, né? A Tatiane, a filha da Dona Miriam, e também o Pedrinho, que é netinho dela. Estão sempre ouvindo Alvorecer. Bom também! 7:40.

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1: É o Vieira tocando Teodoro Sampaio no programa Alvorecer.
0: É desse modelinho, meu amigo, desse jeitinho. Bom, bora desvendar mais, aliás, vamos desvendar, não, vamos trazer o significado, né? O significado do sonho da nossa amiga Daiane Ribeiro. Daiane Ribeiro pediu pra gente desvendar, aliás, trazer o significado de mais um sonho, e ela falou que ela sonhou com muito tiroteio na cidade, né? Na minha cidade, e bandidos estavam parando, né? Até os ônibus escolar, todo mundo correndo, apavorado, né? Olha, vamos trazer o que pode significar esse sonho, ô Daiane, né? Sonhar com muito tiroteio, violência e pessoas correndo assustadas geralmente está relacionada a sentimentos de medo, insegurança, tensão ou preocupação que você pode estar vivendo ou observando ao seu redor, né? Por exemplo, os noticiários, né? Na TV aí que você assiste, né? E aí isso aí fica na mente da gente, né? Ó, conflitos e problemas, né? O tiroteio pode simbolizar situações de briga, discussão ou pressões na sua vida. A sensação de insegurança pode refletir preocupação com a sua família, trabalho, finanças ou também com acontecimentos aí da sua cidade ou do mundo, né? Ansiedade e estresse, ver pessoas correndo e tentando se proteger indica que você pode estar se sentindo pressionada ou buscando também uma forma de escapar de problemas, né? A necessidade de proteção, né? O fato de os bandidos pararem até os ônibus escolares sugerem que algo que você considera importante ou inconsciente está sendo ameaçado aí em sua subconsciência, tá bom? Então tá aí, falando um pouquinho sobre o significado do sonho aí da nossa amiga Daiane Ribeiro. Daiane, um abraço, minha querida, pra você, tudo de bom, tá? 7:46, 7:46, vem aí as últimas previsões para os signos. Ah, tem um garotinho bom de bola ainda também, tem o nosso querido Luiz Carlos Lula também pra falar com a gente aqui no programa Alvorecer, e o Luiz Carlos Lula, claro, vai trazer aí todas as informações da Copa do Mundo. Luiz Carlos Lula vai falar com a gente. Cadê nossa vinhetinha de esporte? Tá aqui, pronta nossa trilha agora. Nós vamos falar com ele, o garotinho bom de bola e bom de informação, meu parceiro Luiz Carlos Lula. Cadê você, meu querido? Bom dia, seja bem-vindo, boa semana, Lula.
2: Alô, Léo Vieira, bom dia. Bom dia para todos ligados no programa Alvorecer. Estamos chegando para falar de esportes. Começando com os resultados dos jogos de sexta, sábado e domingo da Copa do Mundo. Estados Unidos 2, Austrália 0, Escócia 0, Marrocos 1, Brasil 3, Haiti 0, Turquia 0, Paraguai 1, Holanda 5, Suécia 1, Alemanha 2, Costa do Marfim 1, Equador 0, Curaçao 0, Tunísia 0, Japão 4, Espanha 4, Arábia Saudita 0, Bélgica 0, Irã 0, Uruguai 2, Cabo Verde também 2 e Nova Zelândia 1, Egito 3. Hoje a bola rola para Argentina e Áustria, França e Iraque e Noruega e Senegal. Campeonato Brasileiro Série D, segunda fase, jogo de ida. Araguaína 0, Nacional de Manaus 1. Mais esportes no programa Esporte Mais. Luiz Carlos Lula para Unitins FM, sempre com você.
0: Ok, muito obrigado, meu amigo Luiz Carlos Lula. Tá aí as informações do esporte. 7:48, vamos lá. As previsões agora são para Capricórnio, Aquário e Peixe.
3: Alô, você que é de Capricórnio, de 22 de dezembro a 20 de janeiro.
0: Muito bem, atenção Capricórnio, olha, carreira e vida emocional podem se cruzar, né, de maneira significativa. Olha, o dia favorece reconhecimento, decisões importantes e maior clareza sobre aquilo que realmente deseja construir no futuro, tá? Porém, responsabilidades familiares ou emocionais podem exigir equilíbrio, tá? O céu pede menos rigidez e mais escuta sensível, tá bom, Capricórnio? Olha, os números da sorte para hoje são 12, 18, número 54 e a cor é azul.
3: Atenção aquariano e aquariana, de 21 de janeiro a 19 de fevereiro.
0: Atenção aquário, olha, novas ideias, aprendizados e mudanças de perspectiva ajudam você a reorganizar emoções importantes, viu? Olha, o dia favorece conversas inspiradoras e decisões mais conscientes sobre planos e futuros. Ainda assim, Saturno pede cautela com palavras duras ou exigências excessivas, tá? Algumas conexões precisam de mais acolhimento e menos raciocinalização, tá bom? Os números da sorte para o dia de hoje são 0841 e número 59. A cor para hoje é bege.
3: Atenção, você que é de peixes, de 20 de fevereiro a 20 de março.
0: Atenção, peixes, olha, vínculos íntimos e emoções profundas passam por um momento de maior clareza e transformação. Olha, o céu favorece conversas honestas, curas emocionais e libertação de expectativas irreais, tá? Saturno lembra que relações saudáveis exigem mais maturidade, nem todo apego representa amor verdadeiro, viu, peixes? Atenção para os seus números da sorte hoje são 18, 27, número 36 e a sua cor para hoje é vermelho.

0: quem tá aí? Ele, Zezé de Camargo, na programação do Alvorecer, só ele, né? A regravação ficou legal demais.
1: É, o programa já tá acabando.
0: Tá no finalzinho, meu amigo.
1: Vai dar tchau pra nós.
0: Vou dar tchau.
1: Ô, é difícil.
0: Ó, 5 minutos só faltando pra 8 horas da manhã, realmente só dá tempo da gente mandar um alô especial rapidinho, né? Minha amiga Célia tá aqui, tá dizendo bom dia, cheio de bênçãos, amém, minha querida, bom dia, ótima semana pra você também, obrigado pela companhia. Jonathan na Barra do Aroeira tá com a gente também. Jonathan, um abração pra você, obrigado pela audiência. Nossa amiga Rosa, já mandei pra ela aqui, é o significado do sonho. Quem mais? A Maria de Nazaré também tá com a gente, abração pra Maria de Nazaré, obrigado pela audiência. E agora nós vamos trazer ele, Luiz Carlos Bordoni, no finalzinho do nosso programa, vamos trazer aquela mensagem especial, né? Pra gente finalizar o programa de hoje. Bordoni, é com você, querido.
2: Olha, quem espera nunca alcança. Esperar é sorte, buscar é alcançar, buscar é querer. E para isso é preciso ser uma pessoa determinada, uma pessoa decidida, que tem objetivos definidos e acreditando que pode e que vai alcançá-los. Se o seu objetivo é ter sucesso em sua vida, vá buscá-lo. Converse com você e diga: eu quero, eu posso, eu consigo, eu sou uma pessoa determinada. Eu acredito em mim. Faça isso, você chegará lá. No mais, um bom dia com muita alegria e muita paz.
0: Muito bem, tá aí mais uma bela mensagem dele, Luiz Carlos Bordoni, no finalzinho do nosso programa Alvorecer. Chegou aquela hora da gente dizer bye bye, né? Mas foi muito bom ficar com você em mais uma edição do nosso programa Alvorecer. A semana tá só começando, viu, gente? Amanhã tem mais, amanhã terça-feira, Léo Vieira volta às 5 da matina para te fazer companhia. Lembrando, se você sonhar, conte pra gente o seu sonho, que a gente traz o significado aí no programa Alvorecer, viu? Nós temos amanhã mais uma vez às 5 da matina o nosso momento de fé. Você que gosta de acordar cedo, acorda aí para você fazer o momento de fé, que tem o nosso versículo. Nós temos também a inspiração e ainda a nossa oração, e eu conto com você, tá bom? Bora orar de manhãzinha, viu, gente? Bora orar no dia, na hora que você acorda, vamos orar. E é aqui no Alvorecer, tá bom? Combinado? Tô indo nessa agora, faltando só 3 minutinhos para as 8 da manhã. Quem vem agora para te fazer companhia é a nossa queridíssima Poliana Siqueira. Vem aí o show da manhã. Obrigado, gente, pelo carinho da audiência e da companhia. Meninos, chegam mais aí. João Neto, Frederico, por causa de você. Tchau, tchau, gente. Até amanhã.
3: Mais uma.

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3: Oi, oi, bom dia.

Segunda-feira, dia 22 do mês de junho, 2026 é o ano, estamos chegando para comandar o show de todas as manhãs aí no seu rádio. Seja bem-vindo ao Unitins FM.

nós estamos em Palmas, na capital mais jovem do Brasil, que hoje amanheceu com aquele sol bonito, brilhando, né? Mas às 6 da manhã não tinha aparecido ainda. Você que acordou cedinho, viu aí que 6 horas tava meio escuro ainda, né?

fazendo o que eu gosto, pra você que eu gosto mais ainda. Feliz em começar mais uma semana com a sua companhia, sabendo que você tá aí do outro lado, sempre nos dando a honra da sua audiência, escolhendo, preferindo ouvir a Unitins FM em casa, no carro, no trabalho. Seja bem-vindo. Essa rádio tem muito, mas muito carinho por você. Você é muito bem-vindo aqui para participar com a gente. O nosso WhatsApp é o 639-9915-6234. 639-9915-6234. Desejo uma semana incrível, abençoada para você, tá? 8 horas mais 12 minutos. E eu quero começar hoje com uma dica para você. Tudo aquilo que você se propuser a fazer, dê o seu melhor, tá? O melhor que você possa oferecer. Um homem foi contratado para poder pintar um barco. Aí ele pegou, né, as suas ferramentas, as suas tintas, os seus pincéis e começou o trabalho com muita dedicação. Enquanto ele estava pintando o barco, ele percebeu que havia um pequeno furo no casco. Aquilo não fazia parte do serviço que lhe haviam lhe contratado, que haviam lhe pedido. Mas aí ele pensou, uai, já que tá furado, eu vou consertar, né? Então, além de pintar o barco, ele consertou o vazamento e foi embora. Nem comentou nada, não. Recebeu ali pelo trabalho da pintura e seguiu a sua rotina. Aí no dia seguinte, o dono do barco procurou e lhe entregou uma recompensa muito maior do que aquilo que eles haviam combinado. Aí o pintor, surpreso, né? Ele falou assim, não, mas a gente não combinou esse valor todo, né? Eu só fiz um reparo no barco, tá errado, é muito dinheiro aqui. Aí o dono do barco explicou que os seus filhos haviam saído para pescar naquele barco sem que ele soubesse, sem que ele visse. E quando se deu conta, lembrou que o barco estava furado. E aí ele ficou preocupado, desesperado. Mas quando ele olhou, os filhos voltaram em segurança porque alguém teve o cuidado de fazer mais do que era obrigado. Aí, meus amigos, essa história nos ensina uma lição muito valiosa. Quando damos o nosso melhor, mesmo nas pequenas tarefas, podemos produzir resultados muito maiores do que imaginamos. Muitas vezes a gente pensa que ninguém está vendo o nosso esforço, o nosso capricho, a nossa dedicação, mas ó, cada atitude sua, feita com responsabilidade e com amor, deixa marcas. Não tenha dúvidas disso. Um detalhe que parece insignificante para nós pode fazer uma diferença enorme na vida de alguém. Por isso, faça o seu melhor sempre. No seu trabalho, na família, nos estudos, nas amizades. Não porque alguém está observando você, mas porque a excelência é uma escolha. E quem faz o bem, quem faz o seu melhor com dedicação, nunca sabe quantas vidas podem impactar pelo caminho. Às vezes o que para você é apenas um pequeno gesto, para outra pessoa pode significar tudo. Afinal, são os detalhes feitos com carinho que transformam histórias e mudam destinos. Bom dia!

nosso show da manhã aqui, ó. Seguimos também com a Jota Quest, daqui só se leva o amor. Linda essa música, né? Pra gente começar bem a nossa semana, o nosso show desta segunda-feira. Bom dia pra você, obrigada por escolher, por preferir a Unitins FM. Aliás, deixa eu mandar um beijo aqui pra Ieda. Ieda, beijão carinhoso pra você.

0: fica aí, né, contando os minutos pra gente entrar no ar. Muito obrigada, viu? Que Deus abençoe, sucesso pra você, hoje sempre, saúde, viu? Obrigada, meu amor, pela companhia. Vamos lá pro nosso WhatsApp, 639-9915-6234, é o telefone pra você participar. O Edgar tá com a gente lá na Fazenda Divina Rosa. Abraço, Edgar, pra você. Bom dia, Poliana. Manda uma música aí pra Dona Maria do seu Berto Costa. Muito bem, já, um abraço. Ô, Dodô, um abraço, meu amigo, pra você. O Dodô também tá com a gente, pediu a música do Teodoro Sampaio, Tapete da Sala. Valeu, um abraço pra você, pra Adriana, família toda, viu? Dona Maria Lira, bom dia. Tudo
1: bom dia,
0: bem?
1: Bom dia, Poliana.
0: Bom dia.
1: É Maria Lira, que é o meu chefe da Quarichu.
0: Aham.
1: Tô te ligando pra te dizer que o Lázaro falou que essa voz, quando entra em cena, alega o coração dele, que ele trabalha bem melhor aqui na chácara.
0: Ai, gente, que coisa linda. Eu tô ligando pra falar que o Lázaro falou, o Lázaro é o marido dela, né? Que quando essa voz entra, ah, não, gente, coisa mais lindinha,
1: quando
0: ó.
1: Entra ó. Em cena, alega o coração dele, que ele trabalha bem melhor aqui na chácara.
0: Trabalha mais feliz, né, Dona Maria?
1: Passando também pra te dizer, tipo de uma musga, Milagre do Caixa 7. E dizer também que a gente tem que acreditar em Deus.
0: Uhum.
1: Tem. Porque esse Milagre do Caixa 7 foi uma musga muito bem bolada, porque fez com que aquela mulher acreditou que existe Deus.
0: Uhum.
1: Tudo de bom pra você, e essa música vai pra você também.
0: Ô, Dona Maria, meu amor, um beijo, viu? Obrigada, seu Lázaro, pelo carinho. Bom trabalho aí, viu? Bom dia! Ó o Valdemilson lá, ó.
2: Bom dia! Menina Poliana.
0: Bom dia!
2: Eita! Final de semana longo. Porém, mas felizmente chegou segundona máxima. Um abraço, menino, no teu coração. Bom dia, Tocantins. Estamos por aqui, ligado nesse programa maravilhoso.
0: Valeu, Valdemilson.
2: Um abraço, queridas, e um bom dia.
0: Pra nós. Raulzinho, você tá bom, Raul? Raulzinho, nossos amigos aí da região do Jacó, Porto Nacional, bom dia. 8:28 agora, Teodoro Sampaio, Tapete da Sala.

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3: Bonitinhos, agora 8h35, é hora de informação. Viviane Goulart, bom dia.
4: Bom dia, Poliana, bom dia para os nossos ouvintes, boa semana para todo mundo. Pessoal, o governo do Tocantins, por meio da Secretaria de Estado da Cultura, informa que o Memorial Coluna Prestes, aqui na capital, está aberto à visitação pública depois de passar por uma reforma. O espaço ele recebe escolas, pesquisadores, turistas e a comunidade em geral, com visitas guiadas que podem ser agendadas previamente. Ele fica lá na Praça dos Girassóis, né, e esse memorial ele preserva a história da Coluna Prestes e reúne documentos, fotos, objetos históricos e espaços culturais. Ele foi projetado por Oscar Niemeyer e o local oferece uma imersão em um dos principais episódios da história política e social brasileira. As visitas acontecem de segunda a sexta-feira, das 8 da manhã às 5 da tarde, e aos sábados, feriados e pontos facultativos, das 9 da manhã até às 5 da tarde. E agora uma outra notícia, o governador Wanderlei Barbosa determina a regulamentação da política de incentivo às rádios comunitárias. A Vilma Araújo tem mais detalhes.
5: Estamos de volta com a informação. O governador do Tocantins, Wanderlei Barbosa, encaminhou a minuta de decreto que regulamenta a política estadual de incentivo ao serviço de radiodifusão comunitária. O documento segue para análise da Casa Civil e pode ser publicado após os trâmites legais. A medida regulamenta a Lei Estadual número 4.559 de 2024 e fortalece a comunicação comunitária no Tocantins. A iniciativa busca ampliar a divulgação de informações de interesse público por meio das rádios comunitárias. Segundo o governo, a proposta contribui para a democratização da informação nos municípios. A Federação das Rádios Comunitárias destaca que a ação reforça o papel social dessas emissoras no estado. Da Secretaria de Estado da Comunicação, Vilma Araújo.
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0: é que vai, seu Manel? Seu Manel, ouvinte todos os dias aqui da Unitins FM, lá no Aterro Sanitário. Bom dia pra todo mundo aí. Vamos lá em Colinas, porque a Beth também tá ligada com a gente. Oi, Beth, bom dia, meu amor.
1: Bom dia.
0: Bom dia.
1: Deus abençoa seu dia aí.
0: Amém.
1: Deus abençoa a sua semana. Aqui tá tudo bem, graças a Deus.
0: Coisa boa.
1: Liguei cedo aqui na rádio, 8 horas pra me te ouvir.
0: Coisa boa.
1: Ser minha companhia. É muito bom ouvir sua voz. Ô, final de semana comprido danado, meu Deus do céu. E a minha menina falava assim, mãe, deixa sem curtida na Poliana. Eu falei, não, o programa não tem programa pra me ouvir hoje.
0: Oh,
1: e
0: ela meu
1: correndo.
0: Deus.
1: Aí a passou a tarde ouvindo.
0: Deixa de ser incutida, Napoleão. Ô, Beth.
1: Deus abençoe isso. Seu começo de semana seja um dia, uma semana abençoada pra você, viu?
0: Amém.
1: Deus abençoe. Aqui tá tudo bem, viu?
0: Ô, oh, coisa boa. Deus abençoe a sua família, tá? Um beijão do meu amigo Regimar, na sua filha, na família toda aí. Obrigada, Beth, pela companhia, pelo carinho, viu? Bom dia.
1: Bom dia, maravilhoso.
0: Bom dia,
1: um
0: Silvinha.
1: Pra você, pra todos os seus ouvintes. Um abraço para Israel Júnior, lá na 44. Um abraço para toda a galera do Aterro Sanitário. Toda a galera do grupo da galera da animação e do grupo da Poliana. Cheiro, cheiro, cheiro. Segundou. Vamos que vamos.
0: Segundou. Bora que vamos. 8h46 na Unitins FM. 639-9915-6234. É o telefone para você participar também aqui com a gente. A gente segue até meio-dia. Zezé e Luciano, a grande mentira. 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

0: arrependimento, não?
1: Arrependimento.
0: Eu sim, o que que eu faço agora? Faltando 8 para as 9, bom dia. Dona Rita de Cássia, como é que tá, Dona Rita? Um beijo, meu amor. Dona Rita lá, tá com a gente lá em Porto Nacional. Aliás, Porto Nacional, meu carinho pra você que ouve a gente aí em Porto Nacional, viu? Obrigada pela companhia, por escolher, por preferir a Unitins FM. Um grande abraço. Seu Valeriano, nosso ouvinte também lá de Porto Nacional. O Zezinho também tá ligado com a gente. Um abração, viu, pra você aí. Pedrão, como é que vai, Pedrão? Bom dia, querido, pra você. Mandar um beijo também pra ela que tá longe, mas pertinho ao mesmo tempo, porque o rádio conecta a gente, né, Jane? Um beijo pra você, Jane Silva, lá em Portugal, ligada, sintonizada o tempo todo aqui na Unitins FM. Marta Rocha também tá ligada. Beijo, Martinha, bom dia. Uma semana incrível pra você, tá? A Daía Soares também tá ligado. Bom dia, Poli. Toca pra nós aí. Henrique e Juliano, tentando o meu melhor. Essa moda é boa, hein? Essa é bonita, hein? Valeu, Adaías. Um abraço pra você, Adaías, né? Simone Coimbra também tá aqui. Bom dia.
2: Bom dia a todos da rádio.
0: Bom dia.
2: Eu quero pedir uma música. Renan Raí, aqui é a Simone. Eu quero oferecer pra minha cunhada, Leila. Ela é sua ouvinte todos os dias, tá?
0: Beijo,
2: bom?
0: Beijo, Leila.
2: Bom dia pra todos.
0: Valeu, Simone. Beijão pra você, tá? Olha, eu sou a Estela Barros aqui de Itaquaruçu. Manda um alô pra mim, pro meu marido Evaldo Passos, meus filhos Eide, Nayara e Hector Felipe. Minha mãe, Dona Isabel, meu irmão Joaquim Barros. Estamos aqui, Poli. Todo mundo ligado. Beijão pra você, Estelinha. Obrigada, viu, pela companhia, pela audiência. Agora são 8:54. Vamos fazer isso? Tentar, pelo menos, o nosso melhor diariamente? 8:54.

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1: Unitins, agora 9:08, é hora de informação. Mara Santos, bom dia.
2: Bom dia, Poliana. Ótima semana para você e todos os ouvintes ligados aqui no Show da Manhã na Unitins FM. E a gente chega agora com a seguinte notícia. A Prefeitura de Gurupi, por meio da Secretaria Municipal de Meio Ambiente, reforça o alerta à população sobre os riscos das queimadas durante o período de estiagem. Com o clima seco e as altas temperaturas, o município orienta para que os moradores evitem colocar fogo em lixo, folhas, entulhos e terrenos, prevenindo incêndios e problemas de saúde. A fumaça pode agravar doenças respiratórias, principalmente em crianças, idosos e pessoas com maior vulnerabilidade. As equipes de brigadistas municipais seguem mobilizadas em parceria com o Corpo de Bombeiros no combate aos focos de incêndio. O município também chama atenção para os cuidados durante a baixa umidade do ar, como hidratação e proteção contra o calor. A prefeitura destaca que atitudes simples da população são fundamentais para evitar grandes queimadas. Mudando de assunto, para encerrar, Poliana, governo do Tocantins lança a terceira edição do programa Crédito Acessível, com financiamento de até R$50 mil para microempreendedores. Os detalhes estão com a Vilma Araújo.
3: Olá, olá, de volta com a informação. O governador Wanderlei Barbosa lançou o programa Crédito Acessível Terceiro. A iniciativa amplia o acesso ao crédito com juros reduzidos para empreendedores. A taxa de financiamento é equalizada a partir de 1,4% ao mês para MEIs, profissionais liberais e empresas de pequeno e médio porte. O programa é executado pela Agência de Fomento do Estado e busca fortalecer os pequenos negócios e a economia local. De acordo com o governo, a ação incentiva a geração de emprego e o desenvolvimento econômico em todo Tocantins. Os valores podem chegar a R$20 mil para mês e até R$50 mil nas demais linhas de crédito. Os recursos são provenientes do Fundo de Desenvolvimento Econômico Sustentável do Tocantins. Os interessados podem solicitar o financiamento na agência de fomento e em pontos de atendimento no estado. De Palmas, Vilma Araújo.
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1: Unitins FM 911 agora, bom dia. 639-9915-6234 é esse o WhatsApp para você participar, interagir com a gente aqui. Vamos lá ouvir o Vitor. Oi, Vitor, bom dia.
6: Bom dia, Poliana Siqueira, dia. Poliana com Y. Poliana, você lembra daquele dia que nós fizemos aquela ponte, você falou sobre uma senhora que estava precisando da cadeira de roda lá em Buritirana, aí eu
1: lembro.
6: Foi daí que nós começamos a interagir mais aqui na rádio, né? E enfim, aí você falou, eu disse que ia lá buscar a cadeira e o Fernando tinha doado a cadeira. Eu falei que no outro dia eu estaria com a cadeira na Buritirana.
1: Uhum.
6: Aí quando foi ontem, a filha dela ligou falando que a mãe dela não precisava mais da cadeira e que eu poderia ir buscar, né? Agora eu vou buscar a cadeira, entrar em contato com o Fernando para devolver para ele.
1: Que lindo, gente. Deixa eu relembrar essa história. Foi tão legal, porque o ouvinte estava precisando de uma cadeira de rodas. Aí o Fernando entrou em contato com a gente, né? Lá de Taquaruçu Grande. Falou, Poliana, eu tenho aqui, não consigo levar. Aí o Vitor, na mesma hora, já falou assim, eu me proponho a levar, né? Eu tenho disponibilidade para pegar a cadeira onde precisa pegar e entregar lá. E aí, agora, a gente recebe a notícia de que ela já não precisa mais dessa cadeira. Que coisa boa, Vitor!
6: Fiquei muito feliz da atitude da filha dela. Né?
1: Uhum.
6: De devolver, não está mais precisando devolver para que
1: passar para alguém que esteja precisando,
6: outra pessoa que precise possa estar usando, né?
1: Que legal.
6: E queria nesse embalo pedir a música Retrovisor com o Fagner, se possível oferecer a todos que gostarem.
1: Vamos
6: forte
1: ouvir.
6: Abraço, Poliana.
1: Valeu, Vitor, um abraço para você, viu? Bom dia, ô Vitor, pegou aqui, viu? Ó o Fabinho do Espetinho, bom dia, Poliana com Y. Acho que ninguém mais erra, hein? Ligado aqui na 90 36, Poliana com Y. Beijão, Fabinho do Espetim lá da 208 Sul. Aliás, deixa eu mandar um abraço também, Fabinho, que agora falou no Fabinho, eu lembrei do Olavo, né? Olavo lá do Biscoito Frito, um abraço, Olavo, pra você. Bom dia, viu? Abraço pro meu querido amigo também, o Maurício Venâncio, nossos amigos aí da Central Panificadora. Um abraço, viu, Maurício? Bom, Maurício levanta 4 da manhã. Aliás, tem que dormir que hora, hein? Pra acordar 3:30, 4 horas todo dia. Gente do céu, né? E ele falou, Poliana, eu não tenho negócio de dormir de tarde, não, viu? É assim. O rojão é assim, mais ou menos assim, né, Maurício? Um abraço pra você, querido. Pra você, pra sua esposa, dona Léo, também esse casal simpaticíssimo. Alô pro Airã, nosso amigo motorista de aplicativo. Um abraço, viu, Airã, pra você. Elaine, bom dia, maravilhosa. E todos aí da Chácara Recanto das Acácias, ouvindo a Unitins FM. Um grande abraço pra vocês aí, viu? Bom dia. Valdemilson, bom dia, bom, querido.
7: Noticiário agora aí sobre a, as não queimadas, não queimar os lixos, alguma coisa assim.
1: Sim.
7: Tudo bem. Mas aqui, por exemplo, aqui na chácara eu aproveito todas as folhagens e a gente tem um sistema de horta, a gente aproveita essas folhagens para fazer adubo.
1: Sim.
7: Mas e as outras pessoas? Aqui mesmo na Ilha Bela, os prefeitos deviam ajudar, assim, já que não pode queimar o lixo, e passasse o carro ou alguma coisa para pegar os lixos. Aqui na Ilha Bela, não passa o carro do lixo para pegar essas folhagens. Como é que a gente vai, que o pessoal vai fazer com essa folhagem? O que vai fazer com a capina dos lotes? O que vai fazer com o mato que tem nas portas? É, a Ilha Bela é um projeto novo aqui do uma imobiliária, né, aqui no município do Porto Nacional, mas está muito abandonada pela administração pública. Eu não sei se a imobiliária já conversou com o prefeito, o Ronivon, não sei o que está acontecendo. Eu sei que nós não temos benefícios do carro passando para pegar esses lixos que não pode ser queimado, né? Aí fica a rua suja, fica o mato entrando na rua, tem ruas que o mato já está quase invadindo, aí se você capina não pode queimar, e aí como é que fica, né? Eu acho que devia uma sensibilização bem maior nas prefeituras, tudo bem, não pode queimar, mas e aí, fazer o quê? Eu mesmo, eu aqui, eu aproveito. Aqui na chácara a gente aproveita a gente aproveita esse lixo, esse, para fazer adubo. Mas e quem não usa, não planta horta, não planta nada, vai fazer o quê? Eu acho que devia haver uma sensibilização bem maior desse pessoal de administração.
1: Muito bem, dá opções, né, Valdemilson? Fica aí o questionamento do nosso ouvinte Edmilson. É, obrigada, viu, pela sua, Valdemilson, né, pela sua participação, viu? Bom dia, Poli! Manda um alô aí pro Fabinho, também pra Marquiane, o Olavo, né? O Olavo tá com a gente lá, você viu que ele tá ligado, né? Maurício Venâncio também, Poliana, que Deus continue abençoando. Queria eu levantar 3:30, 4 horas. Ah, não, Maurício, eu levanto é 2:30 todo dia. Uai! E vai dormir que 2:30, gente, eu não acredito. Dito isso, não, Maurício Venas? 2:30 todos os dias, graças a Deus, só tenho que agradecer a Deus, obrigado pelo alô de sempre. Menino, 4:30 o pão já tá aí pronto, né, Maurício Venâncio? 2:30 da manhã, a pessoa levantar da cama todo dia, gente, vê se pode isso. Tem muita gente que tá indo dormir, é 1 hora, 2 horas, não é? Agora você imagina, pra acordar 2:30 da manhã, tem que estar dormindo junto com as galinhas, então, Maurício? 7:30, 8 horas, pra dar conta, né? Que haja energia no outro dia, hein? Falta, não? 9:16 agora. Ed Brito e Samuel. Ana Maria, eu te vi lá, viu, Ana? Eu te vi, viu? Pela foto, é claro.
8: É

0: de Brito e Samuel, romance rosa. Bom dia pra você. O Maurício, você tem razão, viu? Ele falou assim: Poliana, agora com essa Copa do Mundo, você imagina, né? A gente até tenta deitar mais cedo, mas aí os jogos agora, começando aí 8, esse último agora terminou, já era quase meia-noite. Como é que faz, né? Um abraço pra você, Maurício. Eu tenho que ver a Copa do Mundo, não tem jeito. Aí fica difícil, hein? E no outro dia tem que estar cedo de pé, né? Não dá. Um abraço, querido, pra você. Bom dia. Ô, minha filha, você tava lá ouvindo o Ed Brito e Samuel ao vivo em cores? Conta pra nós aí, dona Ana. Bom dia.
1: Poliana, bom dia, meninas. Estamos aqui.
0: Bom dia.
1: Só o capitaco,
0: na só. Só a ressaca.
1: Tem que trabalhar cedo, né? Acordar cedo, né? Porque lá em Cristalândia, hoje é feriado, né?
0: Ah, mas pra nós aqui não, né? Você foi pra lá.
1: Como que
0: eu... É que eu vi os stories dela no Instagram, acompanhei tudo, né? O showzaço lá, ela lá, toda se divertindo com o maridão Ronaldo, com o Ed Brito e Samuel, ao vivo. Eu vi tudo.
1: O show, aqui no Tocantins, não importa onde é que eles estão cantando, sabe?
0: Ela vai em todos.
1: É, sendo aqui no Tocantins, tá ótimo. Agora fora do Tocantins, aí é foda, muito longe.
0: Você tá ao vivo,
1: mas,
0: mulher?
1: Aqui no Tocantins, minha amiga, não tem como perder o show do Ed Brito e Samuel. Eles são
0: bons,
1: fofos,
0: né?
1: Eles são lindos, eles são maravilhosos, eles são educadíssimos. Eu já fui no show deles umas 5 vezes.
0: É?
1: Eu e o Ronaldo Gomes, né? E todas as vezes eu vou no camarim e tiro foto com eles. Não, são demais, eles são... Eu amo aqueles dois. Eu amo,
0: ai,
1: amo,
0: que
1: amo,
0: legal.
1: Amo. Muito bem, pra começar o dia.
0: Não, e é tão legal, né, Ana, quando a gente admira, assim, um artista que você chega lá e é tudo aquilo que a gente imagina, né? Aquele carisma, aquela atenção que dá aos fãs, eu acho que aumenta ainda mais essa admiração, né, pelos artistas. E Ed Brito e Samuel, eu já ouvi mesmo, eu nunca fui em show, não os conheço pessoalmente, mas todo mundo que já foi fala que realmente eles são muito, muito atenciosos com os fãs, né? Para, faz questão de tirar foto, de dar atenção pra todo mundo. E isso faz toda a diferença. Juscelia, bom dia, Juju! Bom dia!
2: Aí, a Chica já tá andando aí devagarzinho, às vezes anda com andador.
0: Ai, que
2: graças a Deus, tá recuperando.
0: Que legal, gente!
2: Agradece aí, Chica, pela cadeira.
0: É, olha... Olha o que é o rádio, olha o que é o rádio. O Vitor ligou agora, mandou mensagem dizendo, né, que a Juscelia já falou: olha, a dona Chica, minha mãe, não precisa mais da cadeira, né? Ela precisou da cadeira há um tempo. Tem o quê, hein? Acho que tem, não sei se tem um ano atrás, eu acho que por aí, né? Precisando de uma cadeira de roda. E aí, o Fernando, ouvinte da Unitins FM, lá de Taquarussu, falou: Poliana, eu tenho uma cadeira de roda aqui, né? Só que não consigo levar lá. E o Vitor entrou em contato, levou até a casa da dona Chica, né? Da Juscelia. E agora, ele falou: Poliana, ela entrou em contato falando que não precisa mais, já querendo devolver a cadeira. Aí a filha manda um vídeo aqui da mãe dela andando pra lá e pra cá. Olha que legal, gente. Olha ela aí, ó. Pena que não dá pra vocês do outro lado ver a imagem, né? Mas...
2: Tá andando aí.
0: Olha que benção.
2: Às vezes anda com andador.
0: Aham.
2: Graças a Deus, tá recuperando.
0: Olha que benção.
2: Agradece aí, Chica, pela cadeira.
3: Obrigado pela cadeira. Seria um monte.
0: Que coisa linda,
4: às
0: gente.
4: Às vezes ela manda mensagem aí falando, é a Francisca Ângela Guedes, é a Chica, é a minha mãe.
0: Ah, é a dona Chica.
4: Eu chamo ela Marta Chica.
0: Ô, dona Chica, que coisa boa poder ver a senhora andando pra lá e pra cá com as próprias pernas, dona Chica.
4: Dia. Eu apaguei o primeiro áudio que ficou muito grande, vou tentar resumir aqui.
0: Pode falar.
4: Esse vídeo aí é minha mãe, né?
0: Uh-huh.
4: Eu passei o final de semana aqui e eu já tinha falado com o seu Fernando a respeito da cadeira que eu devolvi, né?
0: Uhum.
4: E ontem eu falei com o Vitor, pedi pra ele se ele pudesse devolver a cadeira lá pra mim, né? E ele disse que vai passar aqui. Então, passando pra agradecer ambos, né? Tanto o Vitor como o seu Fernando, né? Que é o dono da cadeira.
0: Uhum.
4: E também você, por ter anunciado aí no dia, né? Que foi, na hora que você terminou de anunciar, já... Ou o seu Fernando já falou que tinha cadeira. Então, agradecer a todos, tá bom? Minha mãe, aos poucos, tá recuperando, né?
0: Maravilha.
4: E aí, como você viu o vídeo, ela tá andando devagarzinho. dessa vez com apoio do andador. Muito obrigada a todos.
0: Ô, Ju, obrigada a você, viu? Que bonito você ter entrado em contato com o Fernando para dizer, olha, Fernando, a gente já usou, né? Minha mãe já consegue andar, se locomover sozinha. E o Vitor, que já falou aqui, Poliana, o Fernando já mandou a localização dele, eu vou pegar hoje, vou devolver ainda hoje. Legal, gente. Obrigada, viu? Que bonito, que bonito! 9h25.
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1: Agora são 9h37, hora de informação. Mara Santos.
2: De volta. Bom dia novamente para você e todos os ouvintes. Gente, a Prefeitura de Paraíso do Tocantins iniciou a aplicação do fumacê em bairros da cidade. A ação busca reduzir a população de mosquitos adultos e combater doenças como dengue, zika e chikungunya. Mesmo durante a estiagem, o município registra alta transmissão das arboviroses e índices elevados de infestação do Aedes aegypti. A aplicação será realizada em diversos setores, nos períodos das 5 horas da manhã às 8 horas da noite e das 5 horas da tarde às 8 horas da noite. A Secretaria Municipal de Saúde e da Vigilância em Saúde reforça que o fumacê é uma ação complementar e que a eliminação de criadouros continua sendo a principal forma de prevenção. Mudando de assunto, livro de projeto apoiado pelo governo do Tocantins conquista primeiro lugar do Prêmio Inovação Aquícola deste ano. Quem chega com os detalhes é o Antônio Neves.
3: O livro O Peixe Vai à Aula, receita para a inserção do pescado na alimentação escolar, financiado pelo governo do Tocantins, conquistou o Prêmio Inovação Aquícola 2026. A obra ficou em primeiro lugar na categoria Sustentabilidade durante a Aquishow Brasil, realizada em Minas Gerais. O projeto é resultado de uma parceria entre a Embrapa Pesca e Aquicultura e a Universidade Federal do Tocantins, a UFT. O material reúne receitas à base de pescado voltadas para a alimentação escolar, com destaque para o uso da carne mecanicamente separada. A iniciativa integra a Rede de Desenvolvimento Regional do Tocantins, a RDER, vinculada à Fundação de Amparo à Pesquisa do Estado do Tocantins, a FAPT. O prêmio reconhece ações inovadoras que contribuem para o fortalecimento da cadeia produtiva do Estado, promovem a segurança alimentar e incentivam a pesquisas e estudos do setor. O e-book está disponível gratuitamente no site da Embrapa. Antônio Neves para a Unitins FM.
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0: Tocantins FM, 9h49 agora. Gustavo Lima, 10 anos. Tiaguinho, Caixa Postal, Direitos Iguais com a Simone Mendes. É o nosso show aqui na sua 96 FM. Bom dia. Ah, mas eu recebo umas mensagens aqui. Descobriram o meu Instagram, né, Vitor? Você começou com esse negócio de Poliana com Y? Acho que antes eles procuravam com I e não achava. Poliana com Y?
1: Seria.
0: Vânia, um beijo, meu amor, pra você, viu? Poli, que Deus abençoe sempre. Tenha uma semana abençoada, debaixo da proteção divina. Amém. Um beijo pra você. Bom dia, Poliana. Sou a Sheila. Poli, passando aqui pra dizer que eu escuto você lá na rádio todos os dias. Manda um alô pra mim sempre que puder. As suas mensagens têm me encorajado muito. Olha isso, gente. Sheilinha, bem-vinda aqui, tá? Um beijo no seu coração. Obrigada pela companhia, pelo carinho, viu? Tudo de bom pra você. A Vânia tá em Santa Helena ligada com a gente. Um beijo pra você, Vânia. Santa Helena, Goiás. Dona Miria, Dona Miria. A senhora tá boa, Dona Miria? Bom dia.
2: Ó. Oh. Poliana.
0: Oi, meu
2: bom
0: amor.
2: Dia, minha
0: bom
2: filha.
0: Dia.
2: Tudo bem com você?
0: Graças a Deus, tudo bem.
2: Espero que seja tudo bem. Eu estou cada vez melhor, estou me recuperando bem. Ô, minha querida, é tão bom ouvir você. Eu não estava ouvindo esses dias, que eu estava muito ruim, mas agora já estou com uma beleza, Poliana.
0: Graças a Deus.
2: Toca para mim aí. Cordão de ouro, minha filha. E fica com Deus.
0: Um beijo, Dona Miria. Que coisa boa, que alegria saber que a senhora tá bem melhor, né? Que Deus continue recuperando a sua saúde, tá? Obrigada pelo carinho de sempre. Ah, agora são 9h51. Vamos lá ouvir mais você aqui.
3: Poliana, bom dia, bom dia.
0: Bom
3: gata.
0: Dia, Rosa.
3: Se for possível, toca a música de Renan e Raí. Chorei no sinal. Quero oferecer pra Lila, a Mauri, pra mãezinha dele no São Francisco, Adriana. E a Dedé lá na fazenda lá, que eu não dou conta de falar o nome.
0: Sei.
3: E pra todos que estiver ouvindo e gostar da música, ofereço especialmente pra você. Muito amor e carinho, que Deus, que Jesus te ama, Jesus Cristo te livra de todo mal.
0: Amém.
3: Um abraço, Poliana, toca minha música se você puder, tá,
0: vou
3: gata?
0: Tocar, sim,
3: Deus
0: claro.
3: Te abençoa. Só pra oferecer mesmo essa música.
0: Então tá bom, Rosa, obrigada pela participação, viu?
4: Bom dia, Poliana Siqueira, aqui quem fala é o William, estou aqui em Foz do Iguaçu, Paraná, gostaria de pedir uma música aí com Rick Renner, escolta de vagalume, gostaria de oferecer pra Rosinha lá dos pés de manga.
0: Rosinha,
4: e a
0: acabou
4: equipe,
0: de falar.
4: Em boa. Especial a Ju, Zelito, João Humberto, e pra todos os ouvintes aí da Unitins, FM.
0: Valeu, um abraço pra você, William. Tudo de bom, viu? Bom dia.
5: Olá, Poliana, bom dia.
0: Bom dia, Dudé.
5: Quero pedir a retrovisor aí com Gustavo Lima. Tamo aqui. Dá um alô aí pro pessoal do Irmã Dulce. Essa música vai pra minha esposa Alessandra, minha filha Laiane, minha filha Larissa. Tamo aqui em casa. Vai pra você também. O Cacá, o pai de Adalto. Melhora com o pai de Adalto. Deus abençoe vocês.
0: Valeu, Dudé. Um abraço, viu, pra você. Poli, passando aqui só pra dizer que seu programa faz parte da minha rotina, viu? Todo dia eu vou trabalhar ouvindo você e parece que o caminho fica até mais leve. Manda um alô pra mim e pro meu filho Arthur. Tamo aqui ouvindo você. Parabéns pelo trabalho. Beijão pra você. Um beijo. Obrigada pela sua companhia. É a Rosiane Silva. Beijo, Rosiane. Bom dia. Oi, Poli. Para mim também, né? Manda um alô, tô aqui ligada. Um abraço pra você, Adinalva. Beijão pra você também. Dona Maria Lira.
6: Então tá bom, Rosa.
3: Poliana,
1: Roda minha música aí, minha gata.
0: Ô, dona Maria Lira, eu procurei essa música que a senhora pediu e eu não tenho ela aqui não, viu? Eu vou pedir pra providenciar aqui pra eu tocar ela, uma outra oportunidade que eu procurei aqui, não tem. Poliana, bom dia, grupo da Poliana, minha locutora arretada, essa semana eu não vou poder ouvir o seu programa, né? Tô no estágio na faculdade, aí eu tô triste, mas tô passando aqui, a Carmelita, beijo Carmelita pra você e o Hilton Ribeiro que também tá ligado, valeu, bom dia.
6: Música boa.
7: Boa.
6: Boa. Show da manhã.
0: Agora tem indicação aí da nossa querida ouvinte que tá ligada com a gente, Dona Miriam. Alô, Dona Miriam, lá na 403 Sul, Cordão de Ouro. Vânia, um beijo pra você, Vânia.

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2: Formada em Direito pela Universidade Estadual do Tocantins em 2016, a jovem Dalet Borges Messias foi aprovada no último concurso público do Tribunal de Justiça do Estado do Amazonas e tomou posse no cargo de juíza de carreira. Com uma trajetória histórica, Dalet Messias concluiu sua graduação no curso de Direito da Unitins no Campus Palmas num período de 4 anos e meio em vez dos 5 anos previstos. E agora, depois de 10 anos formada, ela segue colhendo os frutos do seu empenho. Da cidade de Gurupi, no Tocantins, a magistrada conta que o desejo de seguir por esse caminho se apresentou cedo, quando ela ainda tinha 15 anos. E após entrar no curso de Direito da Unitins, a juíza Dalet Messias seguiu obstinada a realizar seu sonho, sabendo que aquele era apenas o ponto de partida. Antes de assumir efetivamente suas funções na comarca para a qual foi designada, a magistrada deverá então concluir o curso de formação inicial em agosto deste ano.
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0: nosso WhatsApp é isso aqui. Você já tem aí, ó, 999-1562-34-639. Você mandar o seu alô, o seu bom dia pra mim também, que a gente fica tão feliz de receber você aqui, viu? Vamos lá pro nosso zap. Jânio, como é que você tá, Jânio? Bom dia, ó. Aô! Bom.
1: Voltando pra mim. Eu por cá nessa linda paisagem. Oh. Nossa ponte, Catão Postal do Tocantins. Nossa ponte
0: Rio Niterói, Paulo. Essa é a ponte Rio Niterói. Ô, Jane, agora toda vez que eu vejo essa ponte, eu lembro de você, porque você falou assim: essa ponte é bonita demais, meu Deus do céu. Abraço pra você, viu, Jane? Obrigada pela companhia. Tudo
2: Poliana,
0: de bom.
2: Minha querida, bom dia.
0: Bom dia.
2: Olha, eu pedi uma música nessa quinta-feira. A você no seu programa, no TBT, você não rodou.
0: É, no TBT a gente já traz pronta a programação, tá? Eu já avisei várias vezes, a gente vem com a programação prontinha na quinta-feira e aí a gente não atende pedido nas quintas, tá? Aí durante a semana a gente atende você, coloca a música que você pede, na quinta não dá.
2: Eu tô ligado, todos os dias. Dá pra você rodar ela pra mim hoje, com Sidney Magal, Sandra Rosa Madalena, ofereço pra você, Carla Morena, Tininha Santos, Maiara de Abreu e pra todos da rádio. Compadre PP, tá bom? Uma semana abençoada pra vocês todos.
0: Fico valeu, Ednilton, valeu, querido, um abraço pra você, viu? Dona Tânia, bom dia.
3: Bom dia, Poliana.
0: Bom dia.
3: Eitas modão que arrebenta o peito, hein?
0: Moda boa.
3: Me lembrou muito a minha mãe. Minha mãe, quando era viva, ela, sábado e domingo dela, era só ouvindo esses modão, sabe? E aí, bateu fundo, viu? Bateu saudade, as lembranças daquela época, ela de bar da rede lá, com todo mundo rodeado, e passando os modão. Ei, mas era bom aquele tempo, viu? Agora ela se foi. Ela morreu muito nova, com 45 anos mais.
0: Poxa,
3: ficou boas lembranças.
0: Sim.
3: O que ela plantou foi só coisa boa. E aí a gente carrega. Um abraço pra vocês aí, que tenham uma abençoada semana, que Deus abençoe a todos. E que a semana seja abençoada.
0: Ô, Taninha, beijo pra você também. Bom dia. Vai, dona Lucimar.
4: Bom dia, Poliana.
0: Bom dia.
4: Bom dia, Poliana. Você ligar que eu tava sem rádio, Poliana.
0: Ai, meu Deus.
4: Bom dia, bom dia.
0: Bom dia.
4: Nossa música tá muito boa. Deus abençoe a nossa semana, nosso dia, tudo de bom pra nós. Assumir que eu tava sem rádio, Poliana.
0: Ainda bem que voltou, né, dona Lucimar? Bom dia. A Cláudia Maria, ela tá com a gente lá no Paraná, Curitiba. E ela mandou aqui a previsão do tempo, falou assim: Poliana, ó, a máxima previsão da lá agora 17 graus, né, em Curitiba, no Paraná. 22 graus a máxima. Misericórdia, muito frio, gente. Eu sou fraquinha pro frio. Beijão pra você, minha lindinha Cláudia Maria. Poli, bom dia. Eita, que hoje o show da manhã tá demais, Poli. Se você for fazer o coração sertanejo. Pode, se você for fazer o coração sertanejo, que rádio que não vai aguentar, viu? Vai explodir. E eu gosto da moda sertaneja, viu, Jane? É comigo mesmo. E sobre a Copa, se aí estão reclamando dos horários, imagina aqui, Poliano. O jogo começou 1:30 da manhã e terminou 3:30. Meu Deus, Jane do céu. Aí como é que faz, hein? É mesmo. A diferença é de 4 horas, né? Quase 4. E aí, pra ela assistir, acompanhar lá a Copa do Mundo, fica complicado. Nem, minha filha, pior que a gente quer assistir, né, Jane? Um beijo pra você, bom dia! Agora 10 horas mais 13 minutos, alô, Ednilton! Sidney Magal, Sandra Rosa Madalena, bom dia!

0: Tocantins, FM 10:22 agora. Bom dia! Melhor ou pior, Eduardo Costa? A indicação é da Vânia. A Vânia tá com a gente lá em Santa Helena, Goiás, Brasil. Beijo pra você, Vânia. Bom dia! Mandar um abraço também pro Adenilson, motorista lá do Palácio Araguaia. Obrigada, viu, Adenilson, pela sua companhia. Um abraço pra você. Boa semana aí. Bom trabalho.
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0: E o nosso WhatsApp é o 639-9915-6234. Vamos pra lá, ouvir você que tá aqui participando, interagindo com a gente. Fala, Pedrão, bom dia.
2: Ô, minha amiga Poliana, bom dia.
0: Dia,
2: a rádio tá ligada aqui falando que o bichinho tá aqui, tá? E você hoje tá pondo pra explodir mesmo.
0: É.
2: Faltou um sertanejão, assim, hein? Vou te contar. Tu tá aprendendo com o PP, é? Judiar dos outros, é?
0: Ei, Pedrão.
2: Aqui, vou tomar até um Guaraná aqui agora, que tô com outro de ver esses motões sem tomar um Guaraná, não. Alô, Poli, um abraço. Bom dia. Boa segunda-feira pra todos nós.
0: Valeu.
2: Eu chego rachando o coração do povo.
0: Rosa, bom dia. Fala, querida.
3: Poliana, toca minha música, se for possível, gata. Tô esperando.
0: Meu Deus, eu toquei. Renan e Raí, chorei no sinal. Toquei. Poli, aqui é a Daiane, sou ouvinte. Toca a música sinônimo do Chitãozinho e Chororó. Tô aqui ligada em você, a Daiane Ribeiro. Beijão pra você. Bom dia, Poliana. Começando a semana desse modelo, na melhor. Toca Marília Mendonça, Estrelinha. É Alcione. Um beijo pra você, Alcione. Bom dia, Poli. Eu já não estava aguentando ficar sem ouvir você aqui no meu trabalho. Daí hoje eu trouxe pra cá o meu rádio pra aproveitar os intervalos aqui e ouvir você. Ó, o pessoal aqui adorou a novidade. Que legal, Val. E você acredita que tem gente aqui que nunca te ouviu? Aí eu falei que isso é inadmissível. Enfim, um abraço bem apertado pra você e todos que fazem esse programa maravilhoso que alegra as nossas manhãs. Que legal, Val. Um beijo pra você, viu? Manda um beijo aí pra equipe do Fescova, né? Um beijo pra você lá da 306 Sua, Val Moura, que agora tem um radinho lá no trabalho e todo mundo agora tá ouvindo a gente aí, né? Um beijão pra você, Val. Bom dia. 10:25 na Unitins FM.

0: Tins FM 10:32 agora, Chitãozinho e Chororó, Zé Ramalho, Sinone, é o nome da moda, bom dia, ô Cineia, um beijo pra você, meu amor, ela tá lá em Gurupi, e aí mandou a mensagem aqui, Poli, eu tô lembrando aqui quando você apresentou o programa no lugar do Marcão, quando ele saiu de férias e ficou fazendo sertanejo. Que saudade me deu agora, Poliana. Gente, umas lembranças assim que faz a gente voltar no tempo, né? Um beijo pra você, minha amiga. Aliás, parabéns pelo seu trabalho. Ela que tá agora com salão de beleza. Eu tô tão orgulhosa de você, ô Cineia. Ô Cineia trabalhou comigo um tempo lá na minha casa. Uma pessoa que eu guardo no meu coração. E aí ela lembrou bem aqui, né? O Marcão do Povo. A gente trabalhou na Rádio Cidade FM juntos. E aí o Marcão saiu de férias. Ele falou assim, ô Poliana, você podia cobrir minhas férias. Eu falei, como assim, Marcão? Aí ele deu a ideia lá pro diretor da rádio, o diretor falou, pronto, é a Poliana. E aí eu fiquei lá fazendo sertanejo. Eu amo sertanejo, ó. E aí eu já falo que sertanejo, o programa sertanejo é assim, ó. 70% do programa o sucesso já são as músicas que toca, né? Aí se tiver um locutor bom, aí pronto, arrebenta. Mas a seleção musical do programa sertanejo não tem como dar errado, gente. A música sertaneja, a raiz é muito boa, né? Então o programa sertanejo ele já é sucesso só de existir a música. Você bota pra rodar a música, já é sucesso. Um abraço, Cineia, pra você. Bom dia. 10:34 agora, vamos lá. Ouvir a Jane. Oi, Janinha. Oi, bom dia.
1: Bom dia.
0: Tá boa?
1: Pois é, Poli, mas eu consegui assistir. Era de sexta pra sábado, então...
0: Ah, meu Deus. Aí ainda tem um desconto, né?
1: Um pouco,
0: porque ela mora em Portugal e a gente tá comentando sobre os jogos da seleção brasileira, que lá começou 1:30 da manhã o último jogo, terminou quase 4 da manhã, 3:30, né, Jane?
1: 23:30, até 1:30 da manhã, o meu filho chamou e eu levantei assim, olhei pra ele e disse... Assista ou não assista esse jogo? Ele assiste, mãe. O Brasil vai ganhar. Eu falei, se não ganhar, ele não assiste mais um jogo da Copa. Aí deu certo.
0: Deu
1: levantei,
0: certo, né?
1: Assisti, ganhou.
0: Coisa boa, Janinha. Um beijo pra você. E tá, o próximo também, acho que é à noite, né? Quarta-feira. 10:35 agora.
2: Oi, Poliana, bom dia.
0: Bom dia.
2: Aqui eu sou Francisco, de novo, Taquari.
0: Tudo bem, seu Francisco?
2: Menina de Deus. Não sabe de uma coisa aqui, eu desde sei que tô ligado aqui, eu e minha esposa, e ela dizendo, cadê Poliana? Ela não entrou no ar, já é 8 horas, e nada. Vai sintonizar noutra rádio.
0: Ah, não, seu Francisco.
2: No meu rádio lá da cozinha.
0: Mexeram no rádio, eu não acredito, seu Francisco. E aí?
2: Aí eu vim aqui no carro, liguei o carro. E que ele fica ligado direto na Unitins.
0: Na Unitins.
2: Aí sabe, tá errado. Aí eu fui ver tudo. Mas que bom que nós chegamos a tempo.
0: Mexer na frequência do rádio.
2: Poliana, é só para desejar um bom dia para você,
0: seu
2: mesmo.
0: Francisco.
2: Uma ótima semana. E queria que você rodasse uma música para mim de Gilberto Gilmar. Assino com X. Ofereço para ela, minha esposa, Maria, que está aqui comigo aqui. Todas as pessoas, ouvintes do rádio. Muito obrigado.
0: Seu Francisco do céu, mexer no rádio aí na frequência, foi Dona Maria. E aí ela tá lá, né? Deu 8 horas, cadê a Poliana? Nada de chegar sintonizado noutra rádio. Aí ele correu no carro, peraí, no carro ninguém mexe, né? Aí a Poliana tá falando no carro e não tá falando aqui em casa, tá errado, né? Aí sintonizou e o trem deu certo. Um beijo, casal!
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2: Humberto Falcão Martins foi reitor na Unitins no período de 22 de agosto de 2005 a 7 de maio de 2009, período em que a universidade atingiu o ápice da EAD, chegando a ter próximo de 200 mil alunos matriculados em todo o país. O professor Humberto é doutor em administração pública pela Fundação Getúlio Vargas, especialista em gestão, planejamento estratégico governamental e desempenho institucional. 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
1: Unitiz FM, 20 faltando para as 11, é hora de informação. Maiara Abreu, bom dia, Maiara.
2: Oi, Poli, bom dia para você, bom dia para os nossos ouvintes aqui do Show da Manhã. Tudo certinho?
1: Tudo certinho.
2: Vamos nessa, então, porque
1: oi,
2: a semana Lisângela, tá começando animada.
1: Ô, Elisângela, você não manda mensagem assim, não, pra fazer a gente sorrir aqui na hora que não pode, viu, dona Elisângela?
2: E aí fica complicado, dona Elisângela, da Fazenda Frigovale, viu? Que bom que todo mundo tá ouvindo a Poli, sintonizado.
1: Ô, Maiara, que aí quem tá ouvindo a gente sorrir assim não entende nada, né?
2: Não entende nada, mas fala, ela que entende. Tá acontecendo? Que farofa é essa aí dentro, né?
1: Ai, ai.
2: Olha, Poli, estamos chegando aí a período de juninas, né? O Arraiá da Capital, também o Arraiá de Itacoaruçu. E tem também algumas iniciativas das quadrilhas, né? Dos institutos. Olha, aqui em Palmas, o Instituto Pisada está com inscrições abertas para um novo projeto Pisada Formando Cidadãos. Essa iniciativa oferece aulas gratuitas de Muay Thai, Jiu-Jitsu para crianças e também adolescentes de 4 a 18 anos aqui em Palmas. Esse projeto, ele busca promover a inclusão social, a disciplina, a saúde e o desenvolvimento pessoal por meio do esporte, proporcionando oportunidades para jovens que possam aí construir um futuro melhor dentro e fora dos tatames. As matrículas devem ser realizadas de forma presencial, mediante a apresentação de uma documentação, tá, gente? O atendimento acontece de segunda a sexta-feira, de 8 da manhã até as 18 horas, lá na sede que fica localizada em Taquaralto. Essa ação é realizada pelo Instituto Pisada, com apoio da Secretaria dos Esportes e Juventude e também do Governo do Estado. Agora a gente muda de assunto para falar com a Tina Santos, porque o evento nacional Cats Run chega a Palmas em julho, com uma corrida de 5 quilômetros, além de várias atrações para toda a família. Tina Santos.
3: Os apaixonados por gatos já têm compromisso marcado em Palmas. A Cats Run será realizada no dia 19 de julho, na Praia da Graciosa, reunindo esporte, lazer e solidariedade. A programação inclui corrida de 5 quilômetros, caminhadas de 3 quilômetros e prova infantil. Além das inscrições, os participantes são convidados a doar 1 quilo de ração que será destinado à causa animal. Todos os atletas que concluírem a prova receberão medalha e haverá premiação para os melhores colocados. As inscrições já podem ser feitas pela internet através do site ticketesportes.com.br. Tina Santos para Unitins FM.
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1: Unitins 17, faltando para as 11 agora. Deixa eu mandar um abraço aqui, ó, para o Van. Mandou pelo Instagram. Bom dia, Poliana. Tem como você mandar um alô para nós aqui de Bandeirantes? Meu nome é Vanderlei. Eu tô aqui te ouvindo. Ô, Vanderlei, você não sabe o quanto eu fico feliz de saber que você tá aí em Bandeirantes, pertinho de Arapoema, né? Era meu ouvinte lá da Rádio Arapoema. Poema FM, tá ouvindo a gente lá agora através do aplicativo. Um abraço, viu, pra você. Alô, meu amigo Acácio, Acácio que também é locutor, é comunicador. Ele mandou aqui, ó, bom dia, Poliana, a voz feminina mais bonita do Tocantins. Tá tudo bem com você? Um abraço, tudo ótimo, obrigada, viu, Acácio Félix, comunicador lá da cidade de Gurupi. Um abração pra você, bom dia. O Wellington também tá com a gente lá em Luzimangues, um beijão pra você, tá, Wellington? Seja bem-vindo sempre ao nosso show, Deus abençoe. A Sol Tavares também mandou, foi o videozinho aqui, né, pelo Instagram do Rádio Ligado. Solzinha, um beijo pra você, tá? Bem-vinda, bom dia. Oi, Beth.
6: De novo.
1: Fala, meu
6: Vivi,
1: amor.
6: Vivi, só pra te pedir pra rodar uma música aí pra meu esposo, hoje nós faz 16 anos de casado.
1: Olha que legal,
6: aí,
1: Beth.
6: Tô aí, voltei e eu tinha esquecido, agora que eu lembrei.
1: Qual é a
6: hoje
1: música?
6: É aniversário de casamento nosso.
1: Parabéns,
6: aí eu queria, viu, que você rodasse a música de Zezé de Camargo e Luciano.
1: Ah.
6: Qualquer uma delas, são maravilhosas. Vou oferecer pra ele aí, viu? Hoje, dele me aguentar tanto tempo, né? 16 anos não é bom dia, não. Eu sou insuportável, só ele vai me aguentar
1: mesmo. Eu sou insuportável.
6: Aí você faz esse favor aí pra mim, manda esse alô aí pra ele.
1: Ô, Beth, um beijo pra você, pro Regimar. Regimar, eu tenho tanto carinho por ele. A gente trabalhou juntos, né, na Rádio Siqueira Campos. Uma pessoa tão humilde, de um coração tão bom. É aquela pessoa, assim, que a gente conhece. Você vê o Regimar hoje, parece que já conhece há muito tempo, né? A humildade em pessoa. Um abraço, viu, pra vocês. Olha, eu tô aqui, ó, ligada no melhor programa, que é o seu. Fica com Deus, um cheiro no seu coração. A Jaira Ribeiro, beijão pra você, Jaira. A Fernanda Pérez. Cara, tá no carro agora, né, Fê? Bom dia, meu amor. Agenda lotada, hein, Fê? Acompanho você no Instagram e vejo tudo lá. Um beijo pra você. Parabéns pelo seu trabalho, tá? Parabéns pela profissional que você é. Aliás, outro dia, Fernanda, alguém até comentou, eu não sei se eu comentei alguma coisa sua, alguém falou assim, Eu coloquei alguma coisa sua e alguém falou assim, foi ela que fez a ornamentação do aniversário da minha filha. Eu não sei se você mandou um vídeo, eu compartilhei, eu sei que eu coloquei você lá no Instagram e alguém comentou assim, parabenizando o seu trabalho, que foi você que fez. Um beijo pra você, tá, Fê? Bom dia! Alô, minha querida Cláudia Maria!
5: Bom dia, Poli!
1: Bom dia!
5: Poli?
1: Eu falei pra ela que lá tá frio, ela falou assim, você não viu frio ainda, minha filha, lá em Curitiba, no Paraná, né?
5: E hoje vai tá quente! A semana passada!
1: A inveja que ela faz, hoje aqui tá quente, 17 graus!
5: Teve dia que a máxima foi 12 graus, 13 graus, hoje tá quente.
1: Ai,
5: você
1: meu
5: acredita?
1: Deus, hoje tá quente.
5: Eu tô
1: tocantinense de Gurupi, você não é daí não, viu?
5: Falando aqui, minha filha, eu prefiro ficar no meu cômodo de costura, porque o sol bate na parede quando tem sol. Quando tem sol tá mais gostoso,
1: delícia,
5: mas quando não tem sol nenhum, só por Deus. Aí eu ponho um aquecedor embaixo da máquina, ligo o aquecedorzinho ali debaixo da máquina pra poder esquentar as pernas.
1: Nem parece que a gente tá no Brasil, né, Cláudia?
5: Dentro de casa, que é muito gelado.
1: Olha,
5: as casas aqui tem que ter aquecedor, porque é muito gelado.
1: Meu Deus,
7: Poliana, você manda um alô pra mim, né? Aí meu menino tá aqui, né, de 5 anos, o Theo. Eu falei assim, e eu, mamãe?
1: Eu mando
7: mensagem pra
1: ela. Ô, Theo, a tia Poli tá mandando um beijo pra você e pra sua mamãe, a Vânia, tá? Lá em Santa Helena, Goiás, um beijo pra você, Vânia, e também pra o Telzinho. Poliana, manda um alô aí pra minha esposa Noêmia, ligada lá em Luzimangues, ouvindo a Unitins FM. Um beijo, viu? Agora 10h48, alô, seu Francisco! Gilberto e Gilmar, assino com X, 10h48, bom dia!

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3: A capital Palmas iniciou uma nova etapa de ações voltadas à educação ambiental com o uso do EcoBus. 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
1: Em uma tarde qualquer, o menino parou diante da vitrine de uma loja de animais. Seus olhos brilhavam ao observar os filhotes correndo e brincando e disputando atenção. O menino entrou e pegou um filhotinho no colo e respondeu: "Quanto custa?" O dono respondeu: "Entre 300 e 500 reais. O menino colocou a mão no bolso, contou o dinheiro e disse: "Eu não tenho todo, mas o meu pai tem dinheiro. Pode pagar no cartão?" E o homem disse: "Claro que pode." E a criança respondeu: "Eu posso vê-los?" O homem sorriu e chamou a mãe dos filhotes. Logo apareceram 5 bolinhas de pelo correndo em direção à loja. Mas um deles vinha lá atrás, devagarinho, mancando. Enquanto os outros cachorrinhos corria e pulava, aquele último fazia um esforço danado apenas para acompanhá-los. E o menino não tirava os olhos daquele. Aquele que vinha lá atrás com dificuldade, mancando, e perguntou para o dono da loja: "O que que aconteceu com ele?" E o dono explicou: "Ele nasceu com um problema no quadril. O veterinário disse que ele nunca vai correr como os outros, vai mancar pelo resto da vida." Foi então que o rosto do menino se iluminou. Ele olhou para todos os cachorrinhos e disse: "É esse que eu quero." O homem ficou surpreso: "Não, filho, você não quer esse. Se gostar dele, eu posso te dar de presente. Esse aqui não tem nem como cobrar. Ele não corre, não vai te fazer companhia." Mas a expressão do garoto mudou de repente. Com firmeza, que não combinava com a sua idade, ele respondeu: "Eu não quero que o senhor me dê. Eu quero comprar esse cachorrinho. Aquele cachorrinho vale tanto quanto qualquer outro desses que estão aqui. E eu quero pagar por ele. O meu pai tem o dinheiro." E o dono insistiu: "Você não está entendendo. Ele nunca vai correr atrás de uma bola com você. Ele nunca vai saltar, nunca vai brincar como os outros cachorros." Por alguns segundos, o menino ficou em silêncio. Então, ele se abaixou lentamente, levantou a barra da calça e mostrou uma perna presa por um aparelho ortopédico. Olhou nos olhos do homem e disse: "Eu também não corro muito bem." A sua voz ficou embargada. "E sabe de uma coisa? Eu passei a vida ouvindo o que eu nunca conseguiria fazer. Passei a vida vendo as pessoas terem pena de mim. Passei a vida sendo rejeitado no recreio da escola." Continuou, apontou para o cachorrinho que continuava sozinho lá num canto e disse: "Eu acho que esse cachorrinho não precisa de alguém que tenha pena dele. Ele precisa de alguém que o ame, alguém que o compreenda, alguém que saiba exatamente como é ser diferente." Naquele instante, o dono da loja sentiu um nó na garganta porque entendeu uma verdade que muita gente leva uma vida inteira para aprender. Às vezes, quem mais precisa de amor não é quem está perfeito. É quem carrega uma cicatriz, uma limitação, uma dor que ninguém vê. E talvez a maior prova de amor seja justamente essa: olhar para alguém que o mundo considera menos e enxergar nele um valor que ninguém mais percebe. Porque quem já sofreu não procura perfeição, procura compreensão. E quem encontra alguém que o entende, encontra um lar para o coração. Afinal de contas, somos iguais.

0: Bonitins FM, 11:18, Raça Negra, estou mal. Amado Batista e Elias Wagner, eu sou igualzinho a você.
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0: 11:18 agora, bom dia.
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0: É o nosso show que segue aqui na sua Unitins FM até meio-dia. Muito prazer, eu sou a Juliana Siqueira e que bom ter você aqui, viu? O nosso WhatsApp é o 639-9915-6234. Bom dia, Darcy. O Darcy escreveu assim: Juliana, não deu pra enviar, hoje não deu pra enviar áudio, a voz tá embargada, né? Porque essa mensagem foi muito linda. Parabéns por tamanha sensibilidade que você tem e consegue transmitir tudo isso até os seus ouvintes. Um grande dia para você. Ô, Darcy, obrigada, viu, pela sua mensagem, pelo seu carinho. Um beijão para você. Que bom que você tá aí com a gente. Polly, manda mensagem para mim. Que lindo. Augusto Encomendas. Alô, Augusto. Um abraço para você. Bom dia. Oi, Dê. Bom dia.
3: Bom dia, meu anjo. Me envia essa mensagem, por favor. No seu particular, eu vou te enviar um pequeno trecho aí, viu?
0: Tá bom.
3: Toca aí pra gente. Vamos mudar de calçada comigo hoje?
0: Vamos lá. Beijo, Idê. Bom dia.
4: Mano, tu tem moinho de moer café?
0: Dona Maria Lira mandou a mensagem aqui achando que tá mandando pra outra pessoa. Ainda bem que não era nada sério, hein, Dona Maria? Tem moinho de moer café aqui? Não. Um beijo, viu, Dona Maria? Dona Maria Lira, né? Um abração, viu? Bom dia.
4: Bom dia. Tudo bem? Hoje eu não vou pedir música, né? Acabei de perder minha prima, Socorro. Mora em Buritirama, sabe? Tô muito triste, mas ao mesmo tempo ela descansou, né? Mas é muito triste pra família receber uma notícia dessa, né? Foi ontem.
0: Beijo, Ivanilde. Beijão pra você, tá? Olha ela. Lá em Arapuema, Tocantins, Brasil.
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0: Boa essa, né,
5: Dina? Bom dia.
0: Cheguei
5: 11 horas já, estou ligada. Ouvindo minha amiga Juliana Siqueira.
0: Beijo, meu amor, pra você. Aliás, o Nego, você viu que ele colocou aí no grupo, onde é que ele tá? Ah, Nego, velho, colocou uma placona lá assim, ó, bem-vindo a Arapuema. Beijo, Nego, pra você, bom dia. 11:21 agora. Caso em

0: Bonitins FM, 11:24 agora, Cristiano Araújo.
1: Pra
0: caso indefinido, bom dia pra você, uma excelente segunda-feira, que bom ter você aqui, a sua companhia. Oi, oh, deixa eu mandar um beijo aqui pra Ieda. Ieda, obrigada, meu amor, pelo carinho, viu, pela sua companhia. Abração pra você, ela disse, arrasou na mensagem hoje, parabéns a Ieda, que, né, a gente se fala lá pelo Instagram, ela que é ouvinte de todos os dias, adora esse quadro Mensagens do Dia, tá sempre mandando uma mensagenzinha lá, obrigada, viu? Um beijão no seu coração. Alô pra Sol Tavares também, tá com a gente, beijo Solzinha, bom dia. Ó, muita gente pedindo a mensagem aqui, e aí pedindo, Poliana, me coloca lá no grupo das mensagens, deixa eu falar pra você, pra eu colocar um por um, aí eu já tô com o link aqui, tá? Se alguém quiser, eu tô encaminhando o link, aí você já entra, tá? Se você quiser entrar no grupo de mensagens, só pede aqui que eu encaminho o link, aí você mesmo entra, fica mais fácil pra mim, tá bom? E será muito bem-vindo lá no grupo, tá?
2: Menina Poliana,
0: fala, meu querido.
2: Mensagem linda, principalmente falada por ti, que você fala com o coração, com a alma. Essa mensagem nos ensina que problemas físicos não nos identificam no que somos.
0: Jamais, jamais.
2: Ou que fomos.
0: Sim.
2: O que nos identifica é a qualidade e o caráter.
0: Exatamente, meu amigo.
2: Pois é, porém, a senhora aí mandou a mensagem errada. Mas é isso mesmo, você atrai tanto a atenção da gente que não dá pra falar com outras pessoas a não ser o sentido que você está falando com a gente. Aí, gente, se for falar com alguém, vai mandar a mensagem errada mesmo. Que a gente era para mandar para você e manda para outra pessoa.
0: Mano,
2: e você nos conquista nesse horário aí de 8 às 12 horas. Não existe outra pessoa, só existe você com nós. Achei engraçado. Mas é isso aí. Você é o máximo. Você causa essas coisas aí. Que a gente só quer falar com você.
0: Aí, Valdemir, ela mandou de novo aqui, ó. Ela falou assim, olha, eu errei.
3: Oi, amiga, foi errado mesmo. Mas quando eu trisquei o dedo, já tinha
0: já
3: ido.
0: Já foi,
3: aí,
0: né, dona
3: imagina.
0: Maria?
3: Foi errado. Mas não tem nada, não. Pelo menos quem tiver moinho, se
0: quiser emprestar, né?
3: Manifeste pra mim se tem ou não. Desculpa aí, viu, Poliana?
0: Imagina.
4: Minha linda.
0: Ô,
4: minha linda maravilhosa.

0: Cris. Bom dia a todos.
1: Bom dia.
2: Me manda o link das mensagens.
1: Ah, vou mandar. Mandar o link fica mais fácil, que aí vocês entram lá, porque pra eu pegar o número de cada um e mandar, às vezes a pessoa fala assim, ah, eu pedi pra entrar, a Poliana nem me colocou, mas é que às vezes dá, né, pra salvar o número, encaminhar, mas aí mandando o link fica mais fácil. Eu já mando aí, tá?
3: Oi, Poli.
1: Oi, Rosângela.
3: Bom
1: dia.
3: Eu quero entrar no grupo.
1: Tá bom, então.
3: Se você puder encaminhar o link pra mim,
1: já vai agradeço. Agora, tá?
3: Um alô pra mim, que eu tô aqui.
1: Um beijo pra você, Rosângela. Beijão, tá? Tudo de bom pra você. A Divânia também tá com a gente. Olha, eu sou a Iris. Manda aí pra mim também. Vou mandar, Iris. Um beijo pra você, tá? Bom dia. 11:28 agora.
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1: Oi, Eda, eu que agradeço, meu amor, o seu carinho, o seu rádio ligado, tá? Fico muito feliz, de verdade. 11:28.

nossa mensagem também está disponível lá no Instagram, Mensagens da Poli, tá? Mensagens da Poli, Poli com Y, né, Vitor? Né, Fabinho? Mensagens da Poli, porque de repente o seu celular não comporta, né, todas as mensagens, às vezes a memória não aguenta, você tem pouco espaço aí no aparelho, e aí fica disponível lá no Instagram, você pode ir lá, o Instagram é aberto, se você quiser seguir, você segue, se não, se quiser dar uma passadinha lá pra ouvir as mensagens, achei tão legal, a Wanda mandou uma mensagem pra mim, falou assim, Poliana, no sábado, eu acho que eu ouvi umas 18 mensagens daquela que você postou lá no Instagram. Poli, que delícia ficar escutando, a gente aprende, e eu também tenho aprendido muito com essas mensagens, viu, Wanda? Não é só você, não. Achei legal que ela falou assim, eu coloquei, Poliana,

0: conectei e fiquei ouvindo. Acabava um, eu ia pra outra, né? E aí eu fico tão feliz, obrigada, viu? Um beijo pra você, Wanda. Bom dia, mensagens da Poli, todas as mensagens que eu leio aqui diariamente estão disponíveis lá no Instagram, é um Instagram só de mensagens, tá?
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1: A McLaren e a Lego transformaram os capacetes de Lando Norris e Oscar Piastri em réplicas de montar, lançadas para celebrar o milésimo grande prêmio da equipe na Fórmula 1. Os dois conjuntos, criados em parceria com os próprios pilotos, chegaram às lojas no dia 3 de junho. A Ferrari abriu a série ao colocar à venda, no início de maio, as réplicas dos capacetes de Lewis Hamilton e Charles Leclerc. A colaboração foi pensada para marcar o milésimo GP da McLaren. Os modelos têm acabamento detalhado e reproduzem as cores de cada piloto. Cada conjunto tem 793 peças e inclui uma minifigura de Lando e Piastri. Vendidos separadamente, os capacetes vêm montados sobre uma base preta com uma placa que reproduz a assinatura de cada piloto e já estão à venda. O marco, porém, teve gosto amargo nas pistas. O milésimo GP da McLaren foi o Grande Prêmio de Mônaco. Norris abandonou após 43 voltas e Piastri terminou em quarto. A vitória ficou com Kimi Antonelli.
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12: Unitins FM 11:38 agora. Bom dia. Alô, Sol. Abraço pra você, Adenilson. Bem-vindo.

0: gente segue até meio-dia juntos na mesma sintonia, na mesma estação. Alô, Xavier. Abraço, meu amigo Xavier. Nossos amigos lá do Frango na Brasa, na Palmas, Brasil Sul. Um abraço aí pra você, viu? Baixinho, lá no churrasco. Um abraço, Baixinho, pra você, viu? Seu Juarez, também a Dona Maria, lá o pessoal do Bigas Restaurante. Um abraço. Ó, deixa eu mandar um beijo aqui pra Beth, tá ouvindo a gente. A Wanda também. Bem-vinda, tá, Wandinha? Valeu, bom dia pra você. Abraço também pro meu amigo querido Regimar. Alô, Poliana. Deixa eu colocar o áudio dele aqui. Pera, o Regimar é o esposo da Beth, minha amiga Beth, lá de Colinas. Um abraço, viu, pra você aí. Obrigada por estar com a gente. Grande Regimar, bom dia, meu amigo.
1: Poliana, bom dia.
0: Bom dia.
1: Queria oferecer a próxima música pra minha esposa, Elizabeth, que tá ouvindo a tua programação aqui, lá em Colinas. Aqui na tua programação. Um feliz dia dos namorados pra ela. Já são muitas datas, né? Comemorando juntos.
0: Uhum.
1: Deus possa continuar abençoando essa data por muitos e muitos anos. Obrigado, Poliano. Um excelente final de semana pra você e todos os ouvintes aí.
0: Valeu, meu amigo. Na verdade, são 16 anos de casados, dois, né? E aí, comemorando hoje, nesse dia 22 de junho. Parabéns ao casal, tá? Ah, Beth, vou tocar a sua música agora com Zezé de Camargo e Luciano, especialmente pra vocês, tá? A Carmelita escreveu assim: Poli, todos os dias eu ouço as suas mensagens lá no Instagram, né? Como tem mensagens lindas, Poliana. Tem dia que eu choro, tem dia que eu dou risada. São mensagens tão verdadeiras. Tem dia, eu acho que tu fez essa mensagem, foi pensando em mim, viu? Eu ouço todo dia. Eu tô vendo que tá tendo umas visualizações, bastante visualizações, né? Lá no Instagram. É só mensagens, mensagens da Poli. E aí todas as mensagens estão disponíveis lá, viu? Beijo pra você, Carmelita. 11 horas, 40 minutos. Alô, Alfredo. Bom dia.
2: Bom dia, Poliana. Poliana, manda o link do seu Instagram aí pra mim entrar na mensagem da Poliana.
0: Ah, sim.
2: Porque eu já procurei no Instagram aqui pra todo mundo pelado.
0: Mas não achei. Já mandei aí mensagens da Poli com Y. Não esquece do Y. Abração, Alfredo, pra você, querido. Bem-vindo. 20 faltando pra o meio-dia. Ô, Mirosmar, véi, vai devagar.

Bonitins FM, o Zeca Pagodinho, deixa a vida me levar. Bom dia! Faltando 8 para o meio-dia. Um beijo no seu coração. Obrigada pela sua audiência, pelo seu carinho. Vem aí o programa Hora da Notícia. A gente se fala amanhã, a partir das 8, com mais um show no seu rádio. Conto com você, tá? Beijo, fica com Deus. Para encerrar, tem o Léo Magalhães.

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4: A Universidade Estadual do Tocantins iniciou a divulgação das diretrizes da nova política de integridade na atividade científica do Conselho Nacional de Desenvolvimento Científico e Tecnológico. A medida alcança pesquisadores, bolsistas e instituições que mantêm projetos apoiados pela Agência Federal de Estímulo à Pesquisa. A nova política reúne orientações sobre todas as etapas da atividade científica, desde a elaboração dos projetos até a divulgação dos resultados. Entre os pontos destacados estão a necessidade de manter o currículo leitos atualizado, declarar o uso de ferramentas de inteligência artificial, preservar dados de pesquisa, definir os critérios de autoria dos trabalhos e garantir a correta citação das fontes utilizadas. A normativa também estabelece diretrizes para prevenir o autoplágio, fragmentação indevida de resultados de pesquisa, omissão de conflitos de interesse e inclusão de autores sem participação efetiva nos estudos.
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0: Olá, boa tarde, muito boa tarde para você que tá sintonizado do outro lado do rádio, para você que está ligadinha. Tudo bem com você?
1: Nanã?
0: Meu ouvinte querido, minha ouvinte maravilhosa. É, isso aí. Com muita alegria, a gente começa agora o nosso programa, a Hora da Notícia desta segunda-feira, dia 22 de junho de 2026. Você que está desde cedo na sintonia da nossa Unitins FM com o nosso programa Alvorecer, desde cedinho, né? O Léo Vieira já chega aí de manhã para te fazer companhia. Depois tem o show da manhã, aquela manhã sensacional com Poliana Siqueira. E agora na metade do seu dia chega quem? Chega o Hora da Notícia, com informação, com diversão, com muito carinho e também cheiro no cangote para você, que é o nosso ouvinte amado, que é a nossa ouvinte especialíssima. Então vamos juntos, eu sou a Carla Morena. Tenho o privilégio de estar aqui neste momento na nossa Unitins FM para fazer companhia para você e agradeço a você que abre as portas da sua casa, da sua rotina, do seu trabalho, às vezes leva a gente na carona. Então, muito obrigada a você que sempre escolhe estar junto com a gente. Olha, o amor que a gente tem por você é muito grande, viu? E a gente fica muito feliz de saber que você, todos os dias, faz a opção de estar aqui juntinho com a gente. Então, vamos que vamos. Por aqui, a gente já deixa aquele canal aberto com você, para você participar. Se tiver um tempinho aí, manda a foto da marmita, manda a foto do almoço. Se não tiver tempo, não tiver almoçando, estiver na correria, faz uma pausinha aí, manda só um alôzinho pra gente. Pode ser um áudio, pode ser uma mensagem curta, só pra gente saber que você está aí do outro lado, tá bom? Pode ser? O nosso telefone é o WhatsApp de sempre, é o 999-15-6234. A gente chega do final de semana morrendo de saudade de você, né, comadre? Como é que você tá por aí? Tá tudo certo?
2: Aqui tá tudo em ordem.
0: Então pronto, então já que tá tudo certo por aí, se não tiver, vai ficar melhor agora, porque a gente chegou, é o trio da informação e da diversão. Deusimar Bispo, boa tarde, tudo bem com você, Deusimar?
3: Olá, boa tarde, tudo bem, tudo tranquilo, sossegados, como sempre.
0: Deusimar, sabe Deus que hora que ele dormiu ontem, porque ele passou o dia inteiro lá na minha casa assando carne, fazendo um churrascão lá pra nós, né, pra família dele, pra minha, pra Maiara Abreu e pra mais alguns amigos nossos, né, que estavam lá também. E depois de lá, ele já saiu de lá no finalzinho da tarde, depois de lá ele ainda emendou, não sei aonde, fazendo não sei o que, até altas horas. Deusimar, como é que você tá hoje?
3: Não, tô bem, só um caldinho que fazia bem hoje.
0: Um caldinho de nada, né?
3: Um caldinho de nada não incomoda ninguém.
0: E Maria Helena tá fazendo esse caldo lá?
3: Tá fazendo uma carne de sol bem seca
0: com arroz casado.
3: Com farinha.
0: Eita, meu Jesus amado, Deusimar, não tá fácil não a vida do trabalhador, né, Deusimar?
3: A vida não é fácil.
0: E você esqueceu que eu já era...
3: As coisas difíceis não são fáceis.
0: Você esqueceu que eu já era segunda-feira, Deusimar?
3: Não, é porque eu aproveitei o dia, porque não tem muitos dias assim.
0: Deusimar, você tá, né, você tá muito na rebordosa aí, Deusimar, um atrás da outra, não vai dar certo não.
3: Vai dar certo, moço.
1: Não, aí tá
0: certo. Ei, comadre, ele vai ficar indo de del em del assim, vai dar certo.
1: Não vai não.
0: Da experiência, viu, Deusimar? Pois pronto. Além do Deusimar, a comparsa dele tava junto também, né? Minha companheira de todos os dias na Hora da Notícia, a outra peça deste trio, a outra metade deste programa, dona Maiara Abreu, boa tarde, boa segunda-feira, bem-vinda, tudo bem com você?
4: Olá, boa tarde pra você, boa tarde para os nossos ouvintes aqui do Hora da Notícia. Cadê a alegria pra começarmos uma semana? Tão felizes?
0: Gargalhas.
4: Isso, vamos começar. Olha, menina, tem a gargalhada aqui, né? Vamos juntos, então, trazendo muita informação, muita música boa, cheiro no cangote. E tem também aquela saudade que a gente vai batendo de vocês, fica com saudade de vocês, e a gente vai descontando aqui ao longo da semana.
0: Muito bem. Maiara, que organizou esse churrasquinho nosso lá em casa no fim de semana e me disse assim, olha, eu tenho uma churrasqueira lá, gente, que tá há mais de 2 anos que ela estava parada.
4: Foi.
0: só servindo de escora tapete, de tapete. Isso. Tapete em cima dela lá o tempo todo. E aí, Mayara falou, não, pois não diga mais nada. Vamos tirar ela da aposentadoria e vamos botar pra funcionar essa churrasqueira. Vou lhe ensinar, Carla, inclusive, assar como acender carne. E vou lhe ensinar a assar carne. Porém, Mayara, como não dá um pingo sem nó,
4: certo.
0: Chamou Deusimar. Pra que, Deusimar, que ela lhe chamou já de plano de não ter que assar carne, Deusimar?
4: Foi. Não, senhor.
0: Foi sim, Deusimar.
4: Pensei, Deusimar quase não aproveita, ai, Deusimar, né? Quando ele sai, assim, raramente ele aproveita, né, Deusimar? Boa tarde.
3: Isso, boa tarde.
4: Aí falei, amiga, vamos então chamar o Deusimar pra que ele conviva com a gente fora do estúdio. Esse encontro nunca aconteceu nós três.
0: Só nós do Hora da Notícia é difícil. E pra mim foi excelente, porque o Deusimar é um churrasqueiro experiente, eu tava com medo... De Mayara.
4: Então,
0: Deusimar,
4: aí você ficou,
0: sabe,
4: a semana
0: negócio
4: toda.
0: Assim, amiga, eu sei dirigir. Sei, mas você já dirigiu? Uai, mais ou menos.
4: Aí
0: né?
4: Ela ficava assim, mas você sabe mesmo acender churrasqueira? E precisa do quê? Vai sal grosso? Vai? Ela perguntou bem assim, vai carvão? Eu falei, será que ela tá testando?
0: Seu Fabinho, inclusive, quero dizer pro senhor procurar aí no seu freezer, está faltando uma peça de fraldinha, porque a Mayara chegou
4: tá
0: lá
4: não.
0: com a fraldinha. Que eu tenho certeza que ela catou do seu
4: filho. Eu devolvi contra filé lá. E aí, gente, eu falei assim, então, peraí. A Carla tá duvidando que eu sei acender a churrasqueira. O Deusimar é um bom acendedor de churrasqueira.
0: Oi, Deusimar.
4: Então, Deusimar acende. Aí eu falei assim, eu vou calcular 20 minutos depois que ele chegar... Pra eu poder chegar e já tá acesa.
0: Ela chegou depois do Deusimar.
4: Nem a dona da casa tava lá,
0: gente.
4: Ele
0: tava comprando carne. É.
4: E aí, Deusimar, ele fica meio doente. Se ele não trabalhar, ele se sente assim meio complicado. Eu falei, não, amigo, vai, acende aí, eu sei que você quer. Aí Deusimar foi e começou a acender. Eu não ia atrapalhar.
0: Passou o dia relando o bucho na churrasqueira e pra completar a esposa dele não deixou ele de short, fez ele de calça.
3: Bem arrumado.
0: Não foi
3: bem
0: fácil,
3: arrumado.
0: Né, Deusimar?
3: Mas a vida do pobre é
4: teve
3: difícil.
4: Muita carne assada, teve forró também, Deusimar e Mayara Abreu
0: eles
4: e Carla Morena.
0: Bailam, eles bailam, é isso aí.
4: E agora nós temos um programa
0: resenha.
4: Com muita resenha aí pra vocês. Então vamos juntos participando, porque tem muitas informações importantes também e é o prazo que você... Aí vai participando, mandando
0: vai chegando,
4: sua mensagem.
0: Né? Mandando sua mensagem pra estar aqui com a gente nessa segunda-feira. Então vamos juntos para as primeiras informações de hoje, 12:00 agora.
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0: Muito bem, trazendo informação para você, olha só, isso aqui, gente, é muito importante a gente trazer uma notícia como essa. Pode acontecer com qualquer família, em qualquer casa, isso aqui pode acontecer, né? Com qualquer família mesmo. Mas essa situação aconteceu aqui na capital, numa academia ao ar livre. Essas aí, né, que são colocadas aí nas quadras, nas praças, às vezes, em alguns locais de atividade física ao ar livre. E aí, isso aqui aconteceu com a criança que ficou com o pé preso num parafuso de uma academia ao ar livre. E os bombeiros tiveram que ser acionados para desmontar o equipamento e resgatar a criança. Como que isso aconteceu, Mayara? Conta
4: pois
0: pra
4: é,
0: gente.
4: Cara.
0: E o desfecho disso também, né?
4: Foi o pezinho esquerdo dessa criança que foi perfurado e preso a um parafuso de uma academia.
0: Oh, meu Deus do céu.
4: Lá na região de uma praça pública, no setor Taquari, aqui em Palmas. Para fazer o resgate, o corpo de bombeiros precisou desmontar parcialmente a estrutura de metal e, de acordo com os militares, como que aconteceu? A criança, ela pisou, estava brincando lá com alguns familiares, ela pisou, então, sobre um parafuso que estava exposto na base de fixação de um dos brinquedos. O brinquedo estava lá e aí...
0: Nem é um brinquedo, né?
4: Dos equipamentos, na verdade.
0: Nem é um brinquedo, né? As crianças, realmente, às vezes, a mãe, o pai, o avô, a avó vão ali fazer, utilizar a academia ao ar livre e acaba levando a criança, né? A criança tem que ir junto ali.
4: Vai fazer aquele passeio no final do dia ou no
0: também.
4: Começo do dia e aí esses equipamentos ficam nessas praças e aí ele estava exposto, no caso estava aberto com esse parafuso para fora e aí no equipamento de ginástica. O objeto então atravessou o pé dessa criança e a vítima ficou presa a essa estrutura, ela não conseguia puxar ali, até mesmo não foi recomendado que ele não fizesse isso, que é fixar fixada em um piso de concreto, que é mais difícil ainda para fazer essa retirada. Devido à dificuldade da situação, o Corpo de Bombeiros foi acionado, eles utilizaram ferramentas manuais, além de alguns equipamentos de corte, para liberar primeiro a criança ali e depois terminar de desmontar esse aparelho, esse equipamento de ginástica. A criança foi estabilizada, não foi retirada no momento do ferro mesmo, ela foi para a unidade, que foi a UPA, né, de pronto atendimento com essa peça, para receber atendimento médico e não correr risco de nenhuma hemorragia. Em nota, a Prefeitura de Palmas, por meio da Secretaria Municipal de Zeladoria Urbana, informou que vai enviar nessa segunda-feira uma equipe técnica ao local para realizar uma nova vistoria e retirar esse equipamento que foi danificado durante o resgate e que, sempre que possível, algumas vistorias são realizadas em todas as praças para poder acompanhar essa manutenção, mas aconteceu lá no Itacoari.
0: Acontece, né, gente? Às vezes acaba de quebrar ali, o pessoal vai utilizar e pode acontecer um acidente, né? A gente vê que esses equipamentos sempre estão ali organizados, que a população está sempre utilizando, né? Dificilmente eu vejo um ou outro equipamento desse de academia ao ar livre sem utilização, até porque os moradores cobram, porque eles usam no dia a dia, então estão sempre passando por manutenção, estão sempre ali em dia para o pessoal utilizar. Mas às vezes acontece, principalmente no fim de semana, né, Mayara? De
4: Sim.
0: ter ali alguma avaria e não ter dado tempo ainda ali, nem da prefeitura ficar sabendo, e aconteceu uma situação como essa. Não estou dizendo que este foi o caso e foi assim que aconteceu, porque não sabemos esses pormenores. Mas pode acontecer, né, gente? E aí fica só realmente aquela dica, né, de sempre checar os equipamentos antes para ver se não tem nada solto, principalmente se uma criança for utilizar, mas não é feito para crianças utilizarem também. Acontece da criança acabar brincando ali, né, Mayara? Mas
4: Sim,
0: não é um playground adulto, infantil.
4: Né?
0: É para o adulto utilizar, né?
4: Até porque tem, junto com esses equipamentos, tem a parte infantil também, um parquinho ali para que as crianças também possam
0: Não estou
4: brincar.
0: Falando isso porque, em nenhum sentido, apontando a criança, não tem culpa nenhuma. A criança é uma criança inocente, estava ali brincando e aconteceu, né? Mas é só mesmo para o pessoal ficar de olho na hora que for utilizar e se ver que tem algum problema com o equipamento, já acionar a prefeitura,
4: Sim,
0: né? Para a prefeitura
4: é
0: ir lá corrigir na hora, tá bom? Vamos seguindo por aqui com o nosso programa, falando de um problema que atinge tanta gente. Olha, a rinite alérgica, ela é gravíssima, principalmente aqui para o nosso, no, na nossa localidade, que começa agora a mudança do clima, aí vem aquelas noites mais frias, aquele sereno à noite, e aí durante o dia tem aquele período mais seco, umidade relativa do ar baixa, começa a poeira, começa a secar aí, né? A vegetação e começa a subir aquela coisa da fumaça também, o pessoal começa a queimada e acaba que a rinite afeta aí 30% dos brasileiros.
4: Eu
0: e a asma.
4: Esse número alto, Carla.
0: E a asma, 20% da população, gente. São alergias aí de vários tipos que podem atingir até metade do mundo até 2050. E olha só, hein? Muitas vezes aí você está acometido aí por algo que você acha que pode ser uma gripe, você toma ali alguns medicamentos que mascaram os sintomas e passa por aquilo, mas na verdade muitas vezes você pode ter uma rinite alérgica, principalmente se ela for recorrente,
4: se
0: né?
4: Se ela for recorrente e alguns sintomas, a gente até fala sobre isso, são muito parecidos mesmo,
0: muito,
4: né?
0: Muito,
4: E
0: nariz
4: a pessoa até fala assim, ah, eu achava
0: cabeça.
4: Que era gripe, quando eu fui na unidade básica, fui na UPA,
0: era
4: descobri
0: uma rinite,
4: que era
0: uma asma até, né? Às vezes você pensa que você tá com um problema grave no pulmão ali, às vezes é uma asma ali começando e que você tem e nem sabe. Mas quem vai trazer esses detalhes de como a gente pode saber mais sobre essas duas doenças que atingem tantas pessoas aqui no Tocantins e no Brasil é com a matéria da Viviane Goulart.
4: Oi, Viviane, boa tarde. Conta os detalhes pra gente.
0: Boa tarde, Viviane.
5: Boa tarde, Carla, Mayara, ouvintes do Hora da Notícia. Boa semana pra todo mundo, viu? É isso mesmo, pessoal. Segundo dados da Organização Mundial de Alergia, cerca de 30% da população possui alguma doença alérgica, principalmente a rinite. Os sintomas incluem espirros frequentes, coriza, coceira no nariz e nos olhos, além de obstrução nasal persistente. Segundo especialistas, muitas pessoas acabam se acostumando com os sintomas e deixam de procurar tratamento adequado. A preocupação dos especialistas é que esse cenário se agrave nas próximas décadas. A Organização Mundial da Saúde estima que até 2050, metade da população mundial poderá apresentar algum tipo de alergia, impulsionada por fatores como mudanças climáticas e o aumento da exposição a agentes alergênicos. Outras doenças comuns são a dermatite atópica e a asma alérgica, que é muito grave. Em nível mundial, a asma afeta cerca de 260 milhões de pessoas e está associada a mais de 450 mil mortes por ano. Essa semana é comemorada a Semana Mundial da Alergia como uma forma de reforçar a importância do diagnóstico precoce, do tratamento adequado e também da prevenção das crises alérgicas. Viviane Goulart para a Unitins FM.
0: Obrigada, Viviane Goulart, pelas informações. Tá aí, ó, notícia importante para o seu dia a dia, a gente cuidar da saúde, principalmente nesse período aqui. Daqui a pouquinho tem notícia aqui falando lá da seca em Araguaína, né? O pessoal de Araguaína já está antecipando aí as ações preventivas por causa do período de estiagem. Daqui a pouco a gente fala sobre isso, mas agora este programa se tornou o programa das oportunidades. Olha, menino, quando tem oportunidade de trabalho, é aqui que você vai ficar sabendo em primeiro lugar.
4: É uma extensão do Cine, né?
0: Ainda bem, né? Porque trazer notícias positivas é uma das maiores realizações que um jornalista pode ter e um programa pode ter. Porque é sabendo que está trazendo a informação que pode te ajudar, que pode mudar a sua vida aí, pode lhe trazer uma oportunidade que muitas vezes era o que você estava esperando. Eu estou falando isso porque uma nova grande empresa, uma empresa aí de renome nacional e internacional, vai abrir aqui vagas de emprego na nossa capital. Vai ser uma nova estrutura aqui, né? Uma nova filial aqui do Outback Steakhouse, que é uma casa muito famosa de comida aí, né, de bife, de comida, carne vermelha e tudo mais, uma churrascaria, né, eu tava tentando achar a palavra. Como se fosse uma churrascaria aí, né, muito famosa, o Outback, vai abrir 81 vagas de emprego para uma unidade que vai ser inaugurada aqui no Capim-Dourado Shopping em Palmas. Então, essas oportunidades são para várias áreas no restaurante e também aí, né, para trabalhar no processo de formação da equipe que vai trabalhar nessa operação da nova loja na capital. As vagas são para os cargos de atendente de restaurante, atendente de bar, recepcionista, auxiliar de limpeza, auxiliar de cozinha e auxiliar do restaurante. Também tem oportunidade para pessoas com deficiência e para jovens aprendizes. Para se inscrever, já está aberto já o processo, tá? E as etapas presenciais do processo seletivo, que incluem dinâmicas em grupo e também entrevistas, serão realizadas ainda neste mês, até o dia 26 de junho. Então, atenção, tá? Fique ligado, as inscrições para esse processo seletivo são feitas pela plataforma Outback Pandapé. Você vai lá e digita lá no Google, tá? Vai aparecer essa plataforma Outback Pandapé. Segundo o Outback, os candidatos devem ter mais de 18 anos, ensino médio ou técnico completo, médio ou técnico completo, e também disponibilidade para trabalhar em vários horários diferentes, até porque o horário de funcionamento é dentro de um shopping, né? Incluindo finais de semana e feriados. A empresa informa que não é necessário ter experiência anterior, porque você vai passar por um treinamento. Então tá aí uma oportunidade até o dia 26 de junho, vai lá e acesse a plataforma Outback Pandapé, tá bom? Para você participar.
4: Tá bom então, dica anotada por aqui, já pesquisando
0: muito bem,
4: pra galera.
0: Arrasou com as dicas de hoje aqui, viu?
4: É começar isso a semana com todos os mistos, tem orientação,
0: tem saúde, tem oportunidade de trabalho, né?
4: Então,
0: tem aí
4: tudo.
0: Alerta também com as nossas crianças, tem de tudo nesse programa que é pensado para você. Meio dia 23 falando em pensar em você, vamos ali com a gente?
6: Onde? Não me chame não, que eu não vou não.
0: Vai sim.
4: E hoje nós trouxemos carne assada pro seu filho ou sua filha e você tá dizendo que não vai com a gente. Deusimar pensou nele, não foi, Deusimar?
3: Foi, exatamente.
4: Deusimar falou assim, leva assim pra...
0: É menino?
4: É menino.
0: Não, você não sabe ainda.
4: Não sei, mas eu espero.
0: Aí
4: que
0: depois
4: seja
0: vem a nenenzinha, você fala, ô, minha filha, a titia tava dizendo que era um neném.
4: Tem nada não, se for menina, tá bom também.
0: A Natalina.
4: Eu acho que é Natalisson.
0: É,
4: então vamos.
0: Então vamos.
4: Bora,
0: vamos,
4: né? Gente, em que hora virou essa revelação aqui?
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0: Muito bem, é sucesso e ele já chegou por aqui, ó. João Ivonaldo já tá por aqui. Ele ouviu, né, aí, ó. Ele, menino, tá na hora, tá na hora.
4: Tá na hora.
0: Aí, Mayara, ó, tá no grau. Olha lá,
4: Deusimar. Deusimar, hoje pra
0: uma
4: começar.
0: Uma marmita, Deusimar, só de comida e outra só de salada. Ah. Quer dizer, tem salada nas duas, né?
4: É, ele
0: salada cozida em uma e crua na outra, olha lá.
4: É, ele colocou ali, ó, em uma marmita tem ovos cozidos.
0: Mas nós sabemos que por baixo aí tem um arrozinho, né, Deusimar?
3: Tem que ter.
4: Será? Ele tem um franguinho bem passado ali, feito com açafrão, que o povo chama de cúrcuma, mas é açafrão. E tem ali uns legumes, Carla, que ele foi cozinhando cenoura,
0: brócolis.
4: Tem brócolis e acho que vagem. Eu penso que seja, né?
0: Vagem e outra, ovinho.
4: Na outra vasilhinha de vidro tem ali alface e cenoura ralada. Mesmo que ele cozinhou, ele partiu metade, ralou e fez também com pepino.
0: Cenoura, pepino e alface, tá no grau.
4: E mandou
0: assim
4: sucesso,
0: nós pulamos a
4: vendo,
0: fila, né? Ah, não tem arroz não, Deusimar. Ele raspou lá o fundo pra
3: ver.
4: Olha o áudio
0: na
4: dele,
0: hora,
4: Carla.
0: Né, meu amigo? Rapaz. Paz, pelo amor
4: foi
0: de
4: hoje,
0: Deus.
4: Não,
0: foi não. É.
4: Eu tô achando que ele falou sucesso.
0: Rapaz, ele raspou no fundo ali a vasilha. Ele tá comendo agora, né? Pra mostrar que realmente não tem. Muito
4: beijo,
0: bem,
4: João Ivonaldo.
0: E ele come devagar, né? Que da hora que ele mandou mensagem pra hora que a gente leu, já vão aí uns 15 minutos.
4: Pelo
0: Deusimar.
4: Menos.
3: Pois é.
0: Uns 10 minutos por aí, tá mastigando
3: nem
0: devagar.
3: Nem pode dizer que era pra esfriar, porque é
0: tá mastigando devagar, amigo. É isso aí, tá certíssimo. Vamos
4: quem eu
0: que
4: sei
0: vamos.
4: Que come todos os dias na bacinha é o Eurípides de Souza.
0: Tá
4: ele trocou
0: ligado.
4: A foto do perfil, o Carla tá todo pomposo e com saudades do Hora da Notícia.
0: Oi, amigo.
11: Boa tarde, cara Morena.
0: Boa tarde, tudo
11: Abreu e Desmar.
3: Opa, Eurípides.
11: Hora da Notícia, viu?
4: Tudo bem com você?
11: Esses dois dias, três dias, eu passei feliz que a minha família que morava no Mato Grosso veio aqui me visitar.
4: Que coisa boa,
11: fiquei muito contente.
4: Aí você sumiu da gente, né?
11: Aí passou uma mulher pra nós aí.
4: E eles já voltaram?
0: Nando Moreno.
11: Chapeluto, falou.
0: Tá, Chapeluto, tá bom, pode deixar.
11: Deus, tchau.
4: Beijo, meu querido. Agora que eles foram embora, você volta pra nós, a gente faz companhia pra você.
0: Não tem nadinha, a gente compreende. Afinal, ele precisava matar a saudade da família, ficar
4: verdade.
0: Um tempo só com eles, dedicar, né? Mas, e a gente tá aqui todo dia, ele sabe que é só chegar... Que ele tá junto com a gente, né?
4: Juntinhos.
0: Vamos
4: assim como
0: vamos.
4: Nosso amigo Guiozinho, na qualidade.
0: Onde é que Guio tá, Deusimar?
3: Grande Guio, lá no Morro da Aranha.
0: É lá mesmo.
12: Alô, Mayara, alô, Carla Morena, alô, Deusimar.
3: Opa, meu
0: oi,
3: amigo.
0: Cheiroso.
12: Boa tarde, tudo bom por aí?
3: Sussa.
12: Aqui quem fala é o Guio.

0: pra grande você. Grande Vila Leitoares.
1: Cheiro no cangote. Olha, Carla, até perguntar aqui. Chegou um novo parque aqui em Palmas que está ganhando aí o movimento nas redes sociais. Com
2: parque
1: montanha
2: de diversões?
1: Com montanha russa, um brinquedo que deixa você tontinho lá em cima.
2: Tô sentindo um convite chegando.
1: Não, quero saber se você tem coragem de ir.
2: Ah, de ir eu tenho. Agora de rodar nos brinquedos, né, Desimar?
1: Desimar, você não tem coragem de levar o Fernando e a Maria Helena, não?
2: Levar não, sim.
0: Não, levar sim, mas quem brinquedo não aguenta eu não, né?
2: Ai, Desimar.
1: Desimar, gente, na hora que eu vi o vídeo, Carla, eu falei, não dou conta não, gente.
2: Você quer ir, Maiara?
1: Não, acho que eu não tenho... Chego lá, é melhor não ir, né? Porque eu não chego lá e fico passando verdade.
2: Vamos, Maiara, bora já. A gente tem que se desafiar. Vamos levar a Serena.
1: Mas vai dar ruim pra quem estiver do meu lado.
2: Vixe, Maria.
1: Não tenho essas coragem, não,
2: de estômago
1: Carla.
2: Vazio.
1: É, não confio, não. Alguém aí já foi no parque, gente? Tá bom, é legal lá fazer esse movimento,
2: é de
1: boa. E
2: não dá notícia nenhuma, não diz onde é esse parque, como é que é, se alguém quiser vir. Bora atrás de informações aí pra gente trazer no nosso sextou.
1: É que eu
2: aqui
1: fiquei tonta só de ver o brinquedo rodando.
2: Ah, não, Maiara, nesse aí virando de ponta cabeça aí, Deus e mais, é doida?
0: Não, é da idade, é dessa idade. Não é olhar pra mim, dá trabalho.
2: Menina, eu fui abaixar pra pegar um calçado, levantei, fiquei tontinha, imagina
0: não,
2: um trem desse aí.
1: Gente, alô, Manel, bora mais eu então, já que meus companheiros estão ruins de parquinho, Manel, aterro sanitário, vai.
2: Manel, você vai, Manel, com ela. Ela disse bem aqui que vai passar mal por todos os, né, os locais aqui, eu, se fosse você não ia não,
1: vai o
2: Manel
1: e o Demir Alves, eles vão juntos lá.
2: Um cheiro pra vocês, meninos aí no aterro trabalhando, um abraço pros nossos queridos meninos do cemitério também, Ronildo, um cheiro pra vocês, estão sumidos, meus bichinhos.
1: Que bom.
2: Tá todo mundo em dia aí, pra não perguntar outra coisa, né, Deusimar?
0: É, tá todo mundo
2: aí, continua tudo firme, tudo normal.
1: É, todo mundo bem, né?
2: Pronto, Domingão tá aqui com a gente também, participando. Cadê?
3: Boa tarde, minhas.
2: Hoje,
1: meninas, eu vou chamar ele pra fazer
3: duas garotas super
1: mais
3: bacana, por nome
1: narração,
3: de Maiara Abreu e Carlinha Morena, boa
1: não,
3: tarde,
1: tudo
3: garotão.
1: Bem?
3: Deus e mano, tô aqui domingão.
1: Ah.
3: Falando aqui diretamente da Religião Sul.
1: Sim.
3: Mandar um alô pra nossa amiga Jane Silva.
1: Tá chegando.
3: A nossa amiga Marta Rocha, Sussu. E toda a galera da animação que tiver ligada aí na hora da notícia, estamos por cá.
2: Beijo pra você, querido. Obrigada pelo carinho. Um abraço também pra nossa amiga Maria Helena, esposa do Deus e Mar.
4: Boa tarde, Carla.
2: Boa tarde,
4: Maiara. Boa tarde,
2: Bia.
1: Tudo bem?
4: No cardápio. Não é carne de sol, é frango assado na air fry, bem temperadinho, mas o frango vai ficar seco.
2: Bem sequinho.
1: Bem sequinho.
0: Bem suculento.
2: Bem sequinho, igual a carne torrada que a Maiara pediu ontem, que a Zimar fez, a carne ficou 3 dias lá torrando.
1: É, e agora que
2: era
1: a Marilena chegou, eu vou contar, ela contou só de mim, a Carla, mas, gente, ela chamou nós pra almoçarmos na casa dela, certo?
2: Sim.
1: Aí vira pra mim, amiga, vem cá na cozinha, aí eu fui lá. Pensei, já me pediu pra me fazer alguma coisa, eu vou demorar. Ela, não, você podia falar com Maria Helena pra ela fazer o arroz, que diz que o arroz dela é bom, menino. Aí vai eu pra Maria Helena, ela olhou assim, mas não era tu que ia assar a carne? Eu falei, não, e era a Carla que ia fazer a comida,
2: mas
1: um a um.
2: Mas eu fiz a mandioca e o vinagrete,
1: não,
2: né?
1: Não, a mandioca fui eu.
2: Foi fez eu. O quê, Maiara?
1: Você fez o vinagrete.
2: Resumindo, o que que Maiara fez?
1: A mandioca.
2: Fez sala pras visitas, só o que ela fez. Ela fez graça lá, todo mundo riu e pronto.
1: Foi isso. Treinando essa forró também.
2: Foi. Nem o copo aí, no armário ela não pegou, pegaram
1: peguei
2: pra ela.
1: Aí Maria Helena fez o arroz, gente. E que almoço é esse? Eu falei, uai, Carla, chama o povo pra sua casa e faz isso.
2: Uai, mas é porque Maria Helena, minha chegada, pra ela se sentir em casa, eu falei, não, venha fazer o arroz,
1: né?
2: Oi,
1: jeito bom, né?
2: Aí a primeira coisa que ela me perguntou, tem alho? Não, não tem não. Aí é só
1: tem, mesmo, detalhe.
2: Óleo, sal e
1: Deus, mas tu conseguiu identificar que lixo que jogava as coisas no final?
0: Até agora não.
2: Gente, a gente faz o Unitins Recicla aqui, lá em casa os lixos são separado. Tem o lixo das fraldas, tem o lixo seco e tem o lixo orgânico. Só três.
1: Só isso,
2: e
1: né?
2: E no banheiro, né?
1: E aí, quem disse que é mais Deus e mais, depois de 2 latinhas, sabia o que era orgânico, o que era de descartável.
2: Eu vi, inclusive, que vocês botaram o lixo tudo no lugar errado.
1: Foi, e aquele último lá, você ia catar ele. Que eu falei, Deus e mais, nós não estamos sabendo.
2: Eu separei lá depois. É. E eu sempre separo Deus e mais. Deus e mais consumiu umas 300 latinhas lá.
1: Sim.
2: Hoje o rapaz da latinha passou e levou alegre da vida, soltou até um foguete.
1: Olha aí.
2: É.
1: O Adalberto, Carla, chegou por aqui e falou, boa tarde, Carla, Maiara Abreu e Deus de Marbis.
0: Opa, Adalberto.
1: Eu sou Alberto, na verdade, né? Mas tá o Adalberto aqui.

0: De Taquarussu. Eu sou ouvinte de todos os dias aqui da Unitins
1: que
0: FM.
1: Bom, meu querido, que bom ter sua companhia. Obrigada aí pela parceria, viu? Beijinhos aí no seu coração.
0: E ele, o goiano que descobriu como é ter uma churrasqueira que assa carne, não só energia
1: goiano,
0: solar.
1: Goiano, como é que tá por aí? Como é que foi o fim de semana?
2: Vou dar dupla. Opa. Tô ligado. Entendeu? Simone foi embora.
1: Ei, rapaz. Deixou segunda-feira
2: sozinho.
1: É cruel.
2: Pegar uma
1: essa segunda vai sofrer.
2: Não podia sair, tá? Mas tô em casa agora, tá bom?
1: Tá bom, amiga.
2: Só o Léo Vieira. Ê, Maiala, que o churrascão tá a 10, hein?
1: 10.
2: Pensa. Show de bola.
1: Não é não?
0: Deus me auxiliou lá um pouquinho.
2: Eu não passo fazer churrascado noite, não. Só quando o sol tá quente. É solado. Se eu tivesse por aí, pedir a localização. Tava bonita a carne, viu?
1: Tava.
2: Aquele naipe. Bom. É nós, tamo junto. Passei para desejar boa semana, boa segunda, boa semana e...
1: Sim.
2: Cheiro no agora das duas.
0: Goiânia e Deus e Maia é bom no forró também,
2: vamos
0: amigo.
2: Vamos que vamos, estamos juntos.
0: Você acredita?
2: Não pedi música não, toca o que vocês acharem que deve.
0: Tá bom,
2: é nóis. Cheiro, meninas.
1: Cheiro, amigo. Não vão faltar oportunidades, né, pra gente estar junto. Poli Ferreira tá ligada também. A La Carla tava era com medo, Maiara, de você colocar fogo na casa dela.
0: Ô, Poli.
1: Menino, tem menos confiança ainda. Nossa, Poli. Ela mandou um áudio. Oi, amiga.
3: Oi, Carla.
1: Tudo
3: oi, Maiara.
1: Tá tudo bem com você?
3: Boa tarde. E aí, Dazimar, fiquei sabendo que você deve ter guardado a marmitinha.
4: Não,
3: pro almoço,
4: não.
3: No churrasco na casa da Carla,
1: foi tudo
3: você guardou
1: ontem, né,
3: a marmita de carne assada pra hoje.
1: Você
3: comer até
1: não.
3: Hoje. E comer durante a semana, ficou fazendo marmita. E Maiara só fazendo vídeo, acompanhando os vídeos tudo.
1: Você viu lá?
3: E quem foi que assou a carne?
1: Deus e mãe, né? Deus
3: me ajudou. A Carla ir pra churrasqueira.
1: Não,
3: encheu o cabelo
1: queimado.
3: De fumaça.
1: Pois
3: você assou a carne pra ela, Deus e mãe?
1: Ah, Deus e mãe.
3: Pra ela, pra Serena.
1: Foi, pra Maria
0: Helena. Minha filha, eu lhe conto, mas lhe digo. Serena, com tanto de carne que tinha assando, foi iludida com manga.
1: Com
0: e a
1: manga.
0: Bichinha comeu manga, chegou o bucho e ticou. Falei, minha filha, espera que tá saindo carne, a Carla, não, ela gosta de manga. Ah, eu falei, não.
4: Quem gosta é ela.
0: É, moço, e comia feliz.
1: Ai, foi Deus e Mar, viu, Poli? Não tem nem perigo de ter sido outra pessoa. Janilton tá ligado lá também com a gente. É marmita no capricho.
0: E essa aqui é no espeto, Deus, mas chega, ficou o buraquinho do espeto.
1: Ah, mas tá caprichada, com a abóbora
0: gelada.
1: A abóbora
0: tá amolecendo, Carla.
1: Eita.
5: Bom dia, Carla Moreno.
1: Oi, amigo.
5: Deus e Mar, e Maiara. Pois é, Carla Morena, eu tô ouvindo aqui a sua palavra, que voz maravilhosa.
1: Obrigada,
5: uma
1: querido.
5: Boa segunda-feira,
1: pra você,
5: né?
1: Também.
5: E o Deus e mal, vocês seguraram ele ontem, né, por aí.
1: Pra ele não trabalhar.
5: Ainda bem que essa churrasqueira aí tava com muito tempo sem acender.
1: Ah.
5: E eu tô ouvindo aqui direitinho. O Deus e mal ficou por aí, que ele não foi pro garapé. Ontem.
1: Foi nada.
5: Ontem
1: ainda
5: de
1: foi,
5: ontem,
1: né,
5: por causa que vocês seguraram ele aí, que senão
1: foi.
5: Hoje ele não tava aí, não. Ele tá, ele tá ruim da garganta. Ele tava. Tinha tomado muito limão, e aí tinha tomado
1: tinha
5: muita
1: problema.
5: Caipirinha.
1: Ai,
5: ele tinha arruinado da garganta demais, com essa poeirão que tá fazendo.
1: É verdade,
5: aí
1: é verdade, meu amigo.
5: Era perigoso ele não vir hoje, né, que ele tava meio ruim. Mas vocês seguraram ele por aí mesmo nessa churrasqueira.
1: Foi.
5: Deu certo.
1: Deu certo.
5: Pois é, estamos por aqui.
1: Tá
5: um
1: bom,
5: abraço pra
1: amigo.
5: Vocês, um cheiro no cangote, que
1: um
5: tem
1: cheiro.
5: Uma
1: cheiro
5: boa
1: no
5: segunda-feira.
1: Você também, boa
5: pra
1: semana.
5: Todos. E o Goiano tá lá por baixo, mas a Sônia também, um abraço pra eles, nós estamos juntos e misturados. Mão de cola tá por aqui, em Barro Lange.
1: Tá bem, meu amigo, um cheiro pra você, obrigada pela parceria aí. Diga, Deus e Mar.
6: Eu tinha falado que o refrigerante dele tinha diminuído, mas fez pra aumentar.
1: Fez pra aumentar.
0: É porque o copo tá...
6: Porque o copo tá cheio e a latinha
1: tá
6: fechada. Então eu acho que aquele 2 litros não deu.
0: Não deu e ele comprou mais uma lata.
6: Pediu uma latinha pra complementar.
1: Eita, Deus e Mar, observa, menino. Tá vendo, olha.
6: Eu falei, não, diminuiu porque foi pra latinha, mas depois veio a mais.
0: Vamos pro rápido intervalo.
1: Bora pro rápido
0: só mandar
1: intervalo.
0: Um beijo na Revina Rodrigues, que falou, eu tô por cá.
1: Oi,
0: beijocas.
1: Revina, um cheiro pra
6: Revina
1: você.
6: Única.
1: Obrigada. Nossa. Pelo... o nome é, Deus e Mar.
6: Ela falou que não tem outra.
1: Não
6: igual
1: tem
6: ela,
1: outra, não. Né, Revina? Só Revina, só você. Então, cheiro, Revina Rodrigues. Daqui a pouquinho a gente tá de volta pra falar com os nossos outros ouvintes, ó. Sussu tá por aqui, o Otacílio, aquele Cristina, Valdinês, o Pedrão, Elisângela. Ih, tem muita gente
0: tem,
1: aqui, né?
0: De norte a sul, de leste a oeste. Vamos então.
1: Que vamos. Pedido aqui do Eurípides, já já a gente tá de volta, 12:38 agora. Este é o Hora da Notícia.

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1: Estamos de volta por aqui na nossa Unitins FM, programa Hora da Notícia, até uma hora da tarde, fazendo companhia para você. Eu, Carla Morena, Deusimar Bispo e Maiara Abreu, aqui sempre de meio-dia a uma, de segunda a sexta, você já sabe, é nosso compromisso, a gente juntinho neste horário da metade do dia. Vamos juntos, ó, a Mara Santos, que é nossa repórter, jornalista, a gente tem vários repórteres e jornalistas aqui da Unitins FM que colaboram com o nosso programa. E hoje a Mara Santos chega trazendo essa notícia da cidade de Araguaína, que antecipou as ações preventivas em relação às queimadas, né? Já estamos aí entrando no período de estiagem. Não tem erro, Maiara, né? O pezinho rachou.
2: Pode cuidar ali, que
1: corre,
2: já começa.
1: Que tá começando um período de estiagem, umidade relativa do ar aí abaixo de 50% já, né? Em alguns dias até mais.
2: Até mais.
1: Né? Então vamos que vamos com a Mara Santos trazendo aqui esses detalhes. Boa tarde, Mara. Tudo bem com você por aí?
2: Oi, Mara Santos. Boa tarde. Quais são as informações?
3: Chegando agora com as informações, boa tarde para você, Carla Morena, Maiara Abreu. Uma excelente semana para todo mundo. Gente, a Prefeitura de Araguaína antecipou neste ano as ações de prevenção e combate às queimadas devido à queda da umidade do ar e ao aumento do risco de incêndios. Uma força-tarefa formada pela Defesa Civil, Fiscalização Ambiental e Corpo de Bombeiros realiza monitoramento por satélite, fiscalização, ações educativas e combate direto ao fogo. 10 brigadistas foram contratados e treinados para reforçar o trabalho. Denúncias podem ser feitas pelo telefone da Prefeitura no número 63 999 76 73 37. A prática de queimadas é crime ambiental e pode gerar multas que variam de 1 a 50 milhões de reais. Mara Santos para a Unitins FM.
1: Obrigada, Mara Santos, pelas informações. A gente segue por aqui no nosso programa, trazendo a participação dos nossos ouvintes, os melhores do mundo. Para você que está aí na sintonia, olha, a gente está conversando aqui agora com o nosso amigo Otacílio. Ele chegou mais cedo, deixou um recadinho. Oi, amigo.
4: Boa tarde. Conta os detalhes para a gente. Boa tarde.
1: Tudo bem, Otacílio? Tá lá, ouvindo o rádio, ó.
4: Boa semana para todo mundo.
1: E aí?
4: Viu?
1: E aí?
4: Isso mesmo, pessoal.
1: Qual que é a de hoje?
5: Boa tarde, meninas. Boa tarde,
1: querido.
5: Carla, boa tarde para vocês aí. Um alôzão para essa turminha toda, para todos vocês. E um cheiro debaixo do cangote, debaixo
1: Eita,
5: do cabelo.
1: Olha,
5: é do cangote.
1: Mas tá.
5: E para todo o povo bom, mandou um alôzão para essa turminha boa aí.
1: Para quem?
5: Sobe e desce, Mari Carneiro.
1: Tá bom.
5: Para o Léo Vieira.
1: Aham.
5: A Dalta Arante.
1: Sim.
5: E pra todas vocês duas e vocês três, esse cabra aí, viu?
1: Tá bom, combinado.
2: Então o cabra é tudo, Osimar.
6: Obrigado, Zimar. Obrigado.
1: Então,
6: obrigado.
1: Tá bom.
6: Vermelho.
1: Um abraço, querido. Ele pediu uma música também, né? Menina da aldeia, já tá aqui na agulha, daqui a pouquinho a gente toca, tá? Um abraço.
2: Sussu chegou por aqui. Oi, Sussu.
1: Ei, lá no Ninho do Amor, Sussu e Jojo.
7: Olá, meninas.
1: Tudo
7: olá,
1: bem,
7: trio bonitinho.
2: Some da Maiara gente,
7: Abreu.
2: Sussu.
7: Carla Morena e Deusimar. Olha, Sussu. Passando para deixar um grande abração para toda a galera da animação. Domingão. Alô,
1: quem
7: Domingão.
1: Mais?
7: Jane Silva. Raimundinho Azar, no nosso astro.
1: Sim.
7: Todos os ouvintes, estamos por cá. Simbora, meninas.
1: Cheiro, Sussu. Obrigada
2: um beijo
1: aí pela participação.
2: Você.
1: Aquele tá por aqui também, aquele Cristina. Oi,
2: sem
1: linda.
2: Rede.
8: Boa
2: sem
8: tarde.
2: Rede,
8: tá
1: boa tarde, meu amor.
2: Tá tudo bem?
8: Hoje eu tô aqui, ó. Tirando. Aquela que faz, aquele suquinho que faz assim, ó, na hora que você abre a
2: uai,
8: latinha,
2: na
8: tá?
2: Segunda, Desimar?
8: Tirando tudo aqui no suor, na faxina na casa.
2: Quer ir lá, Desimar?
8: Final de semana, assim, a gente bebeu, assim, umas duas garrafinhas de suco.
1: Sim.
8: Aí, chega em casa, a casa tá só poeira, a fuliz também, né?
1: Por quê?
8: Bora limpar. Ainda amanhã eu não sei. Beijo pra vocês, não, não? Boa tarde.
1: Um cheiro, meu amor. Boa faxina por aí, né? Ela acabou de limpar, né?
2: Sim, e aí.
1: Ainda vai almoçar ainda, providenciar alguma coisa, provavelmente algo light, né?
2: É, pra poder, né?
1: É.
2: A nossa abertura do programa chegou um pouquinho tarde, mas tá valendo, Valdinês.
1: Nosso amigo Valdinês, oi, querido.
0: Oi, tamo aqui presente.
1: Tudo
0: fala,
1: bem?
0: Você tá linda.
1: Oi, querido.
2: É igual a Serena, só cantando.
6: Titi.
1: Tá aqui, fala, tá que, com né? sono.
0: Titi.
6: Titi.
0: Oh. Cheiro.
1: Cheiro. Ó, tá melhorando.
2: Não tem rapaz. Outra cantando.
1: Tem outra.
0: Deus e mais. Não
2: falta não, não. E tá papai falando. Valdinês, quem é?
1: É um do lado de fora andando, é outro na barriga e é outro no pensamento, Valdinês. Deus e mais. É desse jeito, ó.
2: Um beijo.
1: Eita, menino, um cheiro, Valdinês, pra você e toda a família, as
2: um
1: menininhas.
2: Um abraço também para o Pedrão, que tá lá
1: Pedrão
2: em Porto Nacional.
1: Tá ligado em Porto, sempre participando com a gente.
2: Hoje
1: um cheiro,
2: não tem almoço,
1: amigo.
2: Não, Carla. Hoje ele tá sem almoço por lá.
1: Beijão pra você, valeu aí a parceria de todos os dias. O Pedrão é nosso parceiro de Porto Nacional, assim como várias outras pessoas que escutam a gente por lá, né?
2: Então, já que a gente tá em Porto Nacional, bora chegar até a Fazenda Frigovale.
1: Linda Fazenda Frigovale, nossa princesa Elisângela tá ligada.
9: Boa tarde, boa tarde.
2: Tem um caldinho pro Deus e maior.
7: Já tá na hora de cheirar o cangote. Bora, tá na hora de lavar vazia também. Bora lavar vazia, eu já almocei, já tô de buchinho cheio.
2: Não, quer saber se
7: hoje foi.
2: Tem um caldinho.
7: Arroz, feijão.
2: Vai não.
7: Verdurinha cozida, chambari e macarrão.
1: Deus e mais.
7: Já tá de buchinho cheio.
1: Pega a moto, Deus e mais.
7: Cheiro pra vocês.
1: Deus e Mara, tudo que você queria hoje. Nossa, fala pra Maria Helena que você não vai comer o frango da Airfry, não. Quero ver se você tem coragem. Quero só ver.
2: Cheiro no cangote pra você, Elisângela. E um cheiro no cangote pro nosso amigo baiano, nosso ouvinte especial de todos os dias. E ele que tá sempre lá quando a Marcela vai passar
1: isso.
2: O final de semana.
1: Marcela Pinheiro sempre dá o seu recado, viu, baiano? Ela fala que você tá sempre ouvindo lá.
2: Verdade.
1: O programa, que gosta de toda a nossa programação.
2: Cheiro no cangote,
1: não
2: Goiânia.
1: Perde
2: e
1: cheiro no cangote. Então,
2: baiano,
1: ó, um cheiro no cangote. Parece que ele tá lá no Recanto das Araras, né?
2: Recanto das Araras.
1: Beijão,
2: beijos.
1: Ó, baiano, pra você. Valeu aí a audiência. Quem mais tá sintonizado também é o Jonathan José, assim como toda a galera da Barra da Arueira. Ele mudou a foto do perfil de novo.
2: Ó, menina, arrasou.
1: Tava festando, era, Jonathan? Um cheiro pra você. Valeu aí a parceria.
2: Tem aquela música assim, no balanço da rede, só que eu não sei o que lá, que eu não sei mais a parte. Pois é, essa música aí é pro nosso amigo Adriel Sam. Que hoje já correu 12,99 km.
1: Ontem também ele estava lá num dos pontos turísticos mais lindos lá do Jalapão, né?
2: Verdade.
1: Em cima de uma pedra, menino.
2: E eu
1: pensando,
2: Adrião,
1: assim, queria uma foto no lugar
2: eu
1: desse
2: também.
1: Aí.
2: Falei, Adrião, acho que eu vou colocar aquele vídeo no chat e pedir
1: aí
2: pra
1: ele vai
2: colocar
1: dizer, meninas, para chegar, é 14 quilômetros de areião, desviando
2: tô
1: de
2: fora.
1: Cobras, né, Deus e mais.
2: Ele disse que fez 13 redondos.
1: 13 redondos, tá vendo?
2: Ó, quem tá lá sintonizado, cara? Ele tá na redinha balançando.
1: A
2: tem o Vanderlei.
1: Dele, Vanderlei tá almoçando. Já
2: almoçando,
1: tá na sobremesa, né? Não?
2: É, parece na sobremesa.
1: Comendo um docinho.
2: A dona Elza tá estirando espinhaço.
1: Dona Elza deitada num banco de pau, bem confortável, né?
2: Desimar, assim, nada
10: pega um tijolo pra fazer de
1: travesseiro. Dona Elza, como é que a senhora vai dormir aí nesse negócio, desse
2: e
1: jeito?
2: E tem o papai dele que tá lá sintonizado, Carla. Bora ver o que ele falou aí, o pai dele.
1: Cadê?
2: Acho que já tá tomando
1: áudio?
2: Cafezinho do pós-almoço, cara.
1: Lá em cima.
2: Ali, Maiara Abreu.
1: Aqui. Ah, pronto. Tá aqui.
2: Bora
1: o vídeo,
2: ver.
1: Né?
2: Ouvi.
1: Olha lá o café.
11: Café, Maiara, que esse aqui é o café negão.
1: Olha lá.
12: É o top do Jalapão, né, pai?
2: O top do Jalapão.
1: Pronto, menino.
2: Bem pequenininha,
1: Deus,
2: margarida.
1: Garrafa cabe 3 litros de café, né?
2: É pra
1: bom
2: aguentar.
1: Bom que no calor, o tocantinense lá no meio do Jalapão gosta do cafezinho quente, no calor, né, Deus?
2: Depois do almoço ali, não tem. Dona Elza deve ter tomado já.
1: De noite deve estar fazendo um frio, menino, esses
2: verdade,
1: dias por lá, né? Um abraço pra toda a população no Jalapão, aí o pessoal jalapoeiro ouvindo a gente pelo Dunas FM.
2: Mas assim,
1: que retransmite aí o sinal do nosso programa.
2: Depois eu fui analisar a foto, o nosso amigo Vanderlei ler, cara, não tava no, a sobremesa não era no celular, né?
10: E um banco desse aí é bom demais pra dar nas costas.
1: Deus,
10: amor,
1: Deus,
10: né?
1: Deus. estica tudo.
9: Ai,
1: quando a pessoa quer comer um docinho, ela vê doce até onde não existe.
2: Deusimar, nós achamos que o amigo tava comendo aí, Deusimar, uma sobremesa, apareceu a vasilha e era mexendo no celular, gente.
9: Parecendo uma rapadura, um pedaço de chinelo.
1: Ai, meu Deus.
2: Um beijo, amigos, pra vocês.
1: Cheiro, galera.
2: Quem também?
1: Quem mais, quem mais?
2: Ela que tem um nome único,
1: a Revina, a gente já mandou um abraço pra ela, né? O Rony tá ligado no nosso programa
10: também.
1: Boa tarde,
10: Carla Morena.
1: Oi, cheiroso.
10: Boa tarde, Nayara B.
1: Boa tarde.
10: Boa tarde. Opa. Tô aqui ligada no seu programa, cheiro no cangote.
1: Cheiro pra você. Um abraço também aí, especial, pro nosso amigo Sancho, que tá sempre ligado.
2: Na máquina.
9: Sancho,
1: Sancho, pra nossa princesinha de todos os dias, que é a dona Maria do Berto, ó.
2: E a família dela, seu Berto Costa.
1: Antônio Florentino, seu Berto, né? O Arlindo também,
2: verdade.
1: Costa. Todo mundo sempre sintonizado. Obrigada pelo carinho aí de vocês, família, também, tá?
2: Sai de Riba.
9: Sai de Riba. Dona Liazide, lá no minha tia lá e minha sogra, lá no Entre Rios.
2: É, também, ia falar um nome como se não conhecesse. Sai de Riba, Carla.
1: Peraí, Maria de Nazaré tá ligada aqui também, ó. Mandou um abraço pra gente. Eu tô pulando?
2: É, você pulou.
1: É lá embaixo.
2: É, sai de Riba.
1: Não, cadê aqui? Bora ver.
2: O Rio, olha aí.
1: É, Zé Ribamar. Ah, tá aqui. Oi, amigo.
13: Olá, boa tarde,
1: boa
13: Carla
1: tarde,
13: Morena,
1: cheiroso.
13: Mayara Abreu,
1: ó, Deusimar, todo
13: boa
1: pomposo na foto do perfil.
13: Todos. Quero mandar aqui um alôzão pra todos vocês, todos os ouvintes, todos da rádio, todos que fazem comunicação.
1: Sim.
13: Pra todos os grupos, galera da animação, boa tarde. Tô em falha com vocês, mas tô aqui hoje,
1: tá
13: ligadinho,
1: aqui,
13: ouvindo essas vozes bonitas.
1: Um cheiro,
13: um abraço
1: amigo.
13: Pra vocês.
1: Um beijo.
13: Esse grande amigo de vocês que está aqui ouvindo vocês.
1: Tá bom, um abraço devolvido,
13: cheiro,
1: amigo.
13: Um abraço.
1: Beijo.
13: Aquele cheiro bem maravilhoso do cangote, hein?
1: É, bem assim,
13: tô
1: ó.
13: Tô por cá, na escuta.
1: Esse
13: tudo de bom pra vocês.
1: Esse poeira fica bom, menina. Agora sim, Maria de Nazaré tá ligada, desejando ótima tarde pra nós, Deus.
2: Com as mensagens mais lindas, né, amiga?
1: É, um cheiro pra você. Conceição também tá lá.
9: Lembrando da senhora ontem, Conceição.
1: Lembrando
9: lá,
1: da matemática.
9: Jogando um dominó lá, saiu uma pedra lá de quadra com cena.
2: Ah. Aí você falou o quê?
9: Aí lembrei, olha lá a dona Conceição. 4 Conceição, 10.
1: Meu
14: boa tarde, menina.
1: Ei,
14: boa
1: Conceição.
14: Boa tarde,
1: uai,
14: linda.
1: Amiga.
14: Boa tarde.
1: Falhou. Boa tarde, linda.
14: Todos.
1: Tá ouvindo aí?
14: Não, só uma boa tarde pra vocês.
1: Tá bom.
14: Deus.
1: Beijo. Cheiro, minha linda. Obrigada pelo carinho aí de todos os dias. Ana Rosa Galvão tá trabalhando e ouvindo a gente lá na 1503.
2: Tá fritando nuggets.
1: Trabalhando é fazendo almoço, né? Olha lá, ó.
2: Olha lá, ó.
1: No grau. Ele tinha cebolado
2: tirinha. O arroz dela tá branquinho.
1: Feijãozinho já tem. Tem um nuggetzinho frito ali, porque a criança não é obrigada a comer fígado,
2: é,
1: né?
2: Verdade.
1: Só se ela... Fígado é uma coisa que nem todo mundo
9: nem
1: gosta,
9: todo mundo
1: né?
9: Quer. Eu venho lá em casa mesmo, não gosto mesmo, não.
1: Eu adoro. Eu é também. Meu número, né? Mas tem gente que não gosta. Olha aqui. Olha aqui a menina que come nuggets.
2: Não, você para de...
1: Beijo, um cheiro, minha querida. Pra você. Valeu aí a participação. Esse final de semana ela comemorou o aniversário dela com a lasanha especial, a família toda cantando parabéns. Até os cachorros bateram palma.
2: Arrasou,
1: é,
2: foi... Ana Rosa. Parabéns atrasado
9: parabéns
2: pra
9: você.
1: Cheiro, linda. Deus se vá, tá ligado.
10: Bom dia, bom dia.
1: Mandou um áudio, olha.
2: Aqui devemos a honra.
10: Firme e forte, ó.
1: Essa vozona de locutor dele,
9: firme,
1: né?
9: Firme e forte igual a dor de dente.
1: Um cheiro. Um beijo também pra Rosângela Martins, passou por aqui, ó.
2: E
1: um
2: o Vitor no show hoje economizou, só falou assim, cheiro no cangote.
1: Cheiro, Vitor, pra você que tá ouvindo a gente aí, valeu demais a sintonia e a carona. A Nonata também tá ligada, falou, boa tarde,
2: beijos,
1: meus amores.
2: Princesa.
1: Tá no clima do Brasil, Nonata. O Brasil fez um jogão
2: foi.
1: Aí, né, na sexta-feira.
2: Tá todo mundo empolgado.
1: Todo mundo animado.
2: Mas quem tá animado mesmo é a Ritinha, ela falou assim, vocês são a minha inspiração e mandou um áudio lindo pra nós.
1: Um
2: quer
1: beijo
2: ver?
1: Pra você.
15: Boa
1: cadê?
15: Tarde, boa tarde.
1: Tudo bem, linda? Oi, meu amor.
15: Carla Moreno, Mayara Abreu.
1: Tá tudo bem?
15: E Deus e mais. Tô aqui sintonizada.
1: Ah.
15: Acabei de almoçar um franguinho que eu rematei ontem lá na igreja.
1: Olha que beleza.
15: Muito bom.
2: Ei, mas esse franguinho no dia seguinte é bom.
15: Beijo no coração.
1: Menino.
2: Porque ali na hora
1: esse
2: você tá
1: franguinho
2: com...
1: abençoado é gostoso.
2: É porque, amiga, na hora que você tá ali no festejo, você já comeu outras coisas. Aí
1: sim.
2: O frango não tá tão gostoso, aquela farofinha não tá murcha igual hoje.
1: Já
2: hoje
1: tá
2: é
1: de
2: bucho tá
1: cheio,
2: boa,
1: né?
2: É.
1: Mas no dia seguinte, um franguinho cheio
2: requentado.
1: De bênçãos. É bom demais, menino.
2: É bom demais também terminar o programa na hora, bora?
1: Vamos nessa, tem música aqui que os nossos ouvintes pediram. A gente vai na sequência aqui, já deixando aquela música especial no seu coração. Amanhã tem
2: Dona
1: mais
2: Lia,
1: Hora da Notícia.
2: Dona Lia, mandar um cheiro no cangote, Dona
1: um
2: Lia.
1: Beijo pra mãe da nossa amiga, né, Maria Orrana. Que tá sempre ligada também no programa.
2: A vozinha, quer dizer, da nossa amiga Maria Orrana.
1: É, Maria Orrana, é. Um cheiro pra você que tá do outro lado do rádio. Amanhã tem mais Hora da Notícia. Vamos nessa, Deusimar.
9: Vamos tchau, Deusimar. Tchau, tchau.
1: Ó, Deusimar, antes que amanhã a Mayara fique lhe esculhambando aqui, explique pra ela que amanhã você tem um outro compromisso, mas estará aqui.
2: Ah, então quer dizer que quem assava a carne ontem tinha uma folga?
1: Não, não é
2: porque
1: folga.
2: Que eu não fui?
9: Eu
1: ele tem um
9: extensão.
1: Compromisso, é, exatamente.
2: E eu tenho um Benjamin, então vamos. Até amanhã.
1: Vamos nessa, pra você que esteve com a gente, valeu demais a companhia. Na sequência, vem chegando por aqui o programa Esporte Mais. Cheiro no cangote e até amanhã.
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0: 1:11 na capital do Tocantins. Hoje é segunda-feira, 22 de junho de 2026. A partir de agora, as principais notícias do esporte em Palmas, no Tocantins, no Brasil e no mundo. 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
0: 1:12, está começando o nosso Esporte Mais aqui nessa segunda-feira. O nosso time já está na mesa. Gilmar Santos, boa tarde.
2: Boa tarde para você, Orlan, para toda a galera ligada no Esporte Mais.
0: Tudo certinho, Gilmar Santos?
2: Tudo certo, tranquilo.
0: O que você conta de novidade nessa segunda-feira?
2: Além dos acertos aí, dos palpites.
0: Rapaz, você mandou bem, hein?
2: Nós mandamos bem, né? Acredito que no geral todos nós fomos bem, né, Orlan?
0: Até que bem, só para adiantar aqui, você acertou 11 acertos no total aí de foram 14 jogos?
2: Isso.
0: 14 jogos. Então, rapaz, você teve um aproveitamento aí de quase 98%.
2: Foi até bom, né, Orlando?
0: Espetacular, hein?
2: Agora, quem teve um aproveitamento legal também, um jogo que eu gostei muito, viu, Orlando, nessa rodada de sexta pra cá, não é?
0: Ah.
2: Foi o jogo do Egito ontem, né?
0: Ah, bom jogo, hein?
2: Muita gente não viu Egito e Nova Zelândia, porque pensar, Egito e Nova Zelândia, né? Um jogo de duas equipes que não tem tradição, nunca venceram em Copa do Mundo, né?
0: Foi um grande
2: jogo. Foi um grande jogo, né? Grande partida. Perdeu quem não assistiu, né, Orlando?
0: É verdade.
2: Porque a Nova Zelândia saiu na frente, o Egito virou para 3-1 e o principal jogador deles lá, o Mohamed Salah, né? Foi o cara do jogo, né?
0: Cara.
2: Um dos caras, né, Orlando?
0: Exato.
2: Mas excelente a partida. A rodada teve também, enfim, a estreia da Espanha, né, na Copa do Mundo, porque no primeiro jogo ficou no empate. Aliás, a gente falava na redação mais cedo, né, Orlan, que as grandes decepções da Copa até agora, na minha opinião, é a Bélgica.
0: Sem dúvida.
2: Que tem um elenco envelhecido, né? O Equador, que também não conseguiu...
0: Fez uma bela eliminatória, né?
2: Fez uma boa eliminatória e jogou bem nas eliminatórias, mas na Copa do Mundo não tem um bom desempenho. O Uruguai também.
0: É verdade.
2: E Portugal, que fez uma partida apenas, que tem a chance, né, agora nessa... desse fechamento de segunda rodada de o time comandado aí pelo Cristiano Ronaldo de fazer um bom resultado, né?
0: É verdade.
2: Mas a estreia não deixou boas impressões, não.
0: É verdade. Copa do Mundo rolando, daqui a pouquinho já tem jogo. E olha só, hoje, Gilmar Santos, só já falando aqui, daqui a pouco a gente vai falar sobre isso. Hoje nós vamos conhecer daqui a pouquinho o ganhador ou a ganhadora da premiação cultural da semana passada. Aqueles que participaram aí concorrendo ao kit churrasco, sai hoje, hein? Antes do intervalo.
2: E do pessoal que participou aí, se eu não tô com a memória ruim, Orlan, mas o nosso amigo lá da natação, o Joelson, né?
0: Joel Samariz.
2: Joel Samariz acertou o placar de novo.
0: Torcedor do São Paulo.
2: Se eu não tô enganado, ele
0: marcou. Deixa eu buscar bem aqui.
2: 3-0, você deve ter essa relação aí.
0: Deve ter aqui na
2: nossa relação. O Ademar acertou o placar e eu também, né?
0: É verdade. Cadê, rapaz?
2: Foi o primeiro tempo só, né, Orlando? Porque o segundo o Brasil não jogou bem, mas pelo primeiro tempo, 3-0 para a seleção brasileira diante do Haiti, no jogo disputado na última sexta-feira, né?
0: Última sexta, é verdade. Depois eu encontro aqui, mas...
2: Se eu não tô enganado, ele marcou 3-0, viu, Orlando?
0: 3-0, né? E o Brasil realmente ganhou, só que já... 3-0 foi o palpite do nosso amigo Joelson. Joelson tá acertando. Na primeira ele já havia acertado.
2: Isso.
0: E agora na segunda ele acertou também.
2: Na primeira ele, o Paulo Caroço, né?
0: Exato. Também. E lembrando que eles estão aqui, o Joelson inclusive está aqui na nossa relação aqui para concorrer a esse kit churrasco daqui a pouquinho. Nós vamos conhecer o ganhador ou a ganhadora.
2: Vamos.
0: Pode ser que seja o Joelson, pode ser que seja outra pessoa, a gente vai conhecer daqui a pouquinho. 1:16 na capital do Tocantins, é hora de ouvir aquela vinhetinha e chama ele.
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0: Luiz Carlos Lula, boa tarde, tudo bem, Lula?
4: Tudo bem, Orlando, boa tarde pra você, boa tarde pra todos ligados do Esporte Mais.
0: Luiz Carlos Lula, me conta a novidade aí, eu tô sabendo que agora você está ganhando uma camiseta de clubes diferente, a cada dia você ganha uma diferente, Lula?
4: Não, foi só ontem.
0: Ah, né? Foi só ontem? Fiquei sabendo que você ganhou duas, né?
4: É, duas camisas. Rapaz. A primeira foi do nosso amigo Johnny Stecas, que é jogador do Dois Irmãos Esporte Clube. Acabou me presenteando com uma linda camisa, né? Do Dois Irmãos. Dois Irmãos que tá na luta aí, tentando, quem sabe, o bicampeonato.
0: E ele ganhou, o Dois Irmãos foi campeão da fase regional no último sábado, hein?
4: Exatamente. E com um jogo, uma goleada em cima do Pugmil.
0: Pugmil, né? É verdade.
5: Duas goleadas.
0: Copão do Vale, né? Copão do Vale aqui.
4: E a outra camisa, o meu irmão trouxe pra mim lá de Portugal, do Porto Futebol Clube, né?
2: Clube do Porto.
4: Futebol Clube do Porto, exatamente. Uma camisa muito bonita também. Tá guardada já no guarda-roupa, viu?
0: Que beleza, hein? Você tá só crescendo aí a sua coleção de camisas de times de futebol, né, Lula?
4: Ainda não é igual a do Gilmar, mas estamos quase chegando lá também.
0: Gilmar Santos já está com a sua coleção bem avantajada. Luiz Carlos Lula, o que é que você conta de novidade nessa segunda-feira?
4: Olha, hoje é uma data muito importante para o futebol argentino. Sabe por quê? Há 40 anos atrás, o Maradona fez história com um jogo contra a Inglaterra no dia 22, na Copa do Mundo de 1986. A narração emocionada do Uruguai, Victor Hugo Morales. Após o segundo gol de Diego Maradona contra a Inglaterra nas quartas de final da Copa do Mundo de 1986, atravessou gerações e ajudou a eternizar uma partida que para muitos argentinos ultrapassou os limites do futebol. Os argentinos nunca esquecem, né, daquele gol de mão lá do Maradona, né?
0: Naquela época não existia o VAR.
4: Lamano, né? Como é que é, Gilmar?
2: Lamano de Deus. Isso. Lamão de Deus, né?
0: Exatamente. Se existisse o VAR naquele tempo, não teria esse gol de mão, viu, meus amigos?
2: Não.
4: Olha, 40 anos depois, o jogo Argentina 2, Inglaterra 1, continua sendo tratada no país como algo muito maior do que um simples confronto de Copa do Mundo. O duelo disputado em 22 de junho de 1986 e hoje, 22 de junho de 2026, com 40 anos, a Argentina volta a campo. Vai enfrentar a Áustria. O jogo é daqui a pouquinho, às 14h, a Argentina que está em busca de mais um título também da Copa do Mundo.
2: Já tem 40 anos, Lula.
4: 40, né?
2: Você tá ficando velho, né?
0: Imagina eu.
2: Nós, né? Passou rápido, né?
4: Nós, né?
2: Copa do México, né, Orlando? É Copa isso. Que o Brasil foi eliminado pela França. A França, aliás, sempre foi um sapato, uma pedra, né?
4: Uma pedra.
2: Na chuteira dos brasileiros. Lembrando que aquela Copa de 86 foi vencida pela Argentina. Na final, a Argentina bateu a Alemanha por 2-1. A Alemanha chegou a abrir 1-0, gol do Brown aos 22 minutos do primeiro tempo, viu, Orlan? E aí a Argentina virou com o Valdano aos 11 do segundo tempo e o Burochaga aos 38 do segundo tempo. A Argentina venceu por 2-1 e conquistou o segundo título da Copa do Mundo. Já tinha vencido em 78 na Copa da Argentina e depois ganhou em 86 no México.
0: Maravilha. 1:19 agora, depois do destaque inicial do Luiz Carlos Lula, é hora de ouvir aquela vinhetinha e chama ele.
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0: Ademar Costa, boa tarde, tudo bem, Ademar?
6: Boa tarde, Orlando, tudo bem? Boa tarde, ouvintes da Unitins FM.
0: O destaque do Lula, Ademar, foi aquele gol do Maradona, aquele gol de mão que até hoje é um gol bastante lembrado aí, principalmente quando chega a época de Copa. Agora eu te falo um negócio, apesar que você não gosta do VAR, mas se existisse aquele VAR naquela época, aquele gol do Maradona não valeria, Ademar Costa.
6: Pois é verdade, é essa, né? Eu realmente, mas tem hora que o VAR faz e atrapalhar, já teve isso, já aconteceu isso, mas de vez em quando aparece uma história dessa diferente. Eu lembro muito bem, até já falei isso uma vez, que, por exemplo, no Bangu tinha um jogador por nome Dé, né, que ele gostava de aprontar. O Aladim foi cobrar um escanteio na esquerda e falou pra ele: ó, você cobra um escanteio bem fechadinho, mas bem fechado mesmo, que é pra bola entrar. Ele cobrou fechado e o Dé jogou um punhado de grama na cara do goleiro, enquanto o goleiro foi coçar, a bola entrou. Então faz igual essa do Maradona, que fez o gol de mão.
0: Que história, hein? Mais uma das histórias. Ademar, essa é boa, viu, Ademar? Já pensou se essa moda pega hoje em dia?
2: Lembrando que em Copa do Mundo, Orlando, um dado interessante em Copa do Mundo, que até hoje na história, né, das Copas, teve apenas um gol olímpico, né? Na Copa do Mundo.
0: Rapaz.
2: Foi na Copa de 66.
0: Faz tempo, hein?
2: E o cara que tomou o gol foi um dos maiores goleiros da história do futebol mundial. E o único gol, portanto, em batida de escanteio, né? Direto, gol, chamado gol olímpico, né? Como é conhecido, foi na Copa de 1966 na Inglaterra. Isso é uma correção. Eu falei que a Argentina ganhou 2-1 na final de 86, na verdade foi 3-2, tá?
0: 3-2, né?
2: Os gols da Argentina marcados pelo Brau, Valdano e Burruchaga, da Alemanha, os gols do Rummenig e do Völler.
0: Não, tá tudo certo.
2: O Rummenig jogava demais.
0: Foi um gol de diferença, tá tudo certo.
2: Um gol de diferença pra cada lado, aí fica
0: 3-2. Tá bom. Muito bem, 1:21 na capital do Tocantins, depois dessa nossa resenha, hora dos principais destaques do dia. Governo do Estado define novos campeões regionais do Copão Tocantins de futebol amador. E ainda estão definidos os finalistas do Campeonato Tocantinense Sub-20. E claro, vamos falar também da vitória da seleção brasileira e os jogos do fim de semana pela Copa do Mundo. Essas e outras notícias a partir de agora no Esporte Mais, que está começando aqui na Unitins FM.

0: hora 23 minutos na capital do Tocantins, segunda-feira, 22 de junho de 2026. Para você que estava ligado no Hora da Notícia, com a Carla Morena, Maiara Abreu e o Deus Imar Bispo. A partir de agora, vamos juntos até as 14h, falando de esportes aqui na sua companhia. 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
0: 1h24 agora, abraçando aí os nossos amigos que já estão chegando aqui na nossa audiência, você que já está ligado aqui nessa segunda-feira com a gente. Segunda-feira, hoje, 22 de junho de 2026. O mês já está chegando aí na reta final, meus amigos. Abraçando aí toda a galera, você que está acompanhando aqui a nossa programação. Daqui a pouquinho, né, Gilmar? Nós vamos conhecer aí, portanto, o ganhador ou a ganhadora da premiação cultural da semana passada, lá da Casa de Carnes e Supermercado Globo. Premiação de um super kit churrasco, né?
3: E lembrando que para o próximo jogo tem de novo, né?
0: A partir de amanhã a gente abre uma nova premiação cultural.
3: Isso, e aí na quinta, já que o jogo do Brasil com a Escócia será na quarta, né?
0: Na quarta-feira.
3: Quarta-feira, 19h, então na quinta a gente, juntamente com o supermercado de Casa de Carnes Globo, né?
0: Exato.
3: Mais um kit churrasco aí para o pessoal que participar, que palpitar, né?
0: Uhum,
3: nossa exatamente. Equipe aqui que tá palpitando sempre, né?
0: Palpitando até demais nossa equipe aqui.
3: Acertando às vezes, errando.
0: Faz parte do.
3: Algumas outras também faz parte, né?
0: Faz parte do projeto aí, do trajeto.
3: Isso, eu falei do gol olímpico, Orlando, que aconteceu na Copa de 62, foi o cara que fez o gol, chama Marcos Cole, é da seleção da Colômbia. Foi um jogo Colômbia e União Soviética, terminou em 4-4 e o goleiro da União Soviética, o Ademar deve lembrar bem dele, é do tempo do Ademar também, né? Era o Lev Yashin, o cara Yashin. Pegava demais, né? Foi no dia 3 de junho de 1962, na Copa do Chile, 4-4 para Colômbia e União Soviética, o gol marcado, então, o único gol olímpico marcado pelo Marcos Cole da seleção da Colômbia. Foi 4-4 a partida, hein? Faz tempo, né?
0: Faz uns 2 dias, né?
3: De lá pra cá, mais ninguém, né?
0: É.
3: 64 anos atrás, né, Orlando?
0: De repente sai hoje, daqui a pouco tem 4 jogos, né?
3: Hoje tem Messi, né? Tem
0: Messi, daqui a pouquinho.
3: Mbappé, tem Haaland, tem muita gente em campo aí, né?
0: Os artilheiros aí, Haaland e Messi.
3: Os candidatos a protagonistas, né, da Copa. Aliás, os três estrearam bem, né? Fazendo gols.
0: É verdade.
3: O Haaland fez 2, Mbappé fez 2, Messi fez 3. E eu tô botando fé que o Messi vai fazer mais uns 2 hoje.
0: Pode segurar. Daqui a pouquinho.
4: 1962?
3: Isso.
4: Ano que nasceu a lenda do esporte tocantinense, Gilmar Santos.
0: Ó, rapaz, que beleza.
3: Menos.
0: Que ano privilegiado, Luiz Carlos Lula, hein? 1h26, agora daqui a pouquinho a gente volta a falar de Copa do Mundo, porque agora é hora da gente dar aquela pausa aqui pra ouvir o nosso ouvinte Valdinês Lima Rodrigues, tá mandando mensagem de áudio pra gente, diga, Gilmar.
3: Não, só pra... o Lula... Só puxar aqui na história, Orlão, o gol olímpico foi no dia 3 de junho de 1962.
0: Ah.
3: E tem um amigo nosso que nasceu 7 dias depois.
0: Rapaz.
3: Primeira letra do nome dele é Lula.
0: Luiz Carlos Lula? Esse é privilegiado. Muito bem, então nós vamos ouvir o nosso ouvinte, Valdinês Lima Rodrigues. Estava sumido, mas resolveu aparecer. Fala, Valdinês.
5: Olá, boa tarde, seja bem-vindo à Hora do Esporte.
0: Opa, apresentador. Tamo junto.
5: Orlando Tavares.
0: É nóis.
5: Gilmar Santo, Lula e Edmar Rodrigues.
0: É verdade, é nóis.
5: Olha, tá vendo? Quando faz mudança na seleção,
0: resolve, né?
5: A vitória vem. E continua assim, que vem a Escócia.
0: Vai dar certo.
5: Seleção brasileira é a única seleção do mundo que nunca ficou fora da Copa do Mundo. Tem que ter raça, tem que ter fé. O jogo de Copa do Mundo é duro. Você jogou fraco, esmurecido, perde mesmo. Tem que botar pra cima, que vem a Escócia agora.
0: É verdade.
5: Valdinez, Buritirana, Palmas Tocantins. Abraço.
0: Grande Valdinez, Lima Rodrigues está com a gente, tá ligado na seleção brasileira e quando a mudança é certa, Lula, aí a vitória vem, né?
4: Pois é. É, houve duas mudanças significativas, né? Mudança na escalação e no adversário, né?
0: É verdade.
3: Principalmente no adversário, né?
0: Exato. Vamos ver contra o próximo adversário, né?
3: Aliás, sem o

0: canhoto joga na direita e o cara que é destro joga na esquerda.
1: Vinícius Júnior joga na esquerda e o Rafinha jogava na direita.
0: Isso.
2: Eu acho que essa alteração aí, quando ele saiu, o Rafinha, que entrou o Rayan, eu acho que tinha que ter entrado o Luiz Henrique.
1: Luiz Henrique, né?
2: Não pode pensar, né? Eu falei o Rayan por quê? Porque ele, como ele fez a alteração, pode ser que ele entre com o Rayan, né?
3: É. Rapaz, eu vi até um vídeo aqui do Vampeta, diz que Rafinha tá com um problema financeiro, por isso que ele não tá muito bem.
1: Pois é, agora...
3: Se ele tá com um problema financeiro, imagina os outros.
1: E nós? Né? E nós? Imagina nós. O Ademar, o Rafinha ganha mais de 5 milhões por mês. Então, Rafinha joga num dos maiores times do mundo, ele joga no Barcelona Futebol Clube.
3: Deve ser um ruim administrador.
1: Deve ser alguma coisa...
3: Não deve saber administrar o que ganha.
1: Alguma coisa de errado aí não tá certo, né?
0: Isso é fake news.
1: Eu acho que é. Isso aí deve ter sido uma... O Rafinha é um dos caras que... É um dos caras mais bem pagos dessa Copa do Mundo. É um dos caras que ganha um dos maiores salários do mundo. Ele ganha em euro, joga num dos maiores times do mundo, no Barcelona. Ele é um dos principais jogadores do Barcelona. Não Sim. dá certo na seleção brasileira, mas no Barcelona ele é ídolo. Mas eu vi aquele vídeo lá e fiquei assim, porque Vampeta é um cara que tem muitas fontes. É. Eu fiquei assim, rapaz, será que essa fonte do Vampeta tá querendo derrubar ele igual aquela... Tava tendo uma programação ao vivo na semana passada, inclusive a apresentadora foi demitida pela informação que ela passou. Ela tava no ar, segundo ela, uma fonte confiável informou pra ela que o pai do Messi havia morrido. E ela, no meio do programa, trouxe a informação: olha, acabou momento triste, acabou o falecimento aí do pai do Messi. Naquele exato momento, era uma fake news. E aí.
0: Foram checar, né?
1: Foram checar, e aí deu uma confusão danada, a empresa teve que mandar ela embora. E ela que confiou na fonte, e eu tô achando que o Vampeta caiu nessa também. Será assim não?
3: Não pode empolgar, né? Notícia tem que ser checada.
1: É verdade. 1h30, mas hoje a galera quer falar primeiro, não importa se tá certo ou não, né? Tem uns repórteres de hoje em dia aí, alguns profissionais que preferem a pressa do que saber se tá certo ou não, né? Vamos, então, trazer o ganhador, Gilmar Santos?
0: Vamos.
1: Hoje é você, viu, Gilmar? Ah, não, hoje é o Lula.
0: Hoje é o Lula.
1: O Gilmar Santos já teve o momento dele de escolha, já teve o Ademar Costa, que foi semana passada. Agora é você, Luiz Carlos Lula. Fala pra nós.
0: O próximo sou eu.
1: O próximo é você. Um número de um, não vale zero, não tem zero. Então, deixa eu ver aqui. Do 0 ao 85, Lula.
2: Do 0 ao 85, eu vou no número 18.
0: 18. Depois do 17, antes do 19.
1: Fabinho do Espetinho. Rapaz, o Fabinho do Espetinho, acho que já tava na hora. Fabinho do Espetinho é o homem que vai levar a premiação cultural de hoje. Lembrando que é da semana passada. Faturando aí, portanto, um kit churrasco lá da Casa de Carnes e Supermercado Globo. Fabinho do Espetinho, nosso ouvinte de sempre. Rapaz, olha, o Fabinho tinha acabado de mandar uma mensagem aqui, ó. Acabou de mandar mensagem aqui, ó, lá no nosso telão aqui. Você pode acompanhar aí, Ademar, ó. O Fabinho já mandou aqui, inclusive, com a foto aqui do rádio ligado na Unitins FM. Fabinho do Espetinho, vai ser a honra pra nós recebê-lo aqui na Unitins, se possível amanhã, né, Gilmar?
0: Isso.
1: Pra passar pra ele o voucher que já está aqui na nossa mão, a autorização lá da Casa de Carnes e Supermercado Globo, né? Autorização aqui. Com essa autorização, olha só, ele vai chegar lá, vai retirar 2 quilos de contrafilé, linguiça, carvão.
0: Tem muita coisa, né?
1: É um com alho.
0: É um kit...
1: Rapaz, olha
0: recheado,
1: só.
0: Recheado, né, Orlando? Como diria Ademar Costa.
1: Tem até uma caixa, eu não vou falar o nome, aqui, de que passarinho não bebe. Tem também refrigerante ou suco, ele pode... Rapaz, não, aqui é um negócio espetacular. 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Meus amigos, Fabinho do Espetinho, você foi o privilegiado do dia. Parabéns, você ganhou a premiação da semana passada e a partir de amanhã abre outra premiação cultural, né, Gilmar?
0: Isso, porque na quarta-feira tem Brasil e Escócia, jogo é 7 da noite, né, Orlando?
1: Exato.
0: Pouco mais cedo, né, o último jogo foi 9:30.
1: 9:30, exato.
0: Claro que o brasileiro gosta demais de futebol e já começou a empolgar com a seleção depois da vitória sobre o todo poderoso Haiti.
1: É verdade, pra alegria do Josivan Cantuari e de toda a galera que está acompanhando a gente. Brasil volta a campo na próxima terça-feira, ou melhor, quarta-feira, quando enfrenta a seleção da Escócia. Muito bem, parabéns, Fabinho. Nessa semana tem outro, a partir de amanhã abre a nossa premiação. Então, terça e quarta pra galera participar, e na quinta-feira a gente vai saber se é um ganhador ou uma ganhadora. Nós vamos seguindo com o Esporte Mais, nós vamos ao nosso intervalo. Daqui a pouco a gente volta aí sim, trazendo aquela nossa resenha com as nossas, com os nossos palpites, né? Com os nossos palpites aqui, falando sobre os acertos do último fim de semana. Gilmar Santos nadou de braçada aqui mais uma vez, Ademar Costa, e abriu vantagem, viu? É. Abriu vantagem contra nós aqui, tá, o homem tá disparado.

0: Aí na ponta aí.
1: Tá difícil, viu, Alemão?
2: Eu tô contrariado com o Equador, porque não conseguiu ganhar da seleção de Curaçao, né, Orlando?
0: Seleção de Curaçao.
2: É, tô contrariado também com a Bélgica, que não venceu o Irã, e tô contrariado com o Uruguai, que não conseguiu ganhar de Cabo Verde.
0: Mas lembrando que do outro lado tinha o goleiro Vozinha, né?
2: É.
0: Fitiu Vozinha.
2: É. Aliás, eu gostei demais da falando do jogo do Uruguai com Cabo Verde, da comemoração do pessoal de Cabo Verde, né? Como se tivesse vencido a Copa do Mundo, né?
0: É verdade, tá de parabéns, primeira vez participando, dois jogos, dois empates, dois pontos na competição.
2: E sem contar que eles empataram com quem?
0: Duas grandes
2: Espanha
0: equipes.
2: E Uruguai, dois duas campeões grandes, mundiais.
0: Duas grandes equipes.
3: E eu vou falar uma coisa pra vocês, teve um lance lá que eu fiquei na dúvida se foi pênalti ou não. Pra mim foi pênalti. Mas que o VAR mandou seguir, então quer dizer, ele tava bem colocado.
2: Tem VAR, né?
3: Tem VAR, tem tudo.
0: Tem VAR, né? Tem as coisas aí.
3: E foi empate com méritos, porque a equipe realmente não é boba, não. A equipe sabe jogar.
0: É verdade. Muito bem, 1:35, nós vamos ao nosso intervalo. Na volta, a gente vai trazer os nossos palpitômetros, os resultados aí do fim de semana e também os palpites para hoje. Daqui a pouquinho já tem bola rolando a partir das 14 horas. E a gente traz também já as informações do Copão Tocantins, final de semana com dois campeões aí regionais, final de semana também com campeão no estadual sub-15, com os finalistas definidos aí no estadual sub-20, o primeiro jogo da final do feminino, e também o jogo de ida da segunda fase aí do Campeonato Brasileiro da Série D. O Araguaína acabou perdendo para o time do Nacional e muito mais, essas e outras logo após o nosso intervalo aqui na sequência do Esporte Mais, agora 1:35.
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1: A Volvo Car Brasil anunciou o fim da gratuidade de recarga para os proprietários de veículos da marca em sua rede própria de eletropostos. A mudança passará a valer a partir do dia 15 de junho. A iniciativa marca uma nova fase da infraestrutura nacional de carregamento. O projeto de eletrificação recebeu um investimento de cerca de 70 milhões de reais desde a inauguração do primeiro ponto em setembro de 2022 em Cajati, São Paulo. Atualmente, a rede conta com 75 carregadores rápidos e mais de 140 conectores, cobrindo mais de 31 mil quilômetros de rodovias nas cinco regiões do Brasil. Mesmo com o fim da gratuidade, a Volvo manterá vantagens tecnológicas específicas para quem possui um carro da marca, por meio do aplicativo Volvo Car Eletropostos, mantendo o reconhecimento automático do automóvel assim que ele é plugado à estação de recarga. É possível bloquear um ponto com 20 minutos de antecedência, podendo realizar o agendamento que permite reservar um carregador com até 24 horas de antecedência.
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7: Às 2 da tarde.

0: 1:40 na capital do Tocantins. Já estamos de volta com Esporte Mais aqui nessa segunda-feira, hoje, 22 de junho de 2026. Abraçando os nossos amigos, você que tá ligado em Palmas e região, através da frequência 96.1. 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
0: E nós vamos seguindo com Esporte Mais aqui pela sua rádio Unitins FM, abraçando também os nossos amigos que já estão aqui na nossa audiência. Maloiri Xerente tá acompanhando a gente. Maloiri, que esses dias eu estava acompanhando aí, o Luiz Carlos Zula estava registrando um momento do encontro com esse grande amigo nosso, esse grande ouvinte, que tá sempre nos acompanhando e sempre nos informando, né, Lula?
2: Exatamente, ele que participa de uma equipe também de esportes lá da rádio de Miracema, ao lado do Arabel de Souza, Paulinho Cavalcante, né?
0: Só gente boa.
2: É, aquela turma boa lá.
0: Marcos ele, Araújo.
2: É, exato, ele mora em Tocantins e eu encontrei com ele lá, ainda fizemos uma resenha bacana.
0: Que beleza, grande Maluri tá com a gente aqui dizendo boa tarde, Orlan e os demais da mesa, fim de semana movimentado pela Copa do Mundo e pelo Copão Tocantins. Pelo Copão Centro, a equipe Tocantinha Futebol Clube enfrentou ontem o Batalhão e goleou por 4-0 no estádio Domingos Santos em Palmas, pelo jogo de ida. O jogo da volta será no próximo domingo, dia 28, em Tocantinha. Ele está aproveitando e dizendo, gostaria de mandar um alô para o meu pai Edivaldo Xerente, para a neta Torres e a todos os ouvintes do programa Esporte Mais da Unitins FM. Grande Maluri Ademar está acompanhando a gente em Tocantins.
3: Muito obrigado pela audiência. É, realmente ele tem acompanhado a gente. Parabéns, muito obrigado pelo sucesso e pela audiência.
0: Maravilha, vamos seguindo então com o nosso Esporte Mais. Quem também já chegou por aqui, já está na nossa audiência, é o Josivan Cantuário, dizendo boa tarde, amigos do Esporte Mais. Um abraço para o Everton do CA3 Vascaíno, que está ligado aí em algum lugar da capital. Mais um Vascaíno aí, os Vascaínos que. É, esse final de semana ficaram sabendo aí da demissão do técnico, como é que é o nome do técnico lá do Vasco? Renato Gaúcho. Renato Gaúcho que foi demitido, né? Mesmo nas férias aí, é que os vascaínos até que não tá sofrendo esses dias não, né?
4: Um nome cogitado lá é do Galhardo, né, Orlando? Ex-treinador do River Plate.
0: Grande nome, né? Pois é.
3: Grande nome. Eu quero aproveitar aqui para parabenizar o trabalho bem feito que vem sendo realizado pela equipe do Flapalmas.
0: Flapalmas, é verdade.
3: Flapalmas foi campeão no sub-11, sub-13 e sub-15.
0: Rapaz.
3: Entendeu?
0: Então, três trabalho, categorias.
3: Parabéns ao Pezão e toda a sua equipe pelo trabalho que vem fazendo. Ele tem, não sei se tem sub-20, tem, né?
0: Sub-20, não, sub-20 eles não estão, não.
3: Não estão, pois não. É, nem disputaram, né?
0: Não.
3: Pois é. Então, parabéns pelo trabalho. Tenho certeza que se tivesse no sub-20, teria pelo menos chegado.
0: Teria brigado, né?
3: Obrigado também. Parabéns pelo sucesso. Já está na hora, viu, Pezão?
0: De pegar um time profissional, né?
3: Time profissional. É a hora.
0: Tem estrutura.
3: Tem estrutura para isso, tem competência, né?
0: Tem já lugar. Tem a categoria de base pronta.
3: Pronta. Então, pode dar uma arriscada maior aí e começar para você colocar esses meninos seus aqui no time principal. É, e começar a fazer dinheiro para o Flapalmas, que merece.
0: Aqui na nossa região, time nenhum do estado tem estrutura quanto galera do Flapalmas aqui. Só aqui na nossa região que nós estamos, na região central de Palmas, tem aqui na 208 Sul, aqui na antiga 23, ou sei lá, é a 23, antiga 208 Sul, não sei, eu nunca lembro.
3: Certo.
0: Porque muda todo dia esses endereços. É aqui na 208. Aqui tem a escolinha do Flamengo e aqui na 212, bem ao lado, também tem uma baita de uma estrutura da escolinha do Flamengo, né?
3: É.
0: E aqui na região central também, Lula, tem o pessoal aí da ginástica também, do Flapalmas.
2: E o pai dele tem o Atenas.
0: Né? Atenas?
2: O seu, lá próximo ali a 101, né? Isso. A 61, que também é uma estrutura muito grande.
0: Baita estrutura, né?
2: Exato.
0: Muito bem, 1h45, meus amigos, então vamos falar de palpitômetro, porque no fim de semana, só pra vocês entenderem aqui, ó, Gilmar Santos nadou de braçadas. Foram 14 palpites no total, né, Gilmar?
4: Isso.
0: É, no total de 14, Gilmar Santos acertou 11, viu, Ademar?
3: Poxa.
0: É, eu, você e o Edmar Rodrigues viemos na sequência, acertamos 9 cada um. E o Edmar Rodrigues, ou melhor, o Lula acertou 8. É, então, no placar geral, meus amigos, vai anotando aí, ó.
3: É, aí não dá pra nós alcançar o Gilmar.
0: Tá difícil. Desse jeito, não. Ele abriu mais ainda.
3: Pois é.
0: Gilmar Santos vai com 57 na primeiríssima posição.
3: Ixi.
0: Você está em segundo porque você começa com a letra A, tem 48. Como meu nome começa com a letra H, eu venho na sequência também com 48. Aí aparece o Luiz Carlos Lula com 47, na cola também. Tá bem embolado aqui essa segunda posição. E o Edmar Rodrigues já aparece ali no retrovisor. Ah. Já tem 40 acertos, viu?
3: Tá vendo?
0: O Edmar tá chegando, viu, amigos? Tá
3: encostando.
0: Nas primeiras ali, o Edmar acabou ficando de fora de alguns palpites, por isso que ele está um pouquinho distante, mas está chegando. 1h46 agora, vamos para os palpites de hoje, amigos?
4: Bora.
0: Nós vamos para os palpites de hoje. Copa do Mundo não para. Hoje, dia 22. Hoje teremos os jogos aí da segunda rodada, começando já daqui a pouquinho, a partir das 14h. Nós vamos começar com o duelo da letra A. O duelo entre Argentina e Áustria, Ademar Costa. Quem ganha o jogo?
4: E começa com A, né? Começa com Ademar.
0: É.
3: Eu vou de Argentina.
0: Você vai de Argentina. Então, só pra não confundir aqui, eu vou colocar o nome todo.
3: Isso.
0: Argentina. Rapaz, faltou o palpite do Edmar Rodrigues? Ah, o Edmar Rodrigues ficou de fora dessa aqui, ó.
3: Pois é.
0: Edmar Rodrigues, você perdeu por WO nessa rodada.
4: Ainda dá tempo dele mandar ainda o palpite.
0: É verdade. Ainda dá tempo aí do Edmar Rodrigues mandar os palpites.
3: Se estiver ouvindo o programa.
4: Até o fim do programa aí, manda.
0: É porque o Edmar Rodrigues é um cidadão bem ocupado.
3: É.
0: Quem de vocês vai ficar responsável por mandar pro Edmar pegar o palpite do Edmar agora?
4: Pode ser eu.
0: Pode ser?
4: Pode.
0: Então, Luiz Carlos Lula, manda aí pro Edmar Rodrigues.
3: Uhum.
0: Argentina e Áustria, Lula. Quem ganha?
2: Argentina.
0: Lula também vai de Argentina. Gilmar Santos.
4: Também.
0: Eu acho que todos aqui vão de Argentina. Eu também vou de Argentina.
4: A Áustria fez um bom primeiro jogo, né? Mas a Argentina é muito favorita.
0: Será que o Edmar Rodrigues vai divergir da gente aqui, colocar que vai ser a Áustria que vai ganhar o empate? Vamos aguardar então o Edmar Rodrigues entrar em contato aqui. Hoje ele não está por aqui, mas faltou a nossa assessoria entrar em contato com o Edmar Rodrigues. Ademar Costa, França e Iraque joga daqui a pouquinho. A França, pra mim, é o time que joga mais bonito nessa Copa. Favorita, favoritaça.
3: Só se fosse muita zebra pra não dar França. Vamos de França.
0: Vai de França, né?
3: É.
0: Eu acho que todo mundo vai no óbvio aqui hoje, hein? Luiz Carlos Zula, você vai de França também, né?
2: Também, com certeza.
0: Já vou só assinando aqui, Gilmar também, né?
4: Isso.
0: Eu também vou de França e eu tenho certeza que o Edmar Rodrigues também. Nós vamos para o outro confronto, duelo entre o time do Haaland e o Senegal. Ademar
4: Costa.
0: Lembrando que o Senegal jogou muita bola contra a França, mas não deu conta de segurar o poderoso ataque francês no primeiro duelo entre eles, na primeira rodada desse grupo. Quem ganha, Ademar?
3: Qual o jogo?
0: Noruega e Senegal.
3: Ai, ai, ai, ai.
0: É um jogo duro, viu?
3: Eu vou de empate.
0: Você vai de empate?
3: Pô.
0: Ademar Costa vai de empate. Luiz Carlos Lula.
2: Eu vou de Senegal.
0: Lula vai de Senegal. Pode acontecer, viu, Lula? Gilmar Santos.
4: Cara, apesar de a Noruega ter feito uma boa estreia também, o Senegal joga um futebol bonito, né?
0: Futebol
4: frente,
0: forte.
4: Futebol alegre. Vou de Senegal também, vou acompanhar o Lula.
0: Pois é, e eu também vou acompanhar vocês, viu? Apesar que do outro lado tem o Cometa, né?
4: Isso.
0: Cometa Haaland.
4: Mas hoje ele vai passar em branco.
0: Hoje ele vai jogar contra um time que marca bem, corre muito. Só tem um problema esse time do Senegal, eles correm tanto que passam da bola, né? Muito bem, aguardando apenas os palpites aqui do Edmar Rodrigues. Vamos então pra Jordânia e Argélia, Ademar, quem ganha o jogo? É um jogo duro, viu?
3: Jogo duro.
0: Esse aqui é duro.
2: De assistir ou...
0: Também.
3: Argélia.
4: Talvez igual de ontem, né? Muita gente pensava que seria um jogo ruim, foi um bom jogo, uma boa partida entre Egito e Nova Zelândia.
0: É verdade. Ademar Costa, então, vai de Argélia. Luiz Carlos Lula.
2: Também vou de Argélia.
0: O Lula vai de Argélia.
4: Eu também.
0: Você vai também. Eu também vou de Argélia. Eu pensei até de colocar um empate aqui, mas esse time da Jordânia é muito fraco. Vou de Argélia também. Aguardando só os palpites aqui do Edmar Rodrigues. É pra gente colocar aqui na sequência. 1h50. 1h50 agora na capital do Tocantins, e amanhã a gente confere aqui pra ver quem acertou, quem errou, enfim, a nossa, os nossos palpites aqui do nosso palpitômetro. Nós vamos seguindo com o Esporte Mais. Lula falando agora que o governo do estado define novos campeões regionais do Copão Tocantins de futebol amador. Lula,
2: vamos lá então, né? O governo do Tocantins, por meio da Secretaria dos Esportes e Juventude, realizou nesse fim de semana mais duas decisões regionais do Copom Tocantins, definindo novos classificados para a próxima fase da competição. No sábado, em Dois Irmãos, o time da casa recebeu na final regional do Vale o time de Pugmil e venceu pelo placar de 6-1. Com o resultado, o campeão encerrou a decisão com o placar agregado em 13-1 e garantiu vaga na sequência do torneio. Já no domingo, 21, Regional Sudeste foi decidida no estádio Milton Joaquim em combinado, e a seleção de Chapada venceu a equipe da casa por 3-1 e assegurou também a classificação para a próxima fase. Promovido pelo governo Tocantins por meio da Secretaria dos Esportes e Juventude, o Copom Tocantins reúne equipes de diversas regiões e segue consolidado como a maior competição de futebol amador do estado.
0: Muito bem, esse é o Copom Tocantins. 1h52 agora, e nós vamos falar agora do futebol feminino, Gilmar Santos. O Tocantinópolis literalmente atropelou o Araguaína no primeiro jogo da decisão feminina, hein?
4: Pois é, o Tocantinópolis não tomou conhecimento do rival e venceu por 8-0, jogando lá no estádio Ribeirão. Os gols da partida foram marcados por Isadora duas vezes, Denise também marcou dois gols, Tailane, Jaine, Bruna e Du foram quatro gols no primeiro tempo e quatro no segundo, ou seja, quatro vira e oito termina, né, Orlando?
0: Que goleada, hein?
4: É, com o resultado, Tocantinópolis pode perder até por 7 gols de diferença na partida de volta. Caso a Araguaína vença por 8 gols de diferença, disputa por pênaltis. E o Araguaína, para ser campeão no tempo normal, precisa vencer por 9 gols ou mais. O jogo, a grande final, será no próximo sábado, às 6 da tarde, no estádio Mirandão. Na campanha, o Araguaína soma 6 vitórias e 1 derrota, com 18 gols marcados e 12 gols sofridos. Já o Tocantinópolis chega a 5 vitórias, além de 1 empate e 1 derrota, com 18 gols marcados, apenas 2 gols sofridos. Agora, um time que tomou 2 gols apenas no campeonato todo. Será que vai tomar 9 no jogo de volta, num jogo só?
0: Difícil, né?
4: Essa é a pergunta, né?
0: É verdade. Vamos aguardar pra ver, porque futebol é futebol, né?
3: Esse jogo foi complicado.
4: Uma diferença grande.
3: A equipe do Araguaína chegou bem atrasada. Eu acho que falta o pessoal levar mais a sério o futebol feminino, porque as meninas de Araguaína chegaram bem atrasadas. Eu acompanhava a transmissão dos Ulias, mais o Louro, e entendeu? Então, me parece que chegou mais de 30 minutos de atraso nessa partida. E mesmo assim a arbitragem estava lá quase na hora de selar a vitória do Tocantinópolis. As meninas do Araguaína chegaram, não tiveram tempo nem de aquecer, já foram entrando e começou o jogo. E aí então o Tocantinópolis teve a facilidade de fazer os 8-0.
0: Muito bem, nós vamos seguindo com o Esporte Mais, falamos aí do feminino, Lula. Agora nós vamos voltar para o masculino, falando que o time do Fla Palmas conquistou o título do Campeonato Estadual Sub-15 nos pênaltis, Lula.
2: Olha, o Fla Palmas Red é o grande campeão do Campeonato Estadual Sub-15 2026. A equipe conquistou o título após vencer o Batalhão pelo placar de 4-3 nos pênaltis, depois de um empate em 2-2 no tempo regulamentar, em uma decisão marcada pelo equilíbrio e pela emoção. A partida foi realizada no estádio Domingos Santos, em Palmas.
0: Muito bem, tá aí a categoria sub-15 do futebol tocantinense. Parabéns ao Fla Palmas, conquistando mais uma taça de campeão. Nós vamos seguindo com o Esporte Mais, falamos aí do sub-15, Gilmar, nós vamos para o sub-20, né?
4: Exatamente, jogos de volta das semifinais, no sábado, Batalhão 2, Araguacema 2, no estádio Domingos Santos, aqui em Palmas. Na ida, o Batalhão venceu 2-0, Batalhão finalista do sub-20. Na outra semifinal, o time do União bateu o Araguaia por 1-0 no estádio Edmar Ferreira, em Carmolândia. Na ida foi 1-1 e a equipe do União é a outra finalista do campeonato. Decisão então, Batalhão e União, primeiro jogo aqui na capital, no próximo sábado, jogo de volta em Araguaína ou em Carmolândia. Ainda a definir na semana que vem. O jogo deve ser também no sábado.
0: Muito bem. 1:55. Nós falamos aí, portanto, do estadual sub-20. Agora é hora da gente falar do profissional. Vamos falar do time principal da Araguaína, que ontem, pela Série D do Brasileirão, acabou perdendo o jogo de ida, a segunda fase do Brasileiro da Série D. E o jogo foi no Mirandão, Lula.
2: Exatamente. O Nacional não tomou conhecimento e venceu a Araguaína por 1-0 na noite deste domingo no estádio Mirandão, pelo primeiro jogo de ida da segunda fase do Campeonato Brasileiro Série D. Eric Varão marcou o único gol da equipe do Amazonas. O Araguaína perdeu Alan Galberg para a partida de volta, que foi expulso nos acréscimos da partida. O jogo de volta será no próximo domingo, 5 da tarde, no estádio Carlos Amete, em Manaus.
0: Muito bem, então o Araguaína perdeu o jogo de ida. O nosso amigo aqui, o Ademilton Coelho, que está acompanhando a nossa programação, está querendo a opinião nossa. É, querendo saber se o Araguaína passa para a próxima fase, amigos, depois dessa derrota em casa para o time do Nacional do Amazonas. Ademar Costa, e aí, responda o nosso amigo Ademilton.
3: Passa não.
0: Acho que não passa não, né?
3: Não, passa não. Tinha que fazer o dever de casa. Não consigo fazer o dever de casa, né? Para jogar fora vai ser mais complicado ainda, apesar de que o Araguaína tem jogado melhor fora de casa, fora do seu estádio, do que lá em Araguaína. Mas mesmo assim, eu não acredito que o Araguaína vá passar, não.
0: Muito bem, vamos torcer para passar, mas é bem difícil. Mas futebol claro. É futebol, foi só 1-0, de repente, o Araguaína ganha lá e possa conseguir a vaga na próxima fase. 1:56, agora nós vamos falar de resultados, Lula.
4: Antes tem o palpitômetro aí desse jogo, né? Que
0: do Araguaína?
4: Isso.
0: Pois é, fala aí como é que foi.
4: Nós falamos, né? O Ademar, o Edmar e o Gilmar, só o Mar, né?
0: Uhum.
4: A turma do Mar aí.
0: Acertaram?
4: Acertamos, né? O placar.
0: E o Luiz Carlos
4: do Nacional. O Lula e você, Orlan, apostaram no Araguaína e não pontuaram.
0: É verdade. Acabamos levando pro lado do bairrismo.
4: Do coração.
0: E acabamos errando. Faz parte. Semana que vem tem mais palpitômetro desse confronto aí. Vamos de resultados, Lula, falando agora da Série B do Brasileirão, porque a bola rolou no fim de semana com vários jogos, Lula.
2: É a 14ª rodada do Brasileirão Série B no sábado. Londrina 2, Atlético 0. Ceará 0, Botafogo 1, Vila Nova 4, Náutico 3. Ontem, Ercílio Luz 3, Metropolitano 0, Juventus. Aliás, aqui não é Série B mais, né?
0: Não.
2: São Vila Nova e Náutico. Vila Nova 4, Náutico 3.
0: Exato.
2: Hoje tem Ponte Preta e Novo Horizontino.
0: Exatamente. Vamos falar da Série C também, né, Gilmar?
4: Vamos. Anápolis 2, Itabaiana 0, Botafogo da Paraíba 2, Volta Redonda 0, Santa Cruz 0, Ipiranga de Erechim 1, Ituano e Figueirense 0-0, e o Paysandu bateu o Maranhão por 1-0 jogando no Maranhão. Ontem, Caxias 1, Maringá também, Brusque 2, Floresta 1, Ferroviária 2, Inter de Limeira 0, Barra e Amazonas foi 1-1.
0: Muito bem, e pra gente fechar, Gilmar Santos, você que já está com a lista na sua mão, vamos de resultados do fim de semana, começando pelos jogos da sexta, sábado e domingo, pela Copa do Mundo, e os jogos que começam daqui a pouquinho pela Copa do Mundo 2026, Gilmar Santos.
4: Pois é, nós tivemos jogos na sexta, né, Orlando, sábado e ontem, atualizando aqui os placares, né? Na sexta-feira, Estados Unidos 2, Austrália 0, Escócia 0, Marrocos 1, Brasil 3, Haiti 0, Turquia 0, Paraguai 1. No sábado, Holanda 5, Suécia 1, Alemanha 2, Costa do Marfim 1, Equador e Curaçao foi 0-0. Ontem, Tunísia 0, Japão 4, Espanha 4, Arábia Saudita 0, Bélgica e Irã foi 0-0, empate também para Uruguai e Cabo Verde em 2-2, e vitória do Egito 3-1 de virada sobre a Nova Zelândia. Hoje, daqui a pouquinho, 14:00, Argentina e Áustria, França e Iraque vão jogar às 18:00, às 21:00, Noruega e Senegal, e meia-noite, né? Meia-noite um, o jogo já começa amanhã, né, Orlando?
0: É.
4: Entre Jordânia e Argélia.
2: Olha, os jogos de ontem da Série B do Campeonato Brasileiro: Avaí 1, Cuiabá 0, CRB 1, Fortaleza também 1, São Bernardo 0, Juventude 1, Goiás 0, Operário do Paraná 3, Hoje tem Ponte Preta e Novo Horizontino, amanhã América Mineiro e Criciúma.
0: Muito bem, agora os resultados completos, 1:59. É hora de ir embora, Ademar, vamos?
3: Vamos, muito obrigado a todos pela audiência, um abraço, até amanhã.
0: Vamos nessa, Lula?
2: Um abraço a todos, vamos agora correr para ver a Argentina, né?
0: A Argentina joga daqui a pouquinho.
2: Exatamente, um abraço, até amanhã.
0: Vamos nessa, Gilmar Santos.
4: E só aquela informação que o Ademar trouxe aqui com relação ao atraso do Araguaína, conversei aqui com o Gasparino Bezerra, ele me informou que o jogo começou com 10 minutos de atraso lá no estádio Ribeirão.
3: Ah, beleza, beleza.
0: Então, um abraço. Tá feita aí, correção.
4: Até amanhã.
0: Amanhã estaremos de volta a partir de 1:00 PM, logo após o Hora da Notícia. Na sequência, chegando o Trânsito Livre com Sheila e Cavalcante aqui na sua companhia. Um abraço a todos e até amanhã.
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1: Olá, ótima tarde, agora 2:04 aqui na Unitins FM. Eu sou Shirley Cavalcante, chegando para te fazer companhia a partir de agora até as 16h, com mais um Trânsito Livre, que tá só começando aqui na nossa tarde, segunda-feira, hoje de 22 de junho, né? Segundona, fé e coragem, semana só começando, uma semana incrível, tarde linda, semana de jogo do Brasil aí na quarta-feira, né? Vamos ter mais alegria aí nesse meio de semana, tomara, né? Agora, 2:05, vamos começar então com a sua participação melhor ainda no 639-9915-6234. Sejam todos muito bem-vindos com João Neto e Frederico.
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E olha aí os travessos, meu querubim. Aqui, começando, né, o trânsito livre desta tarde de segunda-feira. Vamos começar falando aí do treino da seleção. Pois é, a seleção que joga próxima quarta-feira, né, contra a Escócia. Gente, olha, a seleção brasileira teve uma ausência e uma presença que chamaram a atenção no treinamento de hoje. Enquanto o goleiro Alisson ficou de fora da atividade, aberta à imprensa, ele ficou fora por controle de carga. O Neymar voltou a trabalhar normalmente com o restante do elenco e mostrou evolução física às vésperas do confronto contra a Escócia. Pois é, o Neymar participou de todas as atividades observadas pelos jornalistas, tá? E vamos ver então, né, se é provável que ele vá jogar, talvez a partida toda não, mas alguns minutos, né, é o que estão todos prevendo aí, tá? É isso. O Alisson não esteve presente nos 15 minutos liberados para a imprensa, tá? O goleiro realizou um trabalho de controle de carga, agora tá na moda, né, o negócio aí do controle de carga. E sua ausência não preocupa a comissão técnica para a partida de quarta-feira, tá? Ele não tá lesionado. A informação foi divulgada pela assessoria de imprensa da CBF. E vamos mandar boa tarde, o Manuel, lá no aterro sanitário, aquele abraço pra você, ótima tarde. Olha, quer participar comigo? 639-9915-6234, estejam todos convidados, tá bom? Sinal verde pra você, tá liberado o nosso WhatsApp.

boa tarde. Tivemos por aqui Gustavo Lima, retrovisor, também Roxette, Milk and Toast and Ronnie. Agora 2h26, ótima tarde aqui na Unitins FM, no Trânsito Livre, né? Até as 16h, com muita música. Tem informações, a participação dos melhores ouvintes, é claro, no 639-9915-6234. Gente, olha que história, que história inusitada. É um torcedor do Uruguai, né? Ele teve um momento uma coincidência muito interessante durante o jogo do Uruguai e Cabo Verde. Aliás, o Cabo Verde, né, gente? A seleção aí que veio da continente africano e tá realmente surpreendendo positivamente, né? Goleiro Vozinha, enfim, olha, tá demais, né? Tá bonito de ver. Pois é, mas durante esse jogo aí do Uruguai, Cabo Verde, que era pra ser um dos momentos mais marcantes da vida de um torcedor uruguaio, acabou ganhando um ingrediente inesperado. Durante essa partida, o torcedor uruguaio resolveu pedir a namorada em casamento lá nas arquibancadas. Pra sua surpresa, no momento em que ele estava fazendo o pedido, exatamente naquele momento, veio o gol de empate da seleção africana. Pois é. Foi marcado aos 60 minutos do segundo tempo. O episódio foi registrado, né, por outro torcedor e rapidamente se espalhou pelas redes sociais. Nas imagens, o uruguaio aparece ajoelhado diante da companheira e coloca o anel em seu dedo no exato instante em que o casal vive essa cena romântica. Cabo Verde balança as redes e o estádio explode em comemoração. E claro, né, essa coincidência arrancou risadas aí dos internautas, tá fazendo sucesso na internet e a maioria dos comentários dizem na alegria e na tristeza, né? Fazendo referência àquela promessa durante a cerimônia lá do casamento, né? Na alegria e na tristeza. Já pensou? Que coisa, né? Tá certo, então vão ter uma boa história pra contar, né? Era pra ser um momento só de alegria, mas Cabo Verde empata com o Uruguai. É, tá aí, grande coincidência. Uma bela história, né? Agora, 2h28, ótima tarde pra você que tá ligadinho, tá na melhor. Vamos seguindo, né? Daqui a pouquinho tem informações e muito mais.

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8: Edson Nazaré Alves foi reitor da Unitins entre 3 de março de 2000 a 22 de setembro de 2005. 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

ótima tarde, agora 2h37 por aqui no Trânsito Livre, o Shirley Cavalcante na sua companhia, né? Vamos que vamos, até as 16h com o Trânsito Livre e muita informação, claro, a participação dos melhores ouvintes, sempre, sempre, né? 639-9915-6234. E, gente, olha, vou falar aqui da... Mas uma curiosidade, né, sobre os jogos da Copa. Agora vamos falar que vocês já perceberam que os jogadores, muitos estão usando meias rasgadas? Pois é, esse detalhe curioso aí, né, durante os jogos da Copa, muita gente está prestando atenção. Mas por que será, né, que eles estão usando? Olha só, jogadores entrando em campo aí com meias rasgados ou pequenos furos, né, principalmente ali na região da panturrilha. Mas, segundo os relatos dos próprios atletas, a adaptação teria como objetivo aliviar a compressão causada pelos meiões modernos, que passaram a ser produzidos com materiais mais apertados para melhorar o ajuste das caneleiras e a fixação na perna. Essa compressão, no entanto, pode gerar desconforto em alguns jogadores, além da... sensação, né, de pressão excessiva na panturrilha e até inchaço em determinados casos. Por isso, eles estão usando esses meiões rasgados, tá? Agora, 2h39, ótima tarde. Tá aí o Skank, Sutilmente.

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Olá, ótima tarde. Agora 2h47 aqui na Unitins FM. Grupo Tradição Barquinho, Skank Sutilmente. Na sua melhor programação, já tem participação dos melhores ouvintes aqui. Então,

0: Olha aí, aguenta, coração, Marcos e Belucci, ainda que ele assinar um XFM, Somewhere Only Now. 5 minutinhos para as 3, temos participação por aqui. Quem tá por aqui é o Vitor, o show, a boa tarde. Tudo bom, Vitor?
1: Boa tarde, Shirley, boa tarde, ouvintes da Melhor de Palmas, do Tocantins e do mundo inteiro.
0: Concordo.
1: Tem gente ouvindo aí. Eu queria te pedir, Shirley, é a música Mensagem, com Leandro Leonardo. Toca aí, locutor, para nós,
0: tá
1: essa
0: certo,
1: música bela. Forte abraço, boa tarde.
0: Aquele abraço, tudo de bom pra você, ótima semana.

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1: E chegamos então com o nosso primeiro Momento Informação. Antônio Neves está por aqui já. Boa tarde, Antônio.
2: Exatamente. Boa tarde, Shirley. Boa tarde a você, ouvinte da Unitins FM. Então vamos trabalhar, né? Depois da vitória aí do Brasil. Quarta-feira tem mais. Então já começou a dar aquele ânimo assim na torcida, né?
1: É.
2: Vamos esperar, né? Mas só que tem que eu sou
1: esperar ansioso. Passar dessa fase primeiro.
2: Vamos esperar, mas a minha ansiedade vai além.
1: Vamos ver a próxima fase, né?
2: Isso mesmo. Então tá, vamos de informações. O Senai Tocantins está com inscrições abertas até amanhã, 23 de junho, para 4 processos seletivos com vagas nas unidades de Palmas, Araguaína e no posto avançado de Pedro Afonso. As oportunidades são para os cargos de instrutor em energia, automação e refrigeração, além de agente de educação. Os salários podem chegar até R$4.869, mais benefícios como auxílio alimentação, plano de saúde, seguro de vida e descontos em serviços do SESI e cursos do SENAI. Os candidatos devem atender aos requisitos de formação e experiência exigidos para cada função. As inscrições devem ser feitas pelo portal do Senai Tocantins, na área Trabalhe Conosco. E mudando de assunto, Sheila, a informação que a gente traz agora é que o governo do Tocantins atualiza regras de proteção, prazos e limites para consignados dos servidores estaduais. E a gente vai saber mais informações com Elô Bassi.
3: Olá, de volta com a informação. O governo do Tocantins publicou no Diário Oficial do Estado desta sexta-feira o decreto que atualiza as regras das consignações em folha de pagamento dos servidores públicos do Poder Executivo Estadual. A medida amplia os limites de parcelamento das operações de crédito consignado e busca garantir mais previsibilidade, clareza e segurança aos servidores. A atualização acompanha um movimento semelhante adotado recentemente pelo governo federal, dentro de medidas voltadas à reorganização financeira e à ampliação da transparência. O decreto regulamenta as consignações em folha no âmbito do Executivo Estadual, cabendo à Secretaria de Estado da Administração e ao Instituto de Gestão Previdenciária do Estado do Tocantins, em suas respectivas áreas de atuação, a execução e o controle das operações. Com as mudanças, os empréstimos consignados poderão ser parcelados em até 120 meses. Nas operações habitacionais e de financiamento imobiliário, o limite passa a ser de até 360 parcelas. Da Secretaria de Estado da Comunicação, Elô Bassi.
2: Ok, Elô, muito obrigado e vamos de mais informações. Crianças e adolescentes que produzirem conteúdos com finalidade comercial nas redes sociais agora precisam de autorização judicial para atuar como influenciadores digitais. A exigência faz parte do Estatuto Digital da Criança e do Adolescente, o ECA Digital, e determina que plataformas suspendam conteúdos sem a devida regularização. Redes como o YouTube, Instagram, TikTok e outras também ficam impedidas de monetizar ou impulsionar publicações com participação habitual de menores sem autorização. A medida busca garantir a proteção da privacidade, saúde e direitos de crianças e adolescentes no ambiente digital. A autorização deverá ser solicitada na vara da infância e da juventude, com critérios como frequência escolar e preservação do bem-estar dos menores. É isso mesmo. Tá vendo, Tina? É, Shirley. É, precisa de ter essa regulamentação, porque as crianças hoje não sabem. E os pais ali filmando tudo.
1: É,
2: não precisa.
1: Necessário.
2: Tem que fazer essa exigência para saber se a criança também está indo para a escola, né? Fazendo, porque,
1: verdade,
2: querendo ou não, elas passam a ser também influenciadoras, passando o que ela está fazendo para outras crianças. E tem certos assuntos que não são bons.
1: Exatamente.
2: Aí é onde que entra.
1: Precisa sempre regulamentar,
2: a criança,
1: né?
2: Isso.
1: A internet, gente, a rede social não pode ser terra de ninguém, né? Tipo, todo mundo faz o que bem entende.
2: Uhum.
1: E não é por aí, principalmente com criança, né?
2: Criança, e tem países
1: prioritário aí para as crianças.
2: E tem países que têm limitado, as horas são liberadas, me parece que são 2 horas liberadas por dia só, entendeu?
1: Então, é verdade.
2: É uma boa aí,
1: parabéns.
2: O Brasil
1: já tem avançado aí aos poucos.
2: Mas precisa avançar mais, né?
1: Avançar mais, mas vamos indo.
2: O pessoal tem que ter um olhar crítico sobre a atualização das redes sociais.
1: Com certeza, né? É isso aí,
2: Antônio. Daqui a pouco a gente volta às 15h30.
1: Até mais,
2: Sheila. Até mais.

0: boa tarde, agora 3:09 aqui na Unitins FM, trânsito livre, né? Segundona, segundona, delícia de tarde com os melhores ouvintes. Oi, boa tarde.
1: Fala, minha locutora Sheila.
0: É o Jonathan.
1: Da Unitins FM.
0: Oi,
1: Sheila,
0: Jonathan.
1: Eu quero pedir um moredão de Chino. Pensa pra todo mundo aí da Barra da Arueira, Chile.
0: Tá certo.
1: Para a minha vereadora Jusleide da Barra da Arueira, Chile Cavalcante, Paulo e Paulinho.
0: Tá certo. Jonathan, lá da Barra da Arueira, comunidade Barra da Arueira, aquele abraço, excelente tarde. 3:10.
2: Olha, precisamos conversar.

foi o Gustavo Mioto Relógio, aqui na Unitins FM, 3:19, ótima tarde. Gente, olha, a banda Aviões do Forró, lembra? Pois é, ela foi condenada a pagar R$100 mil por regravar a música para lavar, isso sem autorização. Durante o processo, os advogados do grupo alegaram que a canção teria sido apenas tocada em apresentações pontuais, sem a finalidade comercial, mas isso não convenceu a justiça. O processo se arrastava há anos, mas enfim, teve uma decisão. O Aviões da Forró acabou em 2018, depois de 16 anos de trajetória. Lembrando que a Solange Almeida, que era vocalista ao lado de Xan de Avião, e depois os dois seguiram carreira solo, né? Agora, 3:20, ótima. Inesquecível, né? A Aviões do Forró, né? Quem não curtiu aí, né? Bem bacana. Daniela Mercury, Minas com Bahia.

0: essa não pode faltar, né?
1: Refreta!
2: Olá, ótima tarde, agora 3h29 por aqui, trânsito livre. Eu, Shirley Cavalcante, estou na sua companhia, vamos juntos até às 4h, depois tem Coração Sertanejo, tem PP do rádio, né? É isso mesmo, gente, olha, a seleção do Irã, gente.

Diz o texto. A imagem com a mensagem foi compartilhada no Telegram. E o texto também foi deixado lá no vestiário, tá? O texto também agradece a torcida que compareceu ao estádio. E em meio, né, a tensões com os Estados Unidos e Israel, né? E passando dificuldades aí para acesso ao país, sede, durante a Copa, ela pediu paz e respeito. Disse o seguinte, abre aspas, que a paz, o respeito e a amizade prevaleçam entre as nações. Finaliza o texto da mensagem que a seleção do Irã deixou no vestiário da Copa lá em Los Angeles. Muito forte, né, gente? E é tudo que queremos nesse momento, é paz. Paz no mundo, né? É isso mesmo. Com certeza é o que a gente quer. Agora, 3h31, ótima tarde. Vamos então para um breve intervalo. Já já estou de volta com informações e muito mais. Sua participação também por aí.

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1: Você provavelmente não pensa nele, mas uma peça no escapamento do seu carro trabalha sem parar para evitar que gases venenosos contaminem o ar. Estamos falando do catalisador. Retirar o catalisador, além de ser uma prática ilegal, constitui infração grave, com multa e retenção do veículo. A retirada traz um enorme dano ambiental, liberando todos os poluentes que a peça deveria tratar na atmosfera. A central eletrônica do motor é calibrada para operar com a contrapressão gerada pela peça e, dependendo da calibração, a remoção pode causar falhas de funcionamento, aumento de consumo ou perda de desempenho. O furto de catalisadores tem se tornado comum devido aos metais nobres em seu interior, deixando o proprietário com o prejuízo e os mesmos problemas de um veículo sem a peça.
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2: Daqui a pouco tem Coração Sertanejo. As

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1: E olha aí, voltamos com mais informações, porque o Antônio Neves já está a postas novamente, né, Antônio?
2: Exatamente, e a gente abre esse Momento Informação que, dizendo que o apoio do governo do Tocantins, a quinta edição do Mulheres das Águas, reúne lideranças e fortalece o protagonismo feminino na gestão hídrica em Natividade. E quem chega agora com as informações é Vilma Araújo, vamos ouvir.
3: Obrigada sempre pela sintonia. O governo do Tocantins, por meio da Secretaria de Estado do Meio Ambiente e Recursos Hídricos, participou da quinta edição do evento Mulheres nas Águas 2026, realizado em Natividade. O encontro reuniu lideranças, especialistas e representantes de comitês de bacias hidrográficas para fortalecer a participação feminina na gestão dos recursos hídricos. Com o tema Água como Território de Cuidado, Ciência e Gestão Resiliente, a programação promoveu debates, trocas de experiências e construção de propostas para a segurança hídrica no estado. O evento foi promovido pelo Comitê da Bacia Hidrográfica do Rio Manuel Alves, com apoio de instituições públicas e privadas. Durante a programação foram realizados painéis, homenagens e oficinas voltadas ao fortalecimento das políticas ambientais. Da Secretaria de Estado da Comunicação, Vilma Araújo.
2: Ok, Vilma, e continuamos com mais informações. Palmas recebe nos dias 1 e 2 de julho o espetáculo gratuito Circo e Sense, do Mangue ao Picadeiro, na lona do Circos Caco, em Taquarussu. A montagem da trupe Circos presta homenagem ao Chico e Sense, aos 30 anos do movimento Mangue Beat, unindo circo, música, dança e teatro. Além das apresentações, haverá oficinas gratuitas para crianças e jovens nos dias 3 e 4 de julho. O projeto conta com patrocínio do Ministério da Cultura por meio da Lei Rouanet e da Transpetro. E mudando de assunto, Shirley, estudo aponta seca severa e extrema nos rios Tocantins e Araguaia. A gente vai ouvir mais detalhes com Viviane Goulart.
4: O período de seca no Tocantins tem acendido um alerta que pode comprometer até mesmo a geração de energia elétrica. De acordo com o Centro Nacional de Monitoramento e Alertas de Desastres Naturais, a situação registrada na bacia dos rios Tocantins e Araguaia no último mês é considerada crítica. Um outro indicador analisado, que é o índice de seca bivariado precipitação-vazão, aponta ainda que essas condições hidrológicas podem piorar. A expectativa é que a seca evolua de severa para extrema ao longo de junho. Se confirmado, esse cenário coloca a bacia Tocantins-Araguaia entre as mais preocupantes do Brasil, ao lado de sistemas importantes do Sudeste, especialmente pelo impacto sobre a geração de energia. A previsão de vazões para julho, feita pelo CEMADEM, mostra que os rios da bacia devem continuar com os níveis muito abaixo da média climatológica e sem sinal de recuperação no curto prazo. Viviane Goulart para a Unitins FM.
2: Ok, Viviane, muito obrigado. Chile, eu fico por aqui. Na sequência, com mais informações, vem a Tina Santos a partir das 16 horas.

0: 3h39 por aqui, trânsito livre, né? Vamos continuar mais um pouquinho, daqui a pouquinho tem Coração Sertanejo, tem PP do Rádio, por enquanto, Valeriano tá por aqui, né, Valeriano? Boa tarde.
1: Boa tarde.
0: Boa tarde.
1: Cavalcante, boa tarde, minha amiga.
0: Boa tarde.
1: Ei, Shirley.
0: Diga.
1: Gostaria de ouvir uma música aí, com Raça Negra, Tarde Demais.
0: Tá certo.
1: Me oferecer pra toda a galerinha da animação, de A a Z, pra não esquecer de ninguém. Vai pra minha amiga Isabel, a Bebel, lá no Jaú. Minha amiga Jane Silva, Raul, Josi, Santa Teresa, Miguelão da Cerâmica, meu amigo Sobe e Desce. E a galerinha da animação, de A a Z, pra não esquecer de ninguém. E para todos que estão ouvindo o programa, tá?
0: Tá certo, Valeriano. Aquele abraço para você. Abraço especial pro pessoal da animação, a todos vocês. Aquele abraço. Ótima tarde, excelente semana.

Estarei amanhã interpretando João Gomes, Meu Pedaço de Pecado. Agora, faltando 10 minutinhos para as 4, olha o cantor Seu Jorge, que recentemente descobriu que seus ancestrais vieram de Cabo Verde, lá na África. Ele emprestará sua voz para narrar o documentário que se chama Um Milagre no Atlântico. É um filme que retrata a emocionante campanha do arquipélago rumo à inédita classificação para a Copa do Mundo 2026. Esse documentário é dirigido pelo brasileiro Cadu Machado, que é vencedor de um Emmy. O filme utiliza o futebol como fio condutor para explorar a identidade, a resiliência e a cultura de uma nação que celebra seus 50 anos de independência. Muito recente, né? A independência aí do Cabo Verde. O lançamento é previsto para o último trimestre de 2026. Recente entrevista, o Seu Jorge, ele disse que se coincidir aí do Cabo Verde jogar com o Brasil, ele vai sofrer, né? Vai ficar bem dividido. Agora, faltando 9 minutinhos para as 4, Marisa Monte, depois.

ótima tarde, agora faltando 2 minutinhos para as 4. Agora encerrando, né, o Trânsito Livre de hoje, desta segunda. Desejando a você excelente semana, já por aqui. Tem PP do Rádio, tem Coração Sertanejo. Continue com a melhor programação do rádio. Olha aqui, Ferrugem, Casal do Mal, vou deixando aí pra você, tá bom? Até amanhã, tchau, tchau.

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4: A aula magna da pós-graduação Lato Sensu em transtornos do neurodesenvolvimento foi realizada neste mês, em junho, pela Universidade Estadual do Tocantins. A especialização foi estruturada para capacitar profissionais das áreas de saúde e educação que atuam nos municípios tocantinenses, ampliando a capacidade de atendimento, diagnóstico e o acompanhamento de pessoas neurodivergentes. O curso é ofertado em parceria com o Conselho de Secretarias Municipais de Saúde do Tocantins e a Escola Tocantinense do Sistema Único de Saúde, e tem o apoio da Fundação de Amparo à Pesquisa do Tocantins e do Governo do Estado. Ao todo, foram disponibilizadas 252 vagas e a pós-graduação terá duração de 12 meses. Carga horária de 360 horas e será ofertada na modalidade híbrida. Também podem participar profissionais graduados em áreas como medicina, enfermagem, psicologia, fisioterapia, serviço social, terapia ocupacional, fonoaudiologia, pedagogia e licenciaturas afins.
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1: Muita moda bonita, hein? Boa tarde, boa tarde. Estamos aqui no pé do eito, no pé da missão. Já são 4h22, hein? Muito boa tarde, minhas amigas, meus amigos aí pela cidade, pelo sertão, capital, por toda a região, né? Tocantins, Brasil, mundão afora, onde quer que você esteja. Sempre muito bom estarmos juntos e começando bem a segundona. Falei lá na sexta, né? Entendeu? Segunda-feira no pé do eito ali, a partir das 4, assim, pronto, preparado e sempre animado aí pra botar muita moda bonita aqui no clima do nosso coração sertanejo, pra encerrar mais uma diária, né? É o programa que fecha as diárias aqui, né? Aí depois a gente embala pela noite aí, na programação também especial e noturna, aqui na nossa Unitins FM, né? Boa tarde pra você, bom começo de semana, na bênção. Segundona 22 já, gente. 22 de junho, né? É, 22/6, né? Abraço carinhoso, amigas e amigos aí pela cidade, pelo sertão, chácaras, fazendas, sítios, assentamentos também. Tá no automóvel, vai levando a gente carona no automóvel, no ônibus, no caminhão, na van, nas máquinas também. Nosso abraço especial pra você aí, viu? A gente tenta lembrar de todo mundo, o pensamento vai rodando, vai buscando e a gente vai falando aí, né, das diversas pessoas também que nos acompanham aqui no Coração Sertanejo, né? Você que tá na lida aí, né? Na lida, como eu falei, fechando mais uma diária. Deus abençoe aí o final da missão e bora ouvindo moda bonita, né? Cuidando por aqui, meu amigo Fabinho, já ligado, mandou aquele cuida, tô ligado sempre. A 208, homem do espetinho, né? Pronto, preparado e animadinho sempre, né? Abraço aí, Fabinho. Boa semana. Cuida, meu garoto. Na quarta-feira tem Brasil. Ainda agora terminou a Argentina, né? A Argentina não é do outro time lá. Me esqueci do nome do outro time, mas mais dois do Messi. Ainda perdeu um pênalti. Cê tá doido. O time joga pra ele, né? Mas ele também joga com raça, né, gente? Vai pra cima, tal. É o lance mesmo do segundo gol da Argentina. Um lance de não desistir, né? Bate, rebate, vai, toca aqui, toca acolá. Sobrou pro Messi, aí ele cuida bem da bola, sabe cuidar bem da bola, né? É o melhor da Argentina, né? É o melhor da Argentina. É, indiscutível. Praticamente nesse padrão, nesse time que tá jogando. Ah, você tá doido, já com 5 gols aí na Copa, né? Nessa Copa, né? É, 18, não tem ninguém dos outros atletas que marcou tanto quanto ele, né? Desse modelo, uma lenda aí do futebol, lenda viva, e é bonito de ver, né? Não é maldoso, né? Não é um cara maldoso, cara de boa, joga a bola dele na leveza, toca curto ali, mas sabe tratar bem a bola, diferenciado, né? Pra nossa seleção, missão quarta-feira, né, gente? Vulgo depois de amanhã, né? É, vulgo depois de amanhã, se não me engano, o jogo da próxima rodada aí para o Brasil será 7, né? 7:30? Acho que é nessa pegada, mais cedo um pouco, não é tão tarde, né? Quanto foi o passado, né? Então, é ganhar, partir pra ganhar e tentar definir a parada. E eu tô vendo umas movimentações ali que tem um certo fundamento. Depois eu comento aqui. Umas coisas aí que tem um certo rumo, né? Vamos ver se vai se consolidar, né? O Brasil tem que achar o caminho da bola, né? Não é nem o caminho de casa ainda não. Se não achar o caminho da bola, vai achar o caminho de casa. Desse modelo, rapidinho, né? Aí vai dando certo, vai dando tudo certinho. Vilonei, ligadão, garoto. Boa tarde aí,
2: boa
1: rapaz.
2: Boa tarde, boa tarde.
1: Opa,
2: boa tarde, meu amigo,
1: tá bom?
2: PP do Rádio na Qualidade. Tem aí pra Guatinga, tô um cantinho sintonizar que agora é meu rei.
1: Terra boa, viu?
2: PP da Alô, minha bichinha Maiara de Abreu, Carla Morena, cuidando da doce, é bem Osimar.
1: Certo.
2: PP do Rádio, que é você, Léo Vieira, Jota Júnior, pra todos aí da rádio.
1: Ok,
2: bota uma garoto. Diferenciada aí do Roberto Miranda, que eu quero vamos tentar lá lembrar de um que passou, eu não lembro mais.
1: Meu do céu, tinha que lembrar
2: mas
1: do nome, né?
2: Mas a cortina que botou foi Jota Júnior.
1: Vambora, lembra do nome aí, me fala. Vai me lembrando aí do nome aí que a gente vai ajeitando por aqui, viu? Daquele modelinho, Fabinho Garrado ali, antenado também. Abraço pra você, Goiano, fala comigo, Goiano, já pra gente tocar mais uma pra completar esse bloco. Rapaz, já 4:27, passa voando.
3: Boa tarde, Pepe.
1: Boa tarde.
3: Tô ligado, né?
1: Então, por
3: aí. Sumido que esse jogo atrapalha a gente um pouco.
1: É, meu. Fica olhando, olha ali, olha.
3: A Argentina e...
1: É, jogou bem a Argentina, né? Você viu?
3: Suíça, não, o time ali, um jogo bom.
1: É, o jogo.
3: A Argentina ganhou, a Argentina é bruta, né?
1: A Argentina joga na raça, né?
3: O Nego Duro.
1: Opa!
3: Tá até com o Mandão pra nós aí.
1: Bora na moda.
3: Pode ser Joaquim Manuel.
1: Ah, boa.
3: Som de Cristal.
1: Ah, o Som de Cristal.
3: O Estrangeiro já tá ligado, a Simone, Sônia também tá ligada, a Cis, Mão de Cola, Raimundinha do Rio do Sol também tá ligada.
1: Sim.
3: Tamo junto, Nego Duro. Vamos que vamos, até amanhã.
1: Firme e animado.
3: Tudo bem, tranquilo. Vamos que vamos.
1: Belezinha, bora.
3: Abração pra você. Até amanhã.
1: Abraço.
3: Na potência. Ô, potência, senhor. Tá bom demais o trem. É nóis.
1: Trem bom demais. Abraço pra você. Felicidades, hein? Sempre juntos aí, amigão. Obrigado. 4:28. Medeiros, amigo Medeiros, tá aqui. Tô aqui. Medeiro Edson, estamos ligados aqui no Coração Sertanejo, na Unitins FM. Muito boa tarde, minhas amigas, meus amigos aí. Não importa onde quer que estejam, muito, mas muito obrigado, viu? É a Revina Rodrigues também, boa tarde pro esposo Neto, tá ligado, valeu Neto. Abraço, meu garoto, bota pra render aí. Bora cuidando de mais uma semana com a graça e a proteção do nosso Papai do Céu.
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1: Confira comigo, hein? 4:28, viu? 4:28 na capital e na região. Pega mais um modão aí, ó. Pega aí, ó.
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0: conhecimento e formação.
1: Muito bem, de volta por aqui, muito boa tarde para você, agora 4:34 na capital e na região, a gente chama a Tina Santos para nossa missão da informação, Tina.
2: Exatamente, Pepe, chegando, começando mais uma semana, trazendo informações aqui para os nossos ouvintes. A gente fala agora que foi publicado aí no Diário Oficial do município de Palmas, a lei que institui o programa Bolsa Catador. A iniciativa prevê auxílio mensal de R$1.000 para até 70 catadores de materiais recicláveis em situação de vulnerabilidade social. O programa é destinado a trabalhadores que atuam na coleta, na triagem e comercialização de recicláveis no município. A seleção dos beneficiários vai priorizar critérios como renda, tempo de atuação e condição social. Também terão prioridade mulheres, chefes de família e pessoas com deficiência. O benefício será pago por cartão nominal voltado a despesas essenciais e relacionadas ao trabalho. A gestão ficará sob responsabilidade da Secretaria Municipal de Ação Social e da Mulher. É uma oportunidade.

0: Oportunidade aí de uma ajuda, né, Pepe, para muito, os catadores.
1: Muito, muito, muito louvável essa iniciativa, né?
0: É
1: uma
0: verdade.
1: Iniciativa muito louvável. É uma categoria que eu defendo esse tipo de auxílio aí, sou defensor disso aí, porque eles também ajudam a manter a nossa cidade
0: limpinha,
1: limpa,
0: organizada,
1: zelada,
0: né?
1: Buscam aqueles materiais que são recicláveis, e aí tira muito plástico, tira as latinhas da
0: papelão, né?
1: Tudo, então assim, que seja bem organizado mesmo, que possa atender, porque tem pessoas que também vivem do reciclável.
0: Exatamente, que a única renda é a venda de reciclável, né?
1: Isso para que outras prefeituras, né, achem, principalmente as cidades maiores aqui do nosso estado, tem a possibilidade, sim, se articular, se for atrás, consegue fazer. E isso é um incentivo a mais para quem já faz esse trabalho tão, tão importante. Nas nossas cidades.
0: E trabalhoso. Eu falo porque, de experiência própria, meu pai, há uns 15 anos atrás, né, assim que nós chegamos, ele conseguia fazer. Ele fazia coleta de alumínio, né, das latinhas, garrafas, pets e de papelão nos supermercados.
1: Sim.
0: E eu ajudava.
1: Às vezes organizar.
0: Pai, separava as caixas tudo direitinho, dobrava, que meu pai é muito organizadinho, dobrava.
1: Detalhista,
0: e eu ia lá,
1: né?
0: Tirava o banco do carro e enchia e levava pra casa.
1: Pra entregar.
0: E aí, uma vez na semana, o caminhão passava e recolhia. É trabalhoso, porque o catador, ele tem que ter uma questão com a higiene muito importante.
1: Sim, sim.
0: Na casa que tá armazenando, tem que ter muito cuidado com o armazenamento também, porque muitas pessoas, como o pai fazia, ele fazia no quintal, organizava, limpava, ele fazia um pilar de madeira para colocar as caixas em cima para a gente poder conseguir higienizar e não juntar barata,
1: sim,
0: insetos,
1: barata,
0: e tal,
1: rato,
0: né?
1: Se não tiver cuidado,
0: ele
1: junta.
0: Se não tiver cuidado, junta. As garrafas PET, ele comprou uma
1: prensa.
0: Uma prensazinha que deixava tudo amassadinho. As latas também, do mesmo jeito. Tem uma prensazinha que você, então, tinha um dia de recolher e um dia de amassar. E isso eu falo com experiência, que meu pai catou muito tempo, né?
1: Isso. E tem pessoas que até hoje vivem disso.
0: É uma realidade, é um trabalho muito válido. Até essas folhas que a gente utiliza aqui, eu recolhia, levava, ele juntava, porque a folha Chamex, ela tem um valor diferenciado, ela ainda é reciclável, né? Muitas pessoas não usam frente e verso da folha. E aí essas folhas que não são usadas à frente e verso, a gente consegue reciclar. Eu falo com experiência e é uma iniciativa muito louvável, né? Hoje meu pai não dá conta mais, né? Coitado, de abaixar e levantar. Mas é uma fonte de renda sustentável e que ajuda
1: a
0: família, que mantém, né, da família, e ajuda também a cidade a ficar limpinha e organizada, né? Então,
1: que outras cidades também abracem essa causa, igual eu falei, cidades do porte médio já para cima, né? Acho que as cidades a mais de 30 mil habitantes, sim, tem como a prefeitura criar uma forma social de incentivar e dar um apoio a mais às pessoas que fazem esse trabalho tão importante, como já frisamos por aqui.
0: Até mesmo para esse pessoal que trabalha na coleta, é importante. Alguns coletam, meu pai coletava, ele tinha uma carretinha. O que não cabia na carretinha, eu trazia no meu carro, né?
1: Sim.
0: Então, assim, tem uns que não tem. Então, facilitar um financiamento para eles comprarem, montar uma estruturazinha aqui.
1: Tem gente que arrasta até na bicicleta. Os que tem como montar, tipo, uma carretinha para carregar o material.
0: Bicicleta, né? Moto, né?
1: Isso.
0: E é muito importante, é válido. A gente tem que incentivar essas pessoas que estão trabalhando de forma honesta para deixar, né, a sua família, para sustentar a família, né?
1: Sustentar a família.
0: E a gente sabe que os supermercados estão crescendo.
1: Sim.
0: Eu passo ali hoje, eu passo em frente naquela Avenida Tocantins, em Taquaral. Aí tem os coletores. Não sei se você já viu lá, tem os coletores de papelão, de plástico,
1: sim,
0: e tal. E tem até algumas pessoas que precisam de caixas para armazenar o material para levar para a viagem e tal.
1: Viagem.
0: Então, assim, quando você dobra, organiza tudo direitinho, evita, né, de desperdiçar, né, de não ser aproveitado, né?
1: Ficar sujando também as ruas, né?
0: E tem gente que eu já vi também, gente que vai, pega, tira, joga tudo espalhado, né? O lojista organiza, coloca lá, e aí tem alguém que vai pegar uma caixa, tira todas as outras e joga. Aí tem gente pra todo jeito, né?
1: Mas é louvável a iniciativa, e como já falamos aqui, que ela possa ser propagada, né? E até às vezes, porque eu acho que a demanda vai ser maior do que essas 70 pessoas.
0: Do que essas 70, porque tem muita gente mesmo,
1: que
0: viu?
1: As pessoas que se trabalham. Enquadram nessa nesse benefício possam, que possa chegar para, uhum. para tá começando, tá, já tá começando, né?
0: Mas exatamente.
1: Eles vão ver o tanto que é importante, né? Incentivar mais, porque isso aí já dá para a pessoa às vezes comprar uma cesta básica boa para a família.
0: É, porque enquanto tá coletando ali, tem o período de chuva que é muito delicado para o coletador, o período de inverno, o papelão molha, o plástico fica molhado, dá um trabalho maior para você organizar e manter ali, né? Sequinho a ponto de entrega, porque tem o pessoal que compra.
1: Tem, mas tem todo
0: e busca, mas tem que estar tudo armazenadinho.
1: Tem todo o padrão,
0: organizadinho, né?
1: Né?
0: E tem, né, a Associação dos Catadores em Palmas tem hoje, já tem associação e é interessante que possam ser abraçados, né?
1: Sim,
0: né?
1: Sim.
0: Com iniciativas como esta, né, Pepe? Bom, uma outra informação que a gente traz aqui para os nossos ouvintes é a respeito da conta de luz. Saiba quais benefícios podem reduzir o valor da fatura de famílias de baixa renda. Mara Santos traz essa informação agora para a gente.
2: Mais de 20 mil consumidores passaram a receber a tarifa social de energia elétrica aqui no Tocantins este ano. O benefício atende famílias do Cade Único com renda de até meio salário mínimo por pessoa, idosos e pessoas com deficiência que recebam o BPC, além do eletrodependentes. O desconto pode chegar a 100% para consumo de até 80 kW por mês. A Energisa alerta que é fundamental manter o Cade Único atualizado no CRAS para garantir o acesso ao benefício. Mais de 130 mil famílias tocantinenses ainda podem ter direito aos descontos na conta de luz. Mara Santos para a Unitins FM.
0: Tá certo, Mara, obrigada. Pepe, por agora são essas as informações. Volto para você, daqui a pouquinho a gente retorna com mais notícias. Até já, pessoal.
1: Combinado. Obrigado, Tina. Seguimos aqui no Coração Sertanejo trazendo mais moda boa, hein?
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0: valeu, modão, modão aí, ó.
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0: né?
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0: Potência total, tocando sempre as melhores aqui no Coração Sertanejo, com os melhores ouvintes também, na companhia. Amigo Tarcílio, acelerado e animado. Boa tarde.
2: Boa tarde, amigo PT. Boa tarde, companheiro. Rapaz, esse programa teu, eu vou te falar, só ouro.
0: Bora.
2: Só gente boa, só ouvinte, gente boa demais.
0: Só alegria.
2: Essa turma toda. Tá todo por bom. Pra aquela Marcelaninha lá. Ah, em Minas, é em Minas, é?
0: É a Marcelena?
2: Solani, Rô,
0: Rô. Ó, coisa boa.
2: O índio velho, pezinho pra frente, pezinho pra trás. Seu Mauro na Orene 4.
0: Mauro,
2: eita,
0: tá ali.
2: Eita, todo esse povo bom, rapaz. Passa uma música aí com Carlito e Baduí.
0: Ó.
2: É, mulher, sempre mulher, mulher, rapaz. Sempre esse mulher camarada boa. Era bom
0: de moda,
2: música,
0: né?
2: Sertaneja. Valeu, companheirinha. Um alô pra todo povo bom. É, Pepe, bora tomar um cafezinho quentinho aqui, rapaz. Eu tô com um cafezinho aqui, rapaz. Com uma pomonha. Pensa como é bom demais. Comprei umas pomonhas ali. Fez um café muito gostoso e vamos tomar ele aqui agora.
0: Aí é bom. Aí é fácil de acostumar, hein? Trem bom é coisa boa, né, Otacílio? Aquele abraço pra você. Bom cafezinho com pamonha. Se tivesse perto aqui, nós ia dividir essa pamonha, uai. Ora, ora, ora.
3: Você pode botar a música aí, eu tô falando, né? O dia que eu mas você bota a diferença hoje.
0: Ah, muito bem. Roberta Miranda, aquele que eu tô devendo, já vou ajeitar aqui pra você escutar daqui a pouquinho, meu amigão. Pode deixar comigo que eu já vou pesquisar por ela aqui, tá? Iagão, tá tudo bem? PP do rádio, onde toca as melhores modas. O DJ Iago da 806, aquele abraço, meu garoto. Muito boa tarde pra você, muito, muito obrigado, boa semana. Capricha daí que a gente capricha daqui, viu? 4h53 agora. Boa tarde.
4: Beleza. Beleza. Nossa, tudo beleza.
0: Vovó Maria do Berto,
4: ela. Eu peço que você e com sua família tá tudo bem? Tudo. Espero que sim.
0: Sob controle.
4: Um abraço,
0: essa turma,
4: se
0: né?
4: possível. Uhum. Toca aquela música do Jardim das Suas Janelas. Você sabe qual é, né?
0: O Jesus. É o Juraiu.
4: Lá do Serem, lá no Taquara Sul, viu?
0: Aham. Uhum.
4: Se ele sempre fica escutando.
0: Certo.
4: Um abraço, fica com Deus. Que Deus proteja, cheiroso.
0: Proteja a senhora também, viu? Ela gosta do Juraildes da Cruz. Juraildes. Cadê? Deixa eu ver aqui. Juraildes da Cruz. É. Qual que é, meu Deus? É. Janelas? Eita, meu Deus, eu tenho que lembrar bem aqui. Mas eu vou lembrar. Eu vou lembrar dessa música, bem aqui. Cadê, meu Jesus? Ela tá por aqui. Juraildes da Cruz, né? É. Janelas para o Tocantins. Muito bem. Já vou deixar separada também aqui pra gente escutar daqui a pouquinho. Tá bom, vovó? Querida vovó Maria do Berto, né? No Entre Rios aí, toda a vizinhança, todos os amigos aí, aquele abraço, boa semana, gente. 4h54, hein, Pepe? Falamos do Mauro, Mauro Aureni 4, que abraço pra você também. Ô, Maurão, vai ter um festejo aí esse ano do São Pedro, Maurão? Como é que tá aí? Se tiver programação, se tiver confirmado, me avisa aqui, rapaz, pra gente chamar o pessoal aí. Comunidade São Pedro, algum movimento, algum bingo, alguma resenha por aí, meu amigão? Se tiver, fala comigo aqui. Fala comigo, minha joia. 4h55.
5: Boa tarde, Pepe do Rádio.
0: Boa tarde.
5: Quem fala é Mauro.
0: Bem-vindo aí.
5: Da comunidade de São Pedro, do Hora em 4.
0: Muito bem-vindo, hein?
5: Passando aqui pra dar um alô aí pra...
0: Conta aí.
5: Do 10, sua esposa Alessandra, no setor Irmã Dulce.
0: Vizinho aí, né?
5: Chico do Detran, no Hora em 1.
0: Chicão, bora.
5: Donatão da 4.
0: Donatão, meu vereador.
5: Valeu, Pepe.
0: Bora, garoto. Grande garoto aí. Vereador Nonatão da 4, né?
5: É.
0: Não sei se ele tá na atividade agora, mas ele é dos primeiros suplentes aí de vereador da nossa capital, né, gente? Abraço, Nonatão. Bora ajeitar, meu povo. Bora agarrar. Turma na ponte, sol bruto, hein? É, o Medeiros falou aqui, o solzinho na ponte ali tá que tá, hein, meu amigo? Estão lá fazendo controle ali, deixando tudo ok, tudo certinho. Tudo organizado, cuidado aí, você que vai passando na ponte Palmas Luz e Mangues Palmas, né? É, rapaz, tem que ter cuidado aí, que o pessoal tá nessa manutenção, nessa reforma aí, nessa revitalização da nossa ponte Palmas, Paraíso, Palmas, Luz e Mangues, né? Tá ficando bom, serviço bom, asfaltão CBOQ, tem que fazer no CBOQ, né? Fazer pra durar logo aí uns 5 anos ou mais, né? Durar e durar bem, né? E vamos que vamos. Parceiro Medeiros, um abraço, boa lida. Hidratar bastante, né? Nessa pegada de hidratação, é uma roupa adequada, um chapéu ali pra proteger e cuidar, meu irmão. Bora cuidando. Cerca daí que eu cerco de cá, hein? 4h56 agora. Quem vai falar comigo? Quem é? Quem é? Pedrão, alô, Pedrão.
6: Opa! Meu amigo Pepe do Rádio, boa tarde,
0: tá
6: boa
0: bom?
6: Tarde, boa tarde. Tô por cá, tô ligado.
0: E aqui é o lugar.
6: São sertanejo tomando uma capacetinha. Hoje, né? Hoje...
0: O capacete amarelo?
6: É o capacete amarelo, Pepe. Oh. É, o trem tá feio. Agora eu tô na Pirassununga mesmo.
0: Pera, pressão, menina, Maria.
6: Tô por cá.
0: Devagar,
6: tira gostosinho ali.
0: Não, tira gosto
6: e
0: é bom.
6: E daqui a pouco você já viu, né? Meter o chifre no assalto e sair rasgando.
0: Com as modas da sequência.
6: Vambora,
0: vambora.
6: Bora Samuel, bora Domingo Fubuia, bora Domingo Barrufada.
0: Pronto.
6: Bora Xuxo. Todo mundo que tá ligado no programa. Um abraço, abraço. Pedão de Porto, por cá, tomando amarelinha.
0: Tomando amarelinha, temperada aí, um negócio mexido. Eu já vou deixar ali mais pro final, sei que você gosta também, eu vou botar logo ali a Estrela Caída, já vai ficar separado ali mais pro final, tá? Tem uns trem velho arrumado aqui, que é igual ele falou, acabou com o remoso, mete o chifre aí no asfalto e a taboca racha, viu? 4:57, né, seu Pepe? Deixa eu ver, meu amigo, o Marcos Guerra, o Lapada. Fala, meu garoto. Cadê você, minha joia?
7: Boa
0: fala
7: tarde,
0: aí.
7: Boa tarde, Ah,
0: ao vivo.
7: Brasil.
0: Bora, Brasil.
7: Mundo, Brasil.
0: Bora.
7: Tô no coração do mundo, tô no coração de Deus, tô no coração do sertanejo com o Pepe do Rádio na Unitins.
0: Aí, meu
7: aqui, rapaz,
0: é que tá
7: eu fui
0: aí?
7: Lá na Unitins 3, que a feira da Unitins 1 tá em reforma, eles estão fazendo lá na Unitins 3.
0: Na 3.
7: Lá encontrei o bolinho de arroz, rapaz, recheado. Comprei um bucho de carne, só que ele é frito, né?
0: É frito?
7: Ele é mais ou menos fritinho, você pega, você esquenta sua casa, come com arroz. E a pimenta, e a lapada da caninha sertaneja.
0: Olha, rapaz, tá acompanhando o Pedro.
7: Beleza. Põe aí, luz da minha vida, tio Paradula.
0: Vambora.
7: Vamos comer, meu professor culinário, meu mestre.
0: Olha,
7: meu mestre,
0: rapaz.
7: Passar bem na comida, tchau, Pepe.
0: Vambora, bora passar bem, né? Rapaz, mas essa receita dele é forte, né? Esse negócio desse bucho de carneiro aí, essa não é tripa, eu gosto da tripa frita também, né? Quando eu acho uma tripa frita também é bom, tira gosto bom, viu, Pedrão? Uma tripinha frita, né? Rapaz, trem é bom, hein? No talento, uma tripinha, né? Eita, menina, aí é bom, hein? Será? O Marcão disse que foi um negócio de bucho, não foi o bucho de bode, não? Buchada de bode? É boa também, viu? Eu já comi disso tudo, já. Rapaz, a gente encara tudo aí. Lucinéia também tá aqui, se tiver como César e Paulinho, duas vezes você, essa moda bonita, vou buscar ela pra você, tá bom, Lucinéia? Lucinéia Barreira tá ligada aqui. Zé Nilson, na qualidade, tem missão ou não tem, Zé? Abraço pra você, meu amigo Zé Nilson.
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0: Aô. A Roberta já chega cantando aqui, hein? Cantando aí pro meu amigo Vilonei, pra toda a turma que gosta da Roberta Miranda também, viu? Chama no modão aí às 5 da tarde, 5 horas em ponto, viu? Tá alinhado o ponteiro aqui, ó.

0: na parceria do Fagner e da Roberta Miranda, aqui no Coração Sertanejo, Cabecinha no Ombro. Mais uma moda, hein?
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0: Opa!
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0: Muito bem, então. Muito boa tarde para você. Muito obrigado pela sua companhia sempre aqui no som da nossa Unitins. Com alegria, com informação e com muita moda bonita aqui no Coração Sertanejo. E com a Tina Santos, que volta na bancada pra gente concluir a meta aqui no momento. Informação, Tina.
8: É isso mesmo, Pepe. Voltamos com mais uma informação. A notícia agora é aqui da nossa capital, Palmas, que será sede aí da edição de número 41 da Jornada de Estudos Jurídicos, Jornato, um dos mais tradicionais eventos de atualização profissional na área do direito. O encontro será realizado os dias 13 e 14 de agosto no auditório do Ministério Público do Tocantins, com o tema 10 anos do Código de Processo Civil, o que pegou e o que não pegou e para onde vamos. O evento vai reunir juristas, acadêmicos e especialistas para discutir os avanços e desafios da legislação. O destaque da programação será a participação do jurista Fred Didier Júnior, referência nacional em direito processual civil. As inscrições já estão abertas e devem ser feitas pelo site oficial do evento. As vagas são limitadas. E uma outra informação que a gente traz agora é com a Elô Barsi, falando que, coordenado aí pelo governo do Tocantins, o Memorial Coluna Prestes volta a receber visitantes com atendimento ampliado. Elô, conta aí pra gente.
9: Oi, oi, de volta com a informação no seu rádio. O Memorial Coluna Prestes, um dos principais espaços de preservação da memória e acesso cultural do Tocantins, está aberto à visitação pública após período de reforma. Escolas, pesquisadores, turistas e comunidade em geral podem agendar visitas guiadas previamente. Coordenado pelo governo do Tocantins, por meio da Secretaria de Estado da Cultura, o espaço funciona de segunda a sexta, sexta, das 8 às 5 da tarde, aos sábados, das 9 às 5 da tarde, e em feriados e pontos facultativos, das 9 às 5 da tarde. Durante todo o período de atendimento, o público conta com acompanhamento de um servidor responsável pela mediação e visita guiada ao espaço. Os interessados podem agendar visita antecipadamente com a Gerência de Acervos e Patrimônio Histórico, Artístico e Cultural pelo e-mail patrimoniohistorico@secult.to.gov.br ou pelo WhatsApp 63 98511 0037. Da Secretaria de Estado da Comunicação, Elô Bassi.
8: Tá certo, Elô, obrigada. Pepe, por agora são estas as informações. Isso. Volto pra você aí de modo a modão.
0: Combinado,
8: amanhã
0: então.
8: Amanhã a gente volta.
0: Amanhã tem mais. Amanhã tem mais notícias, né?
8: Valeu, valeu. Boa semana pra nós.
0: Abraço, obrigado, Tina Santos. E seguimos aqui com muita alegria, com muita moda bonita também.

0: Seguimos. Boa tarde pra você. Olha, 5:13 já na nossa capital, na nossa região. Guiú falou comigo aqui, rapaz. Boa segunda, Guiú. E aí?
1: Fala, meu amigo TP do Rádio.
0: Fala você, garoto.
1: Fala, Guiú, vindo da qualidade dentro do parque, no Morro da Aranha.
0: Bem-vindo aí, bem-vindo.
1: Tá tudo certo? Seja segunda-feira abençoada, cheia de bênção pra você e sua família.
0: Isso, meu
1: amigo. E todos os ouvintes que tá na escuta.
0: Verdade, verdade.
1: Guiúzinho dentro do parque, no Morro da Aranha.
0: Segundo aí.
1: Parece pra essa turma, Pepe.
0: Vambora, hein?
1: Chama de modão,
0: Pepe. Bora de modão.
1: Na lida.
0: Na lida, na lida. No cuidado aí, no cuidado, hein? Deve estar fresquinho na madrugada, né? Ei, rapaz, o trem deve estar bom por aí, viu? Tô caçando um quintal nessa beira de serra também, né? Preciso de um quintal, preciso da doação de um quintal. A vontade eu tenho, né? A vontade eu tenho. Agora eu só preciso arrumar o quintal aí pra montar uma cabana lá, pra pelo menos na época do frio você montar uma cabaninha, vai lá, uma cabana e tal. Ih, bota um chuveiro e tal, leva um fogão e aí vai. Vai pegando gosto, né? Bom, mas bom demais, hein? Por aí tá. Eu fiz esse final de semana, tive missão em Porto Nacional, fui em Porto, voltei pra Palmas pra fazer a corrida das estações no domingo cedinho, mas no trajeto aí a temperatura boa, nas madrugadas tava, domingo de manhã tava 18 graus, a corrida foi lá no Capim Dourado, meu Deus, aquela baixada tava fria, viu? Aquela baixada ali perto do córrego ali, o pessoal falou, invernou mesmo, né? Etapa das estações, etapa inverno, e realmente tava, né? Os primeiros que chegaram lá, o povo tava chegando arrepiado. Eu falei, bora começar a correr, gente. Começa a correr aí pra ir esquentando o corpo, hein? Mas legal, muito bacana mesmo aí, a temperatura agradável nas madrugadas, só que durante o dia a gente tem essa pancada de calor, né, gente? Tem que ter esse cuidado, igual a gente fala sempre aqui no durante o dia, você tem que ter cuidado com a proteção, até a roupa que você usa, o chapéu, né? O chapéu, quem trabalha exposto ao sol, tem que usar, gente, tem que usar mesmo a roupa de manga longa para ajudar a proteger, porque senão sapeca, né? E à noite também, você que tá nas áreas mais frias, tem que se agasalhar, né? Olha o baque de temperatura. Agora aqui eu tô marcando 33 graus, mas acho que mais ali por volta de 1-2 horas da tarde, deveria estar na casa dos 35 graus. Agora tá 32,5 para 33 aqui. Aí você imagina isso aqui despencar para 18 graus na madrugada, né? 18, 20 graus, já são 13, 15 graus de diferença, né? E isso, por isso que à noite você também, a temperatura, eu gosto da temperatura do ar-condicionado no 23 ali. Esse negócio de, não é normal nosso aqui ter temperatura baixa, né? Não é normal da gente aqui. Ah, se a gente morasse em região que tem temperatura de 10 graus, beleza, aí você poderia colocar o ar no 18, no 20. Agora, se colocar nessa região ar-condicionado no 18, no 16, aí você, consequentemente, você tá procurando meio de se adoecer. Porque você vai gerar acaba gerando um choque térmico, né? Você tá naquele ambiente ali, climatizado, com a temperatura baixa, quando você sai fora, dá aquele choque térmico no seu organismo. Falava da água, mais cedo aqui com a Tina, a gente falava das qualidades da água, né? Gente, a água é um santo remédio natural, é um santo remédio natural. Aí quanto mais pura você beber, né, mais higienizada, mais filtrada, melhor é, entendeu? Tem clínicas no Japão que tratam as pessoas com água, né? Água ionizada, água alcalinizada, né? A água solarizada, água que vai ao sol ali, num recipiente de vidro, né? Isso também tem, e é diferente, eu tô aprendendo a tomar, já não tô gostando da água gelada, entendeu? Pra mim é da fria pra natural, entendeu? Parece que você, o paladar absorve melhor, entendeu? E hidrata do mesmo jeito, porque o normal da nossa temperatura interna do corpo gira ali de 35 graus pra diante. Aí você vai jogar uma água com 5 graus de temperatura em cima de uma temperatura do corporal que tá lá na casa dos 35, 36 graus, né? Acho que, não sei se é o 37,5 que já passa a ser estado febril, eu acho que é por aí, daí pra frente, né? Mas é mais ou menos nesse nível. O que é que eu quero falar? É que se você joga água gelada demais dentro do seu organismo, lógico que você vai causar ali uma baixa temperatura, mas consequentemente, futuramente, você pode causar também danos aí à estrutura do seu corpo, até mesmo essa questão do choque térmico na temperatura, né? Uma vez ou outra, beleza, mas sempre, uma hora dá errado, né? 5:18, o importante é hidratar mesmo, né? Hidratar, como eu falei, se agasalhar agora com as roupas adequadas para quem trabalha, né, exposto ao sol. Nas madrugadas frias também é importante você se agasalhar, como se diz. Não vai ficar de peito aberto aí pegando friagem demais também não, que não é legal. Ó, muita gente com caso de pneumonia, né? Muita gente, inclusive colegas nossos aqui da convivência aqui do trabalho tiveram situação de pneumonia, né? Que é algo que se não cuida direitinho, dá um BO danado, né? Dá um problema grande. Perigoso para crianças, principalmente crianças, né? Que às vezes a criança ela não sabe, né, falar dos sintomas. Pessoas idosas também, que às vezes tem alguma outra comorbidade, e aí vai com problema de uma pneumonia. E é meio que comum, é meio que assim, é dessa época, porque nós estamos aí numa transição em que estava no período chuvoso, agora praticamente no período seco, aí vem poeira, vem fumaça, vem a baixa na temperatura. Então tudo isso, né, pode acarretar aí uma, às vezes uma enfermidade aí no organismo, né? Nós vivemos em guerra aí da defesa do nosso organismo contra vírus, fungos e bactérias que tentam atacar. Se o organismo tiver com a defesa boa, ele vai derrubando tudo, né? Vai sobressaindo. Agora, se tiver, né, com a defesa ruim, aí a comorbidade, a doença pode chegar e pode complicar, né? Por isso, qualquer sintoma é importante que você cuide. Tem as unidades que são sentinela, né? Tem as unidades de como é que é? Meu normal da vida é posto de saúde, mas hoje é unidade de saúde. Acho que é unidade de saúde hoje que... Eu sou da época do postinho de saúde, entendeu? Esse negócio de UPA, de não sei o que lá, isso é coisa mais nova, entendeu? Eu já passei dos 25, né? Então, 25 anos atrás não tinha isso, né? Entendeu? Mas dá pra cuidar, tá, gente? Cuidar, buscar orientação e se proteger também, como eu falei. Se proteger do excesso do sol e se proteger também na situação do frio, né? O frio é bom, é gostoso, entendeu? A gente fala que do frio é gostoso, mas na medida certa, no exagero também, né? Pode gerar algumas complicações. E volto a repetir, cuidado com as crianças e cuidado com as pessoas mais idosas também, né? O vovô e a vovó tem que ter esse zelo e esse cuidado também para se agasalhar aí nas madrugadas, principalmente vocês que estão, né, nas áreas mais frias, igual a gente fala aqui, no Taquaruçu Grande, no Taquaruçu, né, nesse pé de serra, né, nessa região onde a cruviana, que eu gosto de falar aqui, onde a cruviana pega, tem que arrumar um agasalho, né, se ajeitar para passar bem, passar com saúde, né, e vamos cuidar, né.

0: Bora, bora, bora! Foi luz da minha vida, né? É, trio Parada Dura. É bonita também a moda, viu? Jureildes da Cruz, janelas para o Tocantins, foi especial pra vovó Maria do Berto também. Tá lá na região do Entre Rios, ligadinha, ligadinha aqui no coração sertanejo também. E agora já são 5h29, mas como passa rápido, hein? 5h29 aqui na capital. Boa segundona para as nossas amigas, para os nossos amigos aí, né? O que você tá me contando aí, Pedrão?
1: Conta aí. Eu tô com um caldinho de buchada aqui, Pepe. Ah,
0: um caldinho de buchada?
1: Um caldinho de buchada.
0: Olha, que beleza, é bom, hein?
1: Eu ajeitei uma buchadinha ainda.
0: Colágeno, colágeno.
1: A buchadinha é bom. Esse dia foi no peixe, chambari e buchada.
0: Vixe Maria, faltou só a farinha de puba.
1: 51 em Velho Barreiro.
0: Pra
1: tirar o gosto da buchada da boca. Você põe uma buchada e tira o gosto da buchada.
0: Ah, você tem a regra.
1: Vai levando devagarzinho.
0: Vai levando na manha. Se não tem a manha, não entra não, né, Pedro? Tem que ter a manha. Né? Tirar o gosto da bucha. Rapaz. Cada um com seu modelo de nutrição, rapaz. Você tá doido, hein? Vamos lá, Pedrão, aquele abraço. Meu amigo José Nilson, na qualidade. Eita, José Nilson, tem missões aí pelo nosso Tocantins, é isso, garoto? Abração, felicidades, meu amigo Sidney, grande Sidney Barros, né? Presidente da Jucetins também, tá aí no corre-corre, no embalo. Aquele abraço, garotinho, felicidades aí pra você. E o José Nilson também, sempre acelerando aí pelo chão tocantinense também, nas missões todos os dias, hein? Bom, intervalo por aqui, né? Eita, rapaz, já são 5h30. Eu tava achando que agora que era 5 horas, mas eu lembro que ainda agora eu falei 5 horas em ponto. Agora, 5h30 em ponto, viu? Vulgo 5h30, 17h30.

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Tá aí, então, coração sertanejo, rapaz. Já botamos aí o Nelore Valente, né? É, fomos buscar ali a moda do Nelore Valente. Daquele jeito, daquele modelo, né? Ó, deixa eu mandar um abraço pro meu amigo Dildinho, grande Uda, lá da Lagoa do Tocantins, né? Tá incumbido lá de organizar uns festejos, né? Um festejinho lá da Senhora Santana, dias 24, 25 e 26 de julho, tá? Mês que vem, mês próximo, né? Meu amigo Dildinho, um abraço pra ele, tá sempre andando aí, antenado, ligado, e falou, ó, Pepe, pode ir convidando o pessoal que vamos organizar no Rancho Bahia Show, né? Rancho Bahia Show, pessoal sabe aí do meu amigo de Uda, a nossa Lagoa do Tocantins. Lá vai ser 24, 25 e 26 de julho, tá bom? Vai ter o levantamento do mastro, daí tem toda a programação social também, vai ter cavalgada, bingos, leilões, um forró, tem moda, é muita alegria para todo mundo. E também aí, né, a tradição que já vem, acho que é desde da mãe dele, né, desde os anos 50 que tinha essa tradição, né, do festejo de Senhora Santana aí na família do nosso amigo Diuda, tá? Você de Lagoa, da região, vai se organizando e bora ajudar o garoto aí também, né? Dias 24, 25 e 26 de julho, tá bom? O Rancho Bahia Show, a gente vai estar divulgando aí, ajudando ele na divulgação também. É uma tradição, né? Você vê, já tem 70 e tantos anos de história, rapaz, é. E era muito tradicional, né? Antigamente as famílias, quase todas as famílias, né? Tinha uma reza por ano. E é nesse padrão de reza. Hoje dá até alguma, tem poucas, né? Mas tem algumas. Tem gente que reza São Sebastião, Santos Reis, São João, Santo Antônio, né? E vários outros santos aí da devoção do pessoal, né? E aí algumas com essa tradição de levantar o mastro. Aí tem cantoria, tem fogueira, principalmente nessas agora do mês de junho, né? Tem a tradição da fogueira, né? Do bingo, do leilão, de toda aquela quermesse, aí do forró também, né? Porque depois da reza, e você tem a questão da janta, da comida lá, e aí depois vem o forrozão aí, né? Tem uns que amanhece o dia mesmo. Aí tem o bolo, café com bolo. É, deve tá, tem umas em curso aí pela região, né? Monte do Carmo tem muita tradição, Monte do Carmo, natividade tem essas que tem também a rainha da festa, o imperador, a imperatriz, né? Tem toda essa tradição, né? Tem comunidades ainda tradicionais aqui no nosso Tocantins que tem essa tradição das rezas, né? E é mais ou menos nessa pegada que eu tava falando aqui da programação do Diuda lá, nosso Diudinho, amigão da gente aí das antigas também, aí da região da Lagoa do Tocantins, né? Lá vai ser 24, 25 e 26, né? 24, 25 e 26 de julho, né? Na região, o pessoal da Lagoa sabe aí, né? No meu amigo Diuda, no acho que é Rancho Bahia que ele chama lá, viu? Vai ser bem bacana, viu? Vamos tá comunicando aí, convidando também o pessoal da região, né? Igual meu amigo, né? Tem gente que reza pra, igual eu falei, Santo Antônio, São Sebastião, São Lázaro, que é o protetor dos animaizinhos, né? Dos cachorrinhos, dos cães e gatos, né? Top demais da conta, né? Na de São Lázaro tem a comida lá, que o pessoal faz aqueles pratos típicos também pra os animais, né? Pros cães, pros gatos, né? Não pode misturar muito os cães e gatos, porque tem uns cachorrinhos que é meio estressado, né? Mas tem gente que leva o gatinho, consegue levar o gatinho, né? Muito, muito, muito bacana, né? Poder vivenciar também essa questão de devoção das pessoas, né? E essa tradição, ela vem de longa data mesmo, né? Uma longa data, é coisa aí do século passado, né? Que era muito tradicional aí, as rezas, né? Por isso que a gente fala aqui da folia, igual eu gosto de falar da folia, né? Do divino lá, de Monte do Carmo. É Monte do Carmo, se não me engano, agora é julho, não é? A Caçada da Rainha, que é outra festa também, uma programação religiosa, com uma tradição muito grande. Se não me engano, vocês de Monte do Carmo aí que estão me ouvindo aí na região. Acho que é julho agora, não é? Tem a programação da Caçada da Rainha aí na região de Monte do Carmo, que também é uma programação especial para se vivenciar, né?
5h44, hein, Pepe? Abraço carinhoso às nossas amigas e amigos aí pela cidade, pelo sertão, vão levando a gente carona de contrapeso aí no automóvel, no ônibus, no caminhão. Coisa boa, hein? É, Pepe, se tiver como depois, o Adalberto tá aqui falando, traz pra gente aí o canarinho do peito amarelo e vai pra todos os ouvintes aí na companhia do Coração Sertanejo, hein? Bora ajeitar essa, viu, meu amigo? Moda boa, moda boa.

Inverno das estações. E agora domingo, agora no próximo domingo vem aí a Corrida do Fogo. É 5 e 10 quilômetros e vai ter o pessoal da caminhada também, com caminhada de 3 km, né? Top, top demais da conta, viu? Corrida do Fogo tá chegando a hora domingo que vem. Já já tem entrega dos kits também, né? Presença da entrega dos kits aí da nossa programação da Corrida do Fogo 2026. É, o Tenente Coronel Matos aí, um abraço, o Coronel Newton também, abraço a todos, o Coronel Ornelas também, que é o nosso comandante geral do Corpo de Bombeiros Militar, e todos os envolvidos aí, todo mundo que tá agarrando firme. Eu tava falando das tradições, Taguatinga também, se não me engano, Vilonei não me deixa falhar nessa, viu, Vilonei? Mas eu acho que é agosto agora, questão das cavalhadas também, que é uma tradição bem, né, bem das antigas também, e que é muito especial aí para a comunidade de Taguatinga TO. Se não me engano, a festança lá das cavalhadas é em agosto, né?

0: bom demais, com muita moda aqui, né? Só moda ajeitada, rapaz, o que que eu sou sem você, hein? De Paulo e Paulino, mais uma moda bonita e não sou páreo pra você, hein? Hã? Olha só, não sou páreo pra você. Foi aí o Teodoro e Sampaio, vai vir outra deles daqui a pouco, hein, Pedrão? Daqui a pouco eu vou trazer aquelas boas aqui, as derradeiras aqui da nossa missão desta segunda-feira. Daqui a pouco tá chegando aí a nossa sequência final também, caprichadona, caprichadona mesmo, viu? Muita felicidade, com muita alegria e com muita moda bonita, né? 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Vai me dando carona no automóvel, aquele abraço carinhoso aí pra você, pras minhas amigas, meus amigos aí, que vão circulando, né? Rapaz, tem a missão das mães que buscam também os filhos aí na escola, né? Eita, tá na hora? Tá na hora agora? Não é? Cuidado no trânsito aí, sossegado, né? Coloca a criança no local certo aí também, né? Levar a sua garotinha ou seu garotinho pra casa aí com bastante atenção, bastante cuidado. Eu tem dia que eu pego a missão Uber lá em casa também, Uber das filhas, né? Eita danado, né? Vamos que vamos, né? Mas é a missão, é o ciclo, é o momento, né? E bola pra frente. Bora tocando em frente, como sempre. Bora pra frente, que na nossa frente já tem muita gente, né? Vicentina, alusão pra ela, Chico Andrade também, felicidades aí pra vocês, obrigado, na região, né? Do primogênito, no município de Novo Acordo, felicidades, turma. Vou mandar um próximo modão aí. Eita, meu Deus, essa próxima moda que eu vou encerrar esse bloco aqui vou te contar, é demais, vai fazer muita gente recordar de coisa boa aí, momentos vividos, né? Experiências vividas, saudade às vezes do pai, da mãe, rapaz, a moda é boa. Manda um alô, meu amigo Pepe, pro Raimundo Capelão, Pezão, Edson, Beto Fuscão, estão todos ligados, é o Josivan Cantuário também, lá do nosso Luz e Mangues, o popular Luz e Vegas também, nosso Luz e Vegas aí cada dia maior, cada dia, né? Na Constituição já deveria ter brecha para emancipar Luz e Mangues, né? É por uma trava de Constituição, né? Que ainda não emanciparam, né? A região do Luz e Mangues, mas pela densidade populacional tem demais da conta, né? Demais, né? Meu amigo Luiz Caxias, ó, quero o pendrive de modão depois, é o Caxias Produções e Eventos. Ele tá ali, rapaz, tá lá na região dele, tem um bocado de sombra, hein, Caxias? Beleza, ele gosta demais da natureza, né? Quando a gente encontrar, nós vamos ajeitar esse negócio, né? 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Estamos rodando, pessoal, aí da região de Aparecida, do Rio Negro, galera, no dia que eu fui lá, pegaram alguns comigo, bem bacana, viu, gente? Mas é bom demais pra curtir, pra viajar, pra recordar mesmo o padrão das modas sertanejas, né? Vai me encontrando por aí, vai falando, ó, Pepe, eu quero pendrive, organiza o pendrive que a gente vai organizando, né? Eu consegui trazer uma remessa, agora tá meio complicado trazer, mas, né, conseguimos pedir mais uma remessa, né? Porque você tem pagado um impostinho bem interessante, né? Rapaz do céu! Negocinho tão pequenininho, mas a pancadinha segura. Todos com Deus, então, gente. Obrigado mais uma vez pela sua companhia mega especial. Como eu já falei aqui, né? Os motoristas, tem as mãe turista, né? É as mãe turista que estão buscando a meninada. Boa! Mãe turista, né? O Pepe pode chamar de mãe turista, né? Os motoristas, né? E as mãe turistas. Eita, aquele abraço para as mãe turistas, então. estão aí no trânsito, aí cuidando da logística de casa, da família, das filhas, dos filhos, né? É missão, né, gente? Mas bora lá cumprindo e cumprindo da melhor maneira possível. Fé em Deus, amanhã tô por aqui no pé do Eito a partir das 4, pra gente cumprir mais uma missão aqui no rádio com muita alegria, com muita felicidade. Pedrão, sequência de hoje tá... Não é porque é a segunda que a gente vai colocar qualquer música, a gente bota as melhores, hein? Vamos peneirando, chacoalhando aqui e buscando sempre as melhores. E continue ligado, tá? Daqui a pouco vem meu amigo Jota Júnior com Toca Aí também à noite, tá muito top, tá muito legal o programa. Daqui a pouco ele chega aqui e garra na missão. Meu amigo Tezeli tá ali também no estúdio, a galera na produção. E eu vou fechando a meta por aqui, desejando sempre paz, alegria, saúde, sabedoria, né, e boa produtividade naquilo que você for fazer. E daquele modelo que eu sempre falo, né? Fica com Deus que eu vou com ele. Eu não sou dono do mundo, mas sou filho do dono também. E desejo para você o dobro daquilo que você me deseja. Aquele abraço e até amanhã.
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3: A Universidade Estadual do Tocantins desenvolve em Augustinópolis o grupo de escuta coletiva Falando Sobre Nós, uma iniciativa voltada ao acolhimento e fortalecimento da saúde mental de mulheres. O projeto já está em funcionamento e oferece um espaço terapêutico de escuta, compartilhamento de experiências e construção coletiva de estratégias de enfrentamento emocional. A proposta surgiu a partir de demandas identificadas nos atendimentos psicológicos realizados pela equipe multiprofissional, especialmente relacionadas à ansiedade, depressão, sobrecarga emocional e sentimentos de solidão. Os encontros são realizados semanalmente na Unitins e em espaços vinculados à rede de saúde do município.
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5: Mais de 20 mil consumidores passaram a receber a tarifa social de energia elétrica aqui no Tocantins este ano. O benefício atende famílias do Cade Único com renda de até meio salário mínimo por pessoa, idosos e pessoas com deficiência que recebam o BPC, além do eletrodependentes. O desconto pode chegar a 100% para consumo de até 80 kW por mês. A Energisa alerta que é fundamental manter o Cade Único atualizado no CRAS para garantir o acesso ao benefício. Mais de 130 mil famílias tocantinenses ainda podem ter direito aos descontos na conta de luz. Mara Santos para a Unitins FM.
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0: Em Palmas, 7:05.
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0: Muito bem, preparadinho, tudo certo aí, vamos lá? Hã? Até as 21h com muita música legal, mas é o seguinte, quero você hoje comigo, tá bom? Aí participando pelo 999156234 pra gente ouvir aquela canção legal. Aqui é o som da Unitins FM nessa bela noite, tipo início de semana, né? Segunda-feira, hoje é o 22º dia, né? Aí do mês de junho, que bacana. Noite tranquila, né? Gente, durante o dia quente, mas graças a Deus quando chega a noite o clima muda, mas em várias regiões, né? Inclusive aqui na capital Palmas, região de Itacoaruçu, quando chega a noite, aí é muito gostoso o clima, né? Sem dúvida. Abraçando você em casa, tá no carro, tá nos levando, obrigado, tá bom? Pelo carinho, você em toda a capital Palmas, de norte e sul, né? Leste e oeste, você também que nos ouve pela zona rural, obrigado, viu gente? Pelas cidades vizinhas, onde chega o som top da Unitins FM, lógico que você também que sempre nos acompanha aí diariamente pela internet, pelo Brasil, aí pelos nossos, né, pelas nossas plataformas. E também estamos na TV, lógico, a gente não cansa de falar aqui, e também estamos na TV do canal 13.2, com muito carinho para você. Então venha participar, tá bom? Com o Jota, vai ser um prazer imenso estar recebendo a tua participação aqui, o teu texto, o teu áudio também. Quero ouvir sua voz. Temperatura em Palmas agora 29 graus. E hoje lembra o dia de quem? Hoje lembra o dia do aeroviário, né? A data de hoje, né? Vamos lá? Já tá junto contigo, hein? Com o maior carinho, é um prazer imenso estar com você por aqui.

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2: Olha, que você tenha uma boa semana, tá? De descanso, de muita paz no seu coraçãozinho. Aí, vem com Jota.

simplesmente a canção de Tina Turner, a música I Don't Wanna Losing You. Linda, hein? Ainda Sorriso Maroto por aqui, não tem perdão. Bonitinho, sempre tocando uma música legal pra você por aqui.

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1: Muito bem, 7:15 agora. Seguindo com o nosso programa. Deixa eu mandar um abraço aqui pro meu querido Viloni, que chegou também. Alô, Viloni, abraçando todos aqui da Unitins com muito carinho. Ô, Viloni, preparei uma canção legal da Roberta Miranda pra você, tá bom, meu querido? Um abraço a todos aí de Taguatinga. Olha aqui, o José Raimundo, né? Também ouvindo a gente em Aparecida do Rio Negro, com a sua mãe, com a sua mamãe, Tereza Tavares, e o Bertoldo Martins. Um abraço, com muito carinho do Jota, obrigado. Eurípedes Souza, na querida Paraíso. Boa noite também, minha querida Ivanilde. Ô, Ivanilde. Ivanilde Lobo. Obrigado, João Ivonaldo também. Falou, Jota, tô por cá. Tô ouvindo aí. Obrigado, viu, João? Tô de bom, João Ivonaldo. Quem mais? O Jonathan Barra da Arueira também na sintonia. Cleila Macedo. Jota, tô ouvindo. Tô fazendo meus exercícios, mas o rádio nunca atrapalha, né, Cleila? Obrigado, viu, Cleila? Tudo de bom. A Noêmia Nascimento também, um beijo grandão. Obrigado pelo carinho. Deixa eu trazer a participação da Ivanete. Oi, Ivanete, boa noite pra você.
2: Oi, Jota Júnior.
1: Oi.
2: Boa tarde, boa noite.
1: Bom dia, boa tarde, boa noite.
2: Jota Júnior, boa noite.
1: Seja bem-vinda.
2: Pode ser qualquer um.
1: Tá bom. Daqui a pouco eu vou trazer o Amado pra você. Mas agora vem Roberta Miranda, dia D. Meu querido Vilonei, que é apaixonado pela Roberta também, né? Na sequência tem Alice.

0: a canção super linda da Alessia, música All For A Reason. E ainda Roberta Miranda, Dia D, a pedido aqui, lógico. O programa toca aí com o Jota Júnior nessa bela e gostosa noite, aí de segunda-feira, hoje 22 do mês de junho, né? Mês junino, né? Que bacana. Onde quer que você esteja nesse momento nos ouvindo, o meu muito obrigado pelo carinho, sempre.
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0: Olha, já tem aquela mensagem linda que o Jota vai trazer para você, tá bom? Que nos acompanha neste momento em casa, no trabalho, no carro também. É do pessoal do Uber, os taxistas, gente, participa aí também, vai lá, né? Fica à vontade, 999156234, tá? E eu vou tocar a sua canção com o maior carinho, lógico, nessa bela noite. Deixa eu abraçar, mandar um beijo grandão para Marilene Pereira. Ela, Jota, toca uma para nós aí, Jota. Vou tocar. Trazer todas para você, tá, Marilene? Tá bom? Obrigado pelo carinho. Você que tá chegando. A Nazaré também, boa noite. Olha, que sua noite seja tranquila, de paz e repleta de bons sonhos. Olha que mensagem linda. E você pode fazer também igual a Nazaré. É de repente mandar uma mensagem bacana que a gente vai receber com muito carinho no nosso programa, tá bom? Olha aí, querida. Pediu o J Toque, Vanete. Amado Batista, deu certo, é o nome da música.

0: Olha que bacana, então, fechando o primeiro bloco musical. Aqui no Toca Aí com a turma do Pagode, Péricles, Henrique e Diego. Pesquisa no Google. E ainda Alice, o melhor Amado Batista, né? Dia D. Vamos voltar já já com aquela mensagem linda pra você que nos acompanha aí, lógico. Ó, não sai daí, é rápido o nosso intervalo. Já já.
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2: Um Fusca 2003 da série Last Edition, que marcou o fim da produção no México, foi vendido por cerca de R$1 milhão. O valor reflete a valorização dos clássicos e a raridade. Ele faz parte de uma série de apenas 3.000 unidades. Os modelos Last Edition receberam acabamento exclusivo e foram entregues nas cores azul e bege, com diversos detalhes inspirados nos primeiros modelos. A baixa quilometragem, o estado de conservação e a originalidade ajudaram a elevar o preço a um patamar associado a esportivos de luxo. Mesmo décadas após o fim da produção, o Fusca continua sendo um dos carros mais emblemáticos da indústria automotiva. Ele perdeu o posto de automóvel mais vendido da história para o Toyota Corolla, mas permanece como um dos maiores ícones e um dos veículos mais cultuados pelos colecionadores.
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3: Os apaixonados por gatos já têm compromisso marcado em Palmas. A Cats Room será realizada no dia 19 de julho na Praia da Graciosa, reunindo esporte, lazer e solidariedade. A programação inclui corrida de 5 quilômetros, caminhadas de 3 quilômetros e prova infantil. Além das inscrições, os participantes são convidados a doar 1 quilo de ração que será destinado à causa animal. Todos os atletas que concluírem a prova receberão medalha e haverá premiação para os melhores colocados. As inscrições já podem ser feitas pela internet através do site ticketesportes.com.br. Tina Santos para Unitins FM.
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4: Lógico, você vem informadinho aqui com a gente. Toda hora, hein? Os nossos melhores repórteres estão por aqui, os nossos repórteres, trazendo informação atualizada.

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3: Seguindo, Zé da Balsa. Como é que tá por aí, queridão? Boa noite, tudo de bom? É, em Poeiras, né? Na sintonia também ouvindo a gente. Obrigado, viu, Zé? Tudo de bom. Como é que tá o nosso Rio Tocantins aí? Agora é praia, né, Zé? Agora é praia aí de nossa querida Poeiras, uma praia deliciosa, né? Tem a praia do meio aí da ilha, né? Tem a essa praia do meio é muito bacaninha. A Ilha da Capivara também, né, Zé? Tudo de bom, obrigado pelo carinho. Olha aqui o Paulo. Alô, Paulinho. Boa noite, Paulo.
4: Boa noite, meu brother, meu
3: Seja amigo. Seja bem-vindo, Paulo.
4: Por cá, Paulo Rodrigues, da 1468.
3: Prazer imenso estar recebendo você aqui, viu? O teu áudio.
4: Pra as meninas do Hora da Notícia, Mayra Abreu, que ela mora aqui, desde Madeira, pra Poliana e todos os locutores aí da...
3: Valeu, Paulo, em nome da turma aí, obrigado.
4: Vamos tocar, toca aí pra nós aí.
3: Vamos.
4: Com a banda High Park Júnior, música Gangbuster, tema do filme Os Caça Fantasma. Quer lembrar, né? E dançar um pouco flashback.
3: Esse aí é top, né? 1900 antigamente, né, Paulo? Um abraço, viu, Paulo? Daqui a pouco o Jota vai trazer. Meu querido Dudu já chegou por aqui, Eduardo, né? Ele sempre gosta de ouvir, inclusive ele tá pedindo aqui Tina Turner. Já, já, meu irmão, vamos trazer então aí uma da Tina Turner, um clássico, né, dos velhos tempos, né? Olha, 7h35, de repente eu falo assim pra você. Sonhe com o que você quiser. Vá pra onde você gostaria de ir. Seja o que você quer ser, porque você possui apenas uma vida e nela só temos uma chance de fazer aquilo que queremos. Tenha felicidade bastante para fazê-la doce, dificuldades para fazê-la forte, tristeza para fazê-la humana e esperança suficiente para fazê-la feliz. Eu trouxe essa mensagem dia desse, mas deu vontade de trazer de novo porque é muito linda. E cabeça erguida, pensamento positivo, tá bom? Cada um que nos ouve neste momento, em casa, no trabalho. Toto, Rosana, na sequência tem Bela Palmas, Palmas Bela com Adriano Alves, do meu querido Eudes Marques. Um abraço, boa noite. 7h36 em Palmas.

0: simplesmente o som do The Alan Parsons, I Am The Sky. Passou por aqui também o som de Adriano Alves, Palmas Bela. Começamos a sequência com Toto, a música Rosana. Olha, 12:08 agora.
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0: Muito bom, obrigado, gente, pelo carinho. Alô, Paulinho, vou trazer sua música já já, viu, Paulo? Segura aí a música do Ray Parker Jr. Ó, oh, que legal, a música Ghostbusters. Já já. A Ana Elizabeth também chegou por aqui. Oi, Ana, boa noite, tudo bem? Jota, estou na escuta, manda um alô aqui pra mim, pra eu. No Irmã Dulce, ligadinha. Olha, o silêncio não é sinal de fraqueza, e sim, sabedoria. Linda, viu? Essa mensagem que você mandou aqui, esse trechinho aqui, ó. O silêncio não é sinal de fraqueza, e sim de sabedoria. Que top, viu, Ana? Obrigado. Tudo de bom. Bom descanso aí, boa semaninha. Já já, Dudu, vou trazer a sua canção aí da Tina Turner. Já já. Vamos ouvir o Ray Parker Jr. 7:50 agora. Boa noite. É o melô dos Caça-Fantasma, né?

0: aí simplesmente o som do Nat Roots, Andei Só, ainda Ray Parker Jr. Esse é o Clima Nitins FM, sempre com você.
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0: Olha, 7:57 agora, Conceição ligadinha também com a gente. Oi, Conceição, boa noite, obrigado. Pelo carinho, o Vitor Uchoa também tá na rodagem hoje, Vitor, trabalhando. Obrigado, viu, Vitor, pelo carinho, boa noite, bom descanso. Se não estiver trabalhando, lógico, né? Se tiver, bom trabalho, boa semaninha. Meu querido Bacabá, ô Bacabá, ouviu o reggae hoje do Nat Roots? Ele gosta de tribo de Jah. Não sei se é o Baca que tá aqui, o Bacabal aqui na retaguarda hoje na Unitins, é na segurança. Falar em segurança, abraçar todos os vigilantes da nossa capital Palmas, os guardas noturnos também, né? Você que tá se preparando aí para ir logo mais tarde e trabalhar na panificadora, né? Os padeiros, nossos queridos padeiros da capital Palmas, boa noite. Alô, Xandão, panificação, né? O seu Zé Fraga, seu papai, aí na região norte da capital, na 404 Norte, né? Todos na região das Arnos, boa noite. Obrigado pelo carinho, você na região central da capital, toda a região sul, Taquaralto, inteira audiência absoluta, Luz e Mangues aí, obrigado pelo carinho. Mas agora, ô Vitor, vai pedir um aí, ô Vitor? Eu tô de plantão hoje, Jota. Agarrado aqui. Maravilha, eu vou trazer agora o som do meu querido o Eduardo, né? Tina Turner, a música The Best. Faltando 2 minutos para as 8, vamos juntos até as 21 horas aqui no Toca Aí. 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
3: Oito pesquisas produzidas pelos campus Palmas e Paraíso da Universidade Estadual do Tocantins fizeram parte da programação do 9º Encontro Nacional de Hortaliças Não Convencionais realizado em Santa Catarina. Com essa participação, a Unijeans garante a troca de saberes e experiências com pesquisadores e produtores de diferentes regiões do Brasil. 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
8: O Memorial Coluna Prestes, um dos principais espaços de preservação da memória e acesso cultural do Tocantins, está aberto à visitação pública após período de reforma. Escolas, pesquisadores, turistas e comunidade em geral podem agendar visitas guiadas previamente. Coordenado pelo governo do Tocantins por meio da Secretaria de Estado da Cultura, o espaço funciona de segunda a sexta, das 8 às 5 da tarde, aos sábados, das 9 às 5 da tarde e em feriados e pontos facultativos das 9 às 5 da tarde. Durante todo o período de atendimento, o público conta com acompanhamento de um servidor responsável pela mediação e visita guiada ao espaço. Os interessados podem agendar visita antecipadamente com a Gerência de Acervos e Patrimônio Histórico, Artístico e Cultural pelo e-mail patrimoniohistorico@secult.to.gov.br ou pelo WhatsApp 63 98511 0037. Da Secretaria de Estado da Comunicação, Elô Bassi.
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9: Muito bem. Aqui a informação em primeiro lugar. Vamos juntos nessa boa noite.

0: Olha, essa rádio tem a mania, sabe de quê? De tocar música boa. Tem a mania de ter os melhores ouvintes do mundo também. Ah, que legal, né? Morena chegou por aqui, trazendo esse carinho nessa bela noite, né, Morena? Tudo bem?
1: Olá, Jô.
0: Olá, seja bem-vinda, boa noite.
1: Passando aqui pra pedir uma música.
0: Peça!
1: Na Belle de Ju, nosso Ivan.
0: Olha que, tá que bom gosto, hein?
1: Essa vai pra todos aqueles que estão escutando tocar aí.
0: Maravilha, obrigado.
1: Nessa noite maravilhosa.
0: Como é que tá o clima aí,
1: um
0: Morena?
1: Um abraço, querido.
0: Obrigado, ó, beijo grandão pra você, fique com Deus, bom descanso, tá? Deixa eu trazer minha querida Janinha. Janinha!
2: Olá, boa noite, meu amigo Jota.
0: Seja bem-vinda, boa noite, Jane. Quanto tempo, saudade de você.
2: Pra desejar todos os amigos.
0: Aí,
2: ouvintes,
0: até que enfim, apareceu no Toca Aí, né, Jane?
2: Você também.
0: Ela não manda áudio, só fala,
2: semana,
0: de texto.
2: Semana abençoada.
0: Ah, tá bom, ó.
2: Aqui já são meia-noite.
0: Ei, já vai dormir?
2: É isso aí.
0: Portugal, gente.
2: Descansar, que amanhã é um novo dia.
0: Novo dia.
2: Abraço pra você e pra toda a turma e galera da animação, Cantinho da Amizade, mensagens da Poliana.
0: Valeu!
2: Ô, meu amigo Jota, não esquecendo aí também de mandar um abraço aí pro Goiano, pra Simone.
0: Isso!
2: E pra todos que estão aí sintonizados.
0: Ô, tá minha querida, ó, um beijo grandão pra você, um abraço, tá bom? Do tamanho do mundo, tá? Obrigado pelo carinho, por ter vindo aqui no Toca Aí, tá bom? Olha, vamos ouvir então, ô Moreno, vou trazer duas pra você direto, pode ser? Vou trazer um poporri, vou trazer o Alceu Valença, que eu adoro também, La Belle de Ju e Girassol. Em Palmas, 8:11 agora, boa noite.

Olha, bom demais estar contigo aqui nessa noite do início de semana, né? Pra mim é segunda-feira à noite. Deixa eu voltar aqui e mandar um abraço aqui, né? A minha querida Lu, né? Aí de Buritirana, olha que legal. Jota, todos os dias estou aqui na sintonia. Que bacana, Lu. Lucirene de Buritirana, boa noite pra você. Vamos chegar até aí, Santa Teresa também? Abraçar o pessoal de Lagoa do Tocantins, sentido aí a Ponte Alta, todos dessa região aí, onde chega o som da Unitins FM, você na região de Aparecida, né? Do Rio Negro, Taquarussu também, todos os Taquarussus, né? Você dessa região legal, aí Morro da Aranha também, você da região de Porto Nacional e região, Brejim, né? Fátima Oliveira, Fátima e Oliveira de Fátima, né? Nova Rosalândia também, muitos amigos aí em Nova Rosalândia, o primo J. Alves, aí da Cultura, né? Cultura FM, meu querido Oséias e a família inteira, papai e mamãe, trabalhando, né, Oséias? Tudo de bom? Abraçar Cristalândia e todos de Cristalândia, a terra do cristal, nossa querida Pium, né? Também, alô Pogmil, Paraíso, Barrolândia, né? A terra do, né? De gente boa, do Wilson Paulo, do Goiano, né? Da Sônia, olha que legal. Vamos matar a saudade? O ano era 1980. Vamos ouvir Deb Gibson, Full Eyes Beer. Olha, 8h24 agora em Palmas. O meu abraço é pra você, tá bom? Obrigado pelo carinho. Tudo de bom.

0: A canção de Raça Negra, Sempre Há Uma Saída, ainda Deb Gibson, a música Footless Beat. Deixando mais um bloco musical, vamos voltar já já com mais músicas longo, é lógico, né? Da rádio que tem a tua cara, sem dúvida nenhuma, Unitins FM. Amizade sincera por aqui sempre. 8h32. Já já de volta, hein? Não saia daí, tá bom? Já já. 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
3: Humberto Falcão Martins foi reitor na Unitins no período de 22 de agosto de 2005 a 7 de maio de 2009, período em que a universidade atingiu o ápice da EAD, chegando a ter próximo de 200 mil alunos matriculados em todo o país. O professor Humberto é doutor em administração pública pela Fundação Getúlio Vargas, especialista em gestão, planejamento estratégico governamental e desempenho institucional. Buscou a modernização da universidade e inaugurou novos prédios da sede administrativa em Palmas.
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6: O livro O Peixe Vai à Aula, receita para a inserção do pescado na alimentação escolar, financiado pelo governo do Tocantins, conquistou o prêmio Inovação Aquícola 2026. A obra ficou em primeiro lugar na categoria Sustentabilidade durante a Aquishow Brasil, realizada em Minas Gerais. O projeto é resultado de uma parceria entre a Embrapa Pesca e Aquicultura e a Universidade Federal do Tocantins, a UFT. O material reúne receitas à base de pescado voltadas para a alimentação escolar, com destaque para o uso da carne mecanicamente separada. A iniciativa integra a Rede de Desenvolvimento Regional do Tocantins, a RDER, vinculada à Fundação de Amparo à Pesquisa do Estado do Tocantins, a FAPT. O prêmio reconhece ações inovadoras que contribuem para o fortalecimento da cadeia produtiva do estado, promovem a segurança alimentar e incentivam a pesquisas e estudos do setor. O e-book está disponível gratuitamente no site da Embrapa. Antônio Neves para a Unitins FM.
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7: Muito bem, vamos lá, de volta aqui ao vivo em áudio para você.
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1: Olha, hoje a noite tá tranquila, né? Sem dúvida nenhuma. 8h36. Olha, tudo vale a pena quando a alma não é pequena. Pois é, né? Vamos com fé, determinação, cabeça erguida, pensamento positivo. Isso nos leva ao novo lugar, além dos horizontes, né? Sem dúvida nenhuma. Vou mandar um beijo grandão também que chegou aqui agora, minha querida Diani Viana. Oi, Diani, boa noite, tudo bem? Como é que tá nosso Lago Sul? Tá legal? Clima tá gostoso aí também, a noitinha, Diani? A Morena falou que Taquara do Sul tá fazendo frio lá, que tem que estar de edredom, né, Morena? Tá gelado. Olha, vamos trazer mais uma canção linda pra gente matar a saudade aqui no Sou Legal, lógico, da sua Unitins FM, a rádio que todo mundo ouve, né? Ouve em casa, ouve no trabalho, onde quer que você esteja, né? Vamos ouvir o Rolling Stones, Andy, 8h37. Boa noite pra você.

0: linda, linda essa canção do Rádio Pop. Quando a gente se encontra, né? E ainda Vitor e Léo na linha do tempo e Holy Stones na música Andy. Sempre uma boa música tocando pra você aqui na nossa Natura Teens FM. Bom demais.
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0: Olha, faltando 10 minutos. Agradecendo sempre o teu carinho, a tua escuta, a tua audiência. Tá chegando a hora, hein, gente? Quartou aí, né? E o jogaço. E aí, como é que vai ficar o jogo aí da quarta-feira, hein, gente? O Brasil ganha ou não ganha? Pois é, vai ser um jogo e tanto. Jogaço. Vamos torcer pelo Brasil toda a vida, né? Sem dúvida nenhuma, né? Jogão de quarta-feira agora. Brasil e Escócia. É. Vamos se preparar aí para que a gente possa assistir e dar essa vitória pro Brasil aí, dar ânimo, dar energia positiva, né? Sem dúvida. É ou não é, meu querido Fabinho? Olha, vai ser um jogo acirrado. Escócia é um time forte também, né? Brasil também é, lógico, sem dúvida nenhuma. Eu vou colocar aí 2-1, tá bom? Brasil 2, Escócia 1. Tá de bom tamanho, né? Fabinho tá indo pra casa agora, Fabinho. Vou trazer o som do Max Mert e o The Metros, Sleeping Away. Pra gente matar a saudade, voltar aqui a 1975. Max Mert e The Metros, Sleeping Away. Linda essa canção.

0: Metals, Slipping Away, a nossa programação. Chegando quase o finalzinho aqui já, né, do nosso programa de hoje. Olha que bacana.
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0: Faltando 4 minutos. Eu quero aqui agradecer você. Olha, do fundo do meu coração, obrigado, gente, pelo carinho. Agradecer a Deus, lógico, por essa oportunidade de estar aqui contigo. É tentando levar um pouquinho de carinho para você, através da música, lógico, através dessa frequência maravilhosa que é a Unitins FM. Vocês 96,1 também pela TV no 3.2 e também pelas nossas plataformas. Gente, obrigado. Daqui você tem um bom descanso aí. Quem tá no trabalho, que tenha um bom trabalho, que você tenha um novo dia, tá? Que o nosso Criador, o nosso Deus amado esteja contigo sempre nas tuas andanças, no seu ir, no seu vir, no seu ir e também no seu vir. Tudo de bom? Boa noite, tá bom? Pra você, a família, todo mundo, obrigado. Você na zona rural, em toda Palmas, pelas cidades vizinhas do nosso estado, onde chega o som da Unitins, pelo Brasil, você que sempre nos acompanha pela internet. Olha, quando tudo nos parece dar errado, acontecem coisas boas que não teriam acontecido se tudo tivesse dado certo. É? Boa noite. Por isso, curro demais. Na voz linda da Adriana Calcanhoto. Tchau, gente. Até amanhã, 7 da noite, tá bom? Com mais um Toque Aí. Abraço do Jota. Tudo de bom. Já vem aí a voz do Brasil.

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0: 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As notícias do governo federal que movimentaram o país no dia de hoje.
2: Olá, boa noite.
3: Boa noite para você que nos acompanha em todo o país.
2: Segunda-feira, 22 de junho de 2026.
3: Vamos ao destaque do dia, Nova Indústria Brasil.
2: No Rio de Janeiro, o presidente Lula anuncia investimentos de mais 140 bilhões de reais para desenvolver o Parque Industrial Brasileiro.
3: Fertilizantes, máquinas agrícolas, medicamentos e vacinas, mobilidade e inteligência artificial estão entre os setores que receberão estímulos.
2: O presidente destacou que o desenvolvimento do país deve ser feito em parceria por setores público e privado.
4: O Brasil não pode comportar mais aquele discurso atrasado entre a competência privada e a competência pública. O que importa é que os dois produzam.
3: E ainda no Rio, o presidente também anunciou R$1 bilhão em investimentos para a urbanização de favelas e desenvolvimento de comunidades.
2: Recursos também serão investidos em educação e em obras de um dos maiores bairros da capital fluminense, Graziele Bezerra.
5: Serão mais de R$700 milhões do novo PAC para a construção de redes de esgoto, parques e praças, obras de pavimentação e melhorias na rede elétrica.
3: Você vai ouvir também acolhimento a refugiados.
2: Relatório mostra aumento do número de pedidos de asilo e de regularização de imigrantes no Brasil.
3: O país busca fortalecer mecanismos de acolhida e integração para pessoas que chegam em busca de proteção internacional. Caroline Blaut.
6: Como parte desse esforço, o governo do Brasil lançou uma consulta pública do primeiro Plano Nacional de Migrações, Refúgio e Apatridia.
2: Hoje, na apresentação da Voz do Brasil, Mariana Jungmann e Luciano Seixas.
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2: O presidente Lula cumpriu hoje uma série de agendas no Rio de Janeiro.
3: Entre elas, o anúncio de mais 140 bilhões de reais para o programa Nova Indústria Brasil.
2: Os recursos vão priorizar investimentos em setores essenciais para a economia do país, como fertilizantes, máquinas agrícolas e indústria da saúde.
7: Lançada em 2024, a Nova Indústria Brasil tem o objetivo de impulsionar o desenvolvimento industrial até 2033. No seminário sobre os 74 anos do Banco Nacional de Desenvolvimento Econômico e Social, foi anunciada a ampliação da NIB, com mais 140 bilhões de reais até o fim de 2026. São recursos do BNDES, da